0: 9 horas.
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0: 9-19.
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0: 9:40.
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0: 9:59.
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2: 10:24.

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2: Então você quer saber seu erro, né? Explica, como se você não soubesse, né? Deixa que eu te conto então, mãe.

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0: 10:57.
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0: 1:07.
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2: 1:33.

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2: 1:42.
3: Felipe Araújo, de um jeito um tanto quanto diferente. Mais ou menos assim, ó.

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1: Bruno Rosa, Lady Romário.
2: Cerveja de socorro, meu amigo. Essa é pra sofrer, viu?

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2: 2:34.
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0: 4:55.
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Grosso e Matias com Léo, da dupla Liu e Léo, Boiadeiro Errante, aqui no nosso Domingão, agora 6:26. Manhã de domingo, hein? Temperatura 16 graus, bom dia pra você. E criança presa em balanço é sufocada. Criança de 1 ano é salva em pouso novo. A menina ficou enroscada pelo pescoço em brinquedo e ação rápida dos policiais militares evitou aí asfixia. A rápida ação da Brigada Militar de Pouso Novo evitou uma possível tragédia na tarde de ontem na Praça Municipal do município de Pouso Novo. Uma menina de 1 ano e 6 meses ficou presa pelo pescoço em um balanço infantil e precisou ser resgatada pelos policiais. Conforme informações da 22ª Comando da Brigada Militar, a guarnição foi abordada por uma criança que pediu socorro e relatou que a irmã estava presa no brinquedo, enquanto o pai tentava sem sucesso retirá-la sozinho. Imediatamente os policiais correram até a praça e encontraram o pai sustentando a filha para evitar que ela se sufocasse. Com o auxílio de um vizinho, os dois soldados cerraram parte do balanço e conseguiram retirar a criança com segurança. Apesar do susto, a menina não sofreu ferimentos e pouco tempo depois já voltou a brincar no local. A Brigada Militar orientou os pais a levarem a criança até uma unidade de saúde para uma avaliação médica preventiva. Isso aconteceu ontem à tarde, em Pouso Novo, uma criança de 1 ano e 6 meses que ficou presa aí no balanço, né, e ação rápida dos policiais evitou uma tragédia. Homem é morto a tiros na divisa entre Lajeado e Cruzeiro do Sul. O crime foi registrado na noite de ontem. Homem de 29 anos foi morto a tiros por volta das 19 horas na rua da divisa entre os municípios de Lajeado e Cruzeiro do Sul. Conforme as informações apuradas, a vítima possuía 2 antecedentes criminais por tráfico de drogas. A motivação do crime ainda é investigada. Mas segundo o relato de uma pessoa próxima, o homicídio pode ter relação com uma discussão envolvendo 2 homens em um bar. No entanto, essa hipótese ainda não foi confirmada oficialmente pela investigação. A área foi isolada pela Brigada Militar até a chegada da Polícia Civil e do Instituto Geral de Perícias, que realizaram os levantamentos necessários para o início das investigações. Até o momento, ninguém foi preso e uma testemunha foi conduzida à delegacia para prestar esclarecimento, enquanto a polícia segue averiguando as possíveis causas e as circunstâncias desse crime que ocorreu ontem na divisa entre Lajeado e Cruzeiro do Sul. Um homem de 29 anos foi morto a tiros por volta das 19 horas. 6:29, música e informação na manhã de domingo. Bom dia pro Antenor Luiz da La Libera, oferecendo música pro compadre velho. É o Jamir De Vitch, o compadre velho, né? O Antenor Luiz da La Libera tá oferecendo música pra ele. Meu amigo Colasso tá acompanhando a gente lá no Pinheirinho Roca Salles. Um abraço pro Colasso. Tá oferecendo música pra todos os ouvintes do Pinheirinho Roca Salles. Abraço, Colasso. Renato Bal, no bairro São Caetano e Arroio do Meio, oferece música para todos os colorados. Um abraço aí pro Renato Bal. A Enedir Brum, aí no Nova Morada, também tá ligada com a gente. Meu amigo Daldom e a Risoleta lá em Roca Salles também estão sintonizados. E o meu amigo Fidelis Baldissera, em Doutor Ricardo, também tá ligado com a gente. Dorivaldo Níquel e a dona Clarice, aí na linha São Marcos, também tá ligado com a gente. Um abraço. Meu companheiro, né? Meu amigo Dorivaldo, um abraço também para dona Clarice. Pessoal lá no interior, lá na linha São Marcos também acompanhando o nosso programa. Pedro Bento e Zé da Estrada, a lua é testemunha. 6:30, 16 graus a temperatura.

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0: aí, João Paulo e Daniel, Nelore e Valente, Almir Sáter com Sérgio Reis, a travessia do Rio Araguaia. Um abraço pra Nadir e pro Leo da Cine, doutor Ricardo, acompanhando o programa. Meu amigo Elton Lapi mandou a foto, rapaz, ali a lareira, né? É, tá bombando a lareira lá do meu amigo Elton Lapi, com o chimarrão, com a chaleira. Eita, guri, hein? Abraço aí pro Elton, obrigado pela companhia. Bom dia também pra Ialca Porto. Ótimo domingo, abraço, Ialca. Meu amigo Nelson Facchini, a gente já rodou Pedro Bento e Zé da Estrada. Vamos ver se encaixamos aí a tua música na programação, tá bom, Nelson? Abraço pra ti aí, né? Bom domingo, rapaz. Meu amigo Nelson Facchini, trabalhando e ouvindo a gente, né? É, lá em São Paulo, rapaz. É, gente boa. Também acompanhando a gente, um abraço pra Marinês Martini Turcati, em Selim Progresso. Bom domingo, Marinês. Ela tá pedindo aqui uma música do trio Parada Dura, oferece para os amigos e filhos o Leonardo, o Ricardo, o Neto, Bruno e a Nora Luana. Olha aí, pessoal lá de Progresso em Selim, né? A Marinês Martini Turcati tá pedindo aqui, as andorinhas voltaram e eu também voltei, né, Marinês? Bom domingo aí pra ti. Um abraço pra toda a turma aí. Elemar Prediger, o que que o Elemar mandou pra mim aqui? Vamos ver. Bom dia, Elemar.
1: Elemar Prediger. Tô na escutando.
0: Opa.
1: Com chimarrão.
0: Capricha.
1: Obrigado, Daniel.
0: Capricha, meu irmão, né? Elemar Prediger, rapaz, tomando um chimarrão. Aí no bairro Nossa Senhora Aparecida também acompanhando o nosso programa. Vamos lá, vamos com música. Daqui a pouco eu vou trazer a primeira parte das loterias. Também as informações do esporte. O Inter ganhou ontem, o Grêmio joga hoje. Vamos saber como é que fica a tabela do Campeonato Brasileiro. Jogos de ontem, jogos de hoje. Daqui a pouquinho pra você. Agora tem Peão Carreiras, é Paulo. Crises de ciúmes. Bom dia, 12 faltando para 7. 16 graus a temperatura.

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tá aí, Chitãozinho e Chororó, quem é você? Você também ouviu Chico Rei Paraná, o Arco-Íris, João Mineiro e Marciano vestido de noiva aqui no nosso Domingão. Vamos falar agora de futebol, Campeonato Brasileiro, que teve aí a sua 16ª rodada começando ontem. É, o Internacional enfrentou a equipe do Vasco e goleou, né? Goleou ontem. O Inter venceu por 4-1 a equipe do Vasco da Gama no estádio Beira Rio. Nós tivemos também Atlético Mineiro 3, Mirassol 1, Fluminense 2, São Paulo 1, Palmeiras e Cruzeiro empataram em 1-1. Nós teremos daqui a pouquinho às 11 horas Santos e Curitiba na Vila Belmiro, Bahia e Grêmio às 16 horas no Barradão em Salvador. O Botafogo enfrenta o Corinthians também às 4, Chapecoense e Remo às 6:30, Bragantino e Vitória também às 6:30 e Atlético Paranaense contra o Flamengo às 19:30. Bahia e Grêmio às 4 vai ter transmissão da Rádio Encantada em cadeia com a Rádio Gaúcha de Porto Alegre. Sobre a goleada do Internacional ontem contra o Vasco por 4-1, destaque foi o Bernabé. É, jogador do Internacional Bernabé foi aí um dos destaques da partida e foi convocado para a seleção argentina ontem, né? O Bernabé vai estar na Copa do Mundo, vai jogar aí, né? Foi convocado para a seleção argentina, o jogador do Internacional Bernabé. Trazendo agora a classificação, como é que ficou com a vitória do Inter ontem? A classificação do Campeonato Brasileiro até o momento. O Palmeiras é o líder com 35 pontos, seguido com o Flamengo com 30. É o segundo colocado, o Fluminense é o terceiro também com 30. Na quarta posição, São Paulo com 24. O Atlético Paranaense é o quinto com 23. Bahia é o sexto com 22. Com 21 pontos... O Atlético Mineiro é o sétimo e o Internacional é o oitavo. O Bragantino é o nono com 20. Curitiba, Vasco e Cruzeiro também com 20. Curitiba é o décimo, Vasco é o 11º e o Cruzeiro é o 12º. O Vitória é o 13º com 19 pontos. Botafogo é o 14º com 18. O Santos é o 15º com 18. O Corinthians também é o 16º, também com 18 pontos. Na zona do rebaixamento, o Grêmio é o primeiro rebaixado, 17º com 17 pontos. O Mirassol é o 18º com 13 pontos. O Remo é o 19º com 12 pontos. E a Chapecoense ocupa aí a lanterna com apenas 9 pontos. O Inter com a vitória foi para o 8º colocado com 21 pontos. O Grêmio joga hoje contra a equipe do Bahia. O Grêmio é o 17º com 17 pontos, é o primeiro time da zona do rebaixamento. E o Bahia, no momento, deixa eu ver aqui a posição do Bahia, é o 6º colocado com 22 pontos a equipe do Bahia. Informações do esporte, agora 7:12, daqui a pouquinho eu vou trazer para vocês as informações das loterias. Quero mandar um abraço aqui para Eliane Giacomoli, oferece música para amiga Luciana Marques. Um abraço pro Davi, pessoal lá da Barra do Guaporé. Tem almoço, tem festa hoje na Barra do Guaporé, né? É, hoje tem festa na Barra do Guaporé. Um abraço para toda a turma aí, meu amigo Davi, presidente da comunidade, toda a turma lá na Barra do Guaporé. Tem almoço hoje lá, né? E à tarde tem bailão. O Neudiro Pelé, de Dr. Ricardo, um abraço. Grande Pelé. Tá pedindo aqui a música Verdades da Vida com Otávio Augusto e Gabriel. Um abraço, Pelé. Bom domingo pra ti e pra toda a tua família, pessoal de Doutor Ricardo. Vamos lá, 7:13. Vamos lá, Verdades da Vida, então, com Otávio Augusto e Gabriel. Daqui a pouco as informações das loterias pra você.

0: pouco.
1: É, mundão moderno, né?
0: Pois é, Bison e Comaceto aqui no nosso Domingão, 7:19. Vamos lá, trazendo a primeira parte das loterias, começando pela loteria mais milionária. Trevos da Sorte 1 e 5, concurso 355 da loteria mais milionária. Vamos aos números: 6, 7, 10, 30, 40 e 47. 6, 7, 10, 30, 40 e 47, concurso 355 da loteria mais milionária, que acumulou. Concurso 1214 da loteria Dia de Sorte, o mês da sorte é o mês de dezembro. Vamos aos números da loteria Dia de Sorte: 2, 3, 19, 20, 21, 28 e 30. 2, 3, 19, 20, 21, 28 e 30 também acumulou a loteria Dia de Sorte. Nós tivemos também a Time Mania. Time do Coração Tombense de Minas Gerais, concurso 2392 da Time Mania. Vamos aos números: 4, 12, 17, 23, 59, 75 e 78. 4, 12, 17, 23, 59, 75 e 78. São os números sorteados aí da Time Mania, que também acumulou. Daqui a pouco eu vou trazer para vocês a Mega Sena, a Loto Fácil, que teve uma aposta ganhadora, a Quina, e também os números da Loteria Federal. Sorteios realizados ontem. Daqui a pouquinho a gente traz para vocês aqui no Domingão Sertanejo. 7:20, Paulo Citolin, se preparando para mais um dia de trabalho. O pessoal da MPX oferecendo música para todos que estão ouvindo o programa. A Luciana e o Marcos Franchini também, lá na Linha Alegre. Marisete Gomes, aí do Pinheirinho Roca Salles também. Bom dia para Marisete. Ótimo domingo. Pessoal sintonizado aqui com o Domingão Sertanejo. 7:21, Pião Carreira e Zé Paulo, Doce Ilusão.

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1: Marisete Gomes, aí do Pinheirinho Roca Salles também, bom dia pra Marisete. Ótimo domingo, pessoal sintonizado aqui com o Domingão Sertanejo. 7:21, Pião Carreira e Zé Paulo, Doce Ilusão.

da manhã, depois tem a missa direto da paróquia São Pedro de Encantado, o programa Voz da Itália com o Neucir Francisco Bigolin também. A temperatura não deve subir muito hoje, a máxima deve atingir de 18 a 19 graus e as instabilidades atuam sobre o território gaúcho e por conta disso ao longo do dia a nebulosidade predomina sobre o vale e ocorrem pancadas de chuva com temporais isolados. As temperaturas não variam muito durante o dia e ficam amenas. As informações do tempo conforme o núcleo de informações hidrometeorológicas da Univates. Nelei Lanzini, pessoal de Roca Salles ouvindo a gente, um abraço pro meu amigo Nelei tomando um chimarrão e acompanhando o nosso programa. Gilmar Pedersini também, bom dia Gilmar. Pessoal no Mercado Pio também, já trabalhando lá no Mercado Pio, aquela carne pro final de semana, o churrasquinho pro domingão, lá no Mercado Pio. Um abraço pro Jefinho, pro Pio e também pro Lambicopo, rapaz. Vestida de branco, casando com outro no mesmo vestido que um dia eu comprei, Lambicopo? Essa é pra ti, rapaz? Sentiu no coração, Deu até vontade de tomar umas às 7 da manhã, Lambicopo? É isso aí, rapaz. Capricha, Bom domingo pra todo o pessoal aí. O pessoal tá ligadinho com a gente. Vamos lá, 7h29, daqui a pouco a segunda e última parte das loterias. Vamos ouvir agora o Alan e Aladim? Dois passarinhos pra acordar de bem com a vida pra começar mais um domingo. Sempre de bem com a vida, 16 graus a temperatura. Bom dia! Vamos juntos!

Peão Carreiro Zé Paulo, Doce Ilusão, 7:27, temperatura na marca dos 16 graus. Na manhã deste domingo, você ligadinho com a Encantada FM 104.7. Vamos juntos até às 8:30.

Adalberto e Adriano, Sua Mulher Me Ama, você também ouviu Alain e Aladim, dois passarinhos aqui no nosso Domingão. Vamos lá para a segunda e última parte das loterias. Vamos começar pela Loto Fácil, concurso 3.687. A Loto Fácil que teve uma aposta ganhadora que faturou aí quase 2 milhões de reais. Vamos aos números da Loto Fácil: 3, 4, 5, 6, 12, 13, 14, 16, 17, 18, 20, 21, 23, 24 e 25. 3, 4, 5, 6, 12, 13, 14, 16, 17, 18, 20, 21, 23, 24 e 25. Uma aposta ganhadora faturou R$1.968.207. Com 14 acertos, nós tivemos 179 apostas ganhadoras, R$2.305 cada um. Vamos ver da onde que é a aposta ganhadora aqui do prêmio principal da Loto Fácil. Ela é de Senges, no Paraná. Ela é da cidade de Senges, no Paraná. Acertou aí os 15 números da Loto Fácil, R$1.968.207. Vamos trazendo agora a Quina. A Quina, que acumulou concurso 7.027 da Quina. Vamos aos números: 24, 27, 34, 44 e 47. 24, 27, 34, 44 e 47. Ninguém acertou os cinco números da Quina. Com quatro acertos, nós tivemos 89 apostas ganhadoras, R$5.866 cada uma. Vamos ver aqui então o detalhe da Quina. Dos quatro acertos aí, se tem alguém do Rio Grande do Sul, né? Vamos ver aqui as apostas gaúchas que faturaram aí R$5.866 na Quina. Vamos lá então, as apostas do Rio Grande do Sul: uma de Gravataí, uma de Guaíba, duas de Passo Fundo, né? Duas de Passo Fundo, uma de Guaíba, uma de Gravataí, são aí as apostas gaúchas que faturaram R$5.866 na Quina. Mega Sena, vamos lá então para Mega Sena, que acumulou também concurso 3.009 da Mega Sena. Vamos aos números: 4, 6, 8, 18, 21 e 30. Certo? 4, 6, 8, 18, 21 e 30 são os números aí da Mega Sena. Ninguém acertou os seis números da Mega Sena. Com cinco acertos, nós tivemos 136 apostas ganhadoras, que faturaram R$19.052. R$19.052. Vamos procurar aqui as apostas do Rio Grande do Sul, que faturaram esses R$19.052 na Mega Sena. Vamos ver onde é que está as apostas gaúchas. Aqui, já achei. Vamos lá. Três de Porto Alegre. Três de Porto Alegre. Uma de Santa Maria. Uma de Santo Ângelo. Uma de Tramandaí. E uma de Viamão. Viamão, Tramandaí, Santo Ângelo, Santa Maria. E três apostas de Porto Alegre. E uma de Palmeiras do Sul. Né? Palmeiras do Sul. Também uma aposta do Rio Grande do Sul aqui, que faturou R$19.052. Vamos agora para a Loteria Federal. Vamos lá então para a Loteria Federal, para fechar aqui as loterias nesta manhã de domingo. Quinto prêmio: 3.451, 451. Quarto prêmio: 47.946, 946. Terceiro prêmio: 22.110, 110. Segundo prêmio: 82.817,
817. E o primeiro prêmio, 8.667. 667. 667 é o primeiro prêmio da Loteria Federal. É, que a gente fecha então as informações das loterias. 7:41, 7:41. Vamos lá. Sérgio Sebem, um abraço pro Sérgio Sebem. Oferece pra turma do Murige a música Tristeza do Jeca. Um abraço pro meu amigo Sérgio Sebem. Ademir Agostini aí da linha Farobé. A Luciana Marques oferece música para todos os ouvintes, especial para Eliane Giacomoli. A Rosane das Almas oferece música para todos os colorados. Abraço, Rosane. Contente com a vitória do Inter. Sueli Dutra, bom dia, Sueli. Paulo Gritti acompanhando a gente. Um abraço também para Silvana Barossi. Silvana, né? Pessoal lá em Mussum, um abraço aí pro Paulo Gritti. Lúcia Fajão em Vespasiano Correia, bom dia pra Lúcia. Jordão Dalpian também tá acompanhando o programa, um abraço aí pro Jordão Dalpian. E um abraço também pra Clarice Dutra, tá acompanhando o programa, bom dia aí pra Clarice. 18:08. Maurício e Mauri, olhos nos olhos.

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É, Leandro e Leonardo, me deu um sinal, você também ouviu Mato Grosso e Matias, enquanto o sol brilhar, eu nunca vou dizer adeus. É, 3 minutos faltando para as 8, um abraço pro Osmar Ribeiro, acompanhando a gente lá em Porto Alegre, abraço grande Osmar. O Johnny Azevedo oferece música para Suzy Antônia, né? Um abraço também para Márcia Benini, para Janaína, para o Valmir, abraço aí pro Johnny. Pessoal da linha Azevedo, toda a família, estou homenageando o Ramon da Silva, tá de aniversário hoje, parabéns aí pro Ramon da Silva, aí da linha Azevedo, completando mais um ano de vida. O seu Ari Piscinini aí de Roca Salles oferece música pra esposa Marlene e pra todos os colorados. Ademar Bertamon, feliz domingo aí pro meu amigo Ademar Bertamon, também pra ter e pessoal na Cidade Alta em Mussum, né? Obrigado pela companhia, um abraço aí pro Ademar Bertamon e também pra ter e pessoal da Cidade Alta. A Clarice Dutra também acompanhando a gente, um abraço aí pra Clarice. O Ricardo Quicorte, Ricardo Fernandes Dutra, né? O Ricardo Quicorte, o barbeiro famoso, né? Tá pedindo aqui uma música do Di Paulo e Paulino, né? Um abraço aí pro Ricardo e também pra Cassi, né? Cassiele e o Ricardo também. A Luciana Proto, lá no Pé do Cristo Protetor, também tá acompanhando a gente. Um abraço aí no bairro Lambari, um abraço pra Luciana, pro BNK, pro Evandro, pra toda a turma, pra dona Aida Proto também. Pessoal do bairro Lambari acompanhando o programa. A Carla da Farmácia Manipulares lá de Mussum, um abraço pra Carlinha, também pra vovó Anália. Bom domingo pra vocês. Titãozinho e Chororó, tristeza do Jeca. Um faltando pras 8.

Jean Giovanni, interior, Lourenço e Lorival, Encantos da Natureza, Chitãozinho e Chororó com Christian Ralph, Tristeza do Jeca. Na manhã de domingo, um abraço para Leonilda da Paixão e também pro seu Paixão, pessoal ouvindo a gente lá em Estrela, estão pedindo aqui música com os dois mineiros. Vamos ver se vai dar tempo aqui, né? 8:11, a Sueli Dutra oferece música para Ju, para Helena, pessoal do Santo Agostinho, para as filhas a Tatiane e a Viviane, para as netas também. Celso Froza, na companhia da esposa Raquel, também acompanhando o programa. Bom domingo aí para o meu amigo Celso Froza e também para dona Raquel. Pessoal no Centro de Encantado acompanhando o nosso programa também. Depois do intervalo, tem mais música já na reta final do nosso Domingão.

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6: Vamos lá, 8 horas e 14 minutos. Identificado o homem morto a tiros na rua da divisa em Lajeado, na divisa entre Cruzeiro e Lajeado, na noite de ontem. O nome do homem trata-se de Edenilson Rodrigo Lopes dos Santos, de 29 anos. Ele que é morador de Lajeado. O caso aconteceu ontem por volta das 19 horas, nas imediações de um estabelecimento. A motivação do crime ainda é investigada, mas segundo o relato de uma pessoa próxima, o homicídio pode ter relação com uma discussão envolvendo dois homens em um bar. No entanto, essa hipótese ainda não foi confirmada oficialmente. O local foi isolado pela Brigada Militar até a chegada da Polícia Civil e do Instituto Geral de Perícias, que realizaram os levantamentos necessários para o início das investigações. No local foram identificados 4 disparos no corpo da vítima. Conforme as informações apuradas até o momento, dos Santos possuía 2 antecedentes criminais por tráfico de drogas. Uma testemunha foi conduzida à delegacia para prestar esclarecimento, enquanto a polícia segue averiguando as possíveis causas e circunstâncias do crime. Portanto, foi identificado ontem o homem, né, morto, né, foi identificado ontem o homem morto a tiros na rua da divisa entre Lajeado e Cruzeiro do Sul. Edenilson Rodrigo Lopes dos Santos, de 29 anos. Um abraço pra Santina e pro Lelo, acompanhando a gente aí na Santa Clara, obrigado pela companhia. 8 horas e 15 minutos. Reta final do nosso domingão. Zezé de Camargo, Irmão da Lua, Amigo das Estrelas. 8:16.

Zezé de Camargo, irmão da Lua, amigo das estrelas, 8h23, ponto final, gente. Estamos fechando por aqui o nosso Domingão Sertanejo deste domingo, dia 17 de maio. Domingão volta no próximo domingo com a apresentação do Igor Lopes. Obrigado pela companhia, pela audiência. Eu volto amanhã, a partir das 16h com o programa Gaita e Viola, aqui na programação da Encantada FM. Bom domingo, uma excelente semana para todos vocês, um bom restinho de final de semana. Estrada da Vida para fechar o programa de hoje. Tchau, tchau.

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0: Em nome do Pai, e do Filho, e do Espírito Santo.
1: Amém.
0: A graça de nosso Senhor Jesus Cristo, o amor do Pai e a comunhão do Espírito Santo estejam convosco.
1: Bendito seja Deus que nos reuniu no amor de Cristo. Irmãos e irmãs, 40 dias após a Páscoa do Senhor, a Igreja celebra a solenidade da sua ascensão ao céu. Jesus entra com sua humanidade na glória celeste e nós encontramos pela fé, no seu nome, nosso lugar em Deus. Celebramos hoje o Dia Mundial das Comunicações Sociais, instrumentos essenciais para a propagação do Evangelho e o início da semana de oração pela unidade dos cristãos. O Pai deseja a comunhão de todos os que professam a fé no nome do seu Filho Jesus.
0: Em Jesus, o justo, que intercede por nós e nos reconcilia com o Pai, abramos o nosso espírito ao arrependimento para sermos dignos de nos aproximar da mesa do Senhor.

0: Oração. Deus Todo-Poderoso, fazei-nos exultar de santa alegria e fervorosa ação de graças, pois na ascensão de Cristo, vosso Filho, nossa humanidade foi elevada junto a vós. E tendo Ele nos precedido como nossa cabeça, nos chama para a glória como membros do seu corpo. Ele que é Deus e convosco vive e reina na unidade do Espírito Santo por todos os séculos dos séculos.
1: Amém.
2: Leitura do Ato dos Apóstolos. No meu primeiro livro, ó Teófilo, já tratei de tudo o que Jesus fez e ensinou desde o começo até o dia em que foi levado para o céu, depois de ter dado instruções pelo Espírito Santo aos apóstolos que tinha escolhido. Foi a eles que Jesus se mostrou vivo depois da sua paixão, com numerosas provas. Durante 40 dias apareceu-lhes falando do reino de Deus. Durante uma refeição, Deus deu-lhe esta ordem: não vos afasteis de Jerusalém, mas esperai a realização da promessa do Pai, da qual vós me ouvistes falar. João batizou com água, vós, porém, sereis batizados com o Espírito Santo dentro de poucos dias. Então os que estavam reunidos perguntaram a Jesus: Senhor, é agora que vais restaurar o reino de Israel? Jesus respondeu: não vos cabe saber os tempos e os momentos que o Pai determinou com a sua própria autoridade, mas recebereis o poder do Espírito Santo, que descerá sobre vós, para serdes minhas testemunhas em Jerusalém, em toda a Judéia e na Samaria e até os confins da terra. Depois de dizer isso, Jesus foi levado ao céu à vista deles. Uma nuvem o encobriu, de forma que seus olhos não podiam mais vê-lo. Os apóstolos continuavam olhando para o céu enquanto Jesus subia. Apareceram então dois homens vestidos de branco que lhes disseram: homens da Galileia, por que ficais aqui parados, olhando para o céu? Esse Jesus, que vos foi levado para o céu, virá do mesmo modo como ouvistes partir para o céu. Palavra do Senhor.
3: Graças.

povos todos do universo, batei palmas, gritai a Deus aclamações de alegria, porque sublime é o Senhor, o Deus Altíssimo, o soberano que domina toda a terra.

Por entre aclamações, Deus se elevou. O Senhor subiu ao toque da trombeta. Salmodiai ao nosso Deus ao som da harpa. Salmodiai ao som da harpa ao nosso rei.

porque Deus é o grande rei de toda a terra. Ao som da harpa, acompanhai os seus louvores. Deus reina sobre todas as nações, está sentado no seu trono glorioso.

0: carta de São Paulo aos Efésios. Irmãos, o Deus de nosso Senhor Jesus Cristo, o Pai a quem pertence a glória, vos dê um espírito de sabedoria que vô-lo revele e faça verdadeiramente conhecer. Que ele abra o vosso coração à sua luz, para que saibais qual a esperança que o seu chamamento vos dá, qual a riqueza da glória que está na vossa herança com os santos, e que imenso poder ele exerceu em favor de nós, que cremos, de acordo com a sua ação e força onipotente. Ele manifestou sua força em Cristo, quando o ressuscitou dos mortos e o fez sentar-se à sua direita nos céus, bem acima de toda autoridade, poder, potência, soberania ou qualquer título que se possa mencionar, não somente neste mundo, mas acima do mundo futuro. Sim, ele pôs tudo sob a seus pés e fez dele, que está acima de tudo, a cabeça da igreja, que é o seu corpo, a plenitude daquele que possui a plenitude universal. Palavra do Senhor.
1: Graças.

Ide ao mundo, ensinai aos povos todos, convosco estarei todos os dias até o fim dos tempos, diz Jesus.

0: O Senhor esteja convosco.
1: Ele está no meio de nós.
0: Proclamação do Evangelho de Jesus Cristo segundo Mateus.
1: Glória a vós, Senhor.
0: Naquele tempo, os 11 discípulos foram para a Galileia, ao monte que Jesus lhes tinha indicado. Quando viram Jesus, prostraram-se diante dele. Ainda assim, alguns duvidaram. Então Jesus aproximou-se e falou: Toda autoridade me foi dada no céu e sobre a terra. Portanto, ide e fazei discípulos meus todos os povos, batizando-os em nome do Pai, do Filho e do Espírito Santo, e ensinando-os a observar tudo o que vos ordenei. Eis que eu estarei convosco todos os dias, até o fim do mundo. Palavra da salvação.
1: Glória a vós, Senhor.
0: Estimados irmãos e irmãs, como nos diz a palavra de Deus nos Atos dos Apóstolos, no meu primeiro livro, ó Teófilo, Teófilo significa amigo de Deus, e é usado como nome de pessoa também, mas o significado é amigo de Deus. Então Lucas, que escreve esse livro, ele diz: no meu primeiro livro, ó Teófilo, ó amigo de Deus, eu escrevi tudo o que aconteceu na vida de Jesus e o seu ensinamento, o Evangelho segundo São Lucas. E agora então ele escreve o que acontece nos Atos dos Apóstolos. E então ele vê que Jesus deu instruções através do Espírito Santo aos apóstolos para que eles possam continuar a obra que Jesus começou. Jesus se mostrou vivo para eles durante 40 dias, ficou aparecendo aos discípulos e dando a eles as últimas instruções. Não vos afasteis de Jerusalém, ele disse, porque receberão aquilo que Deus prometeu, o Pai prometeu, o Espírito Santo. E com o Espírito Santo, então, se abre a mente, se abre o coração deles, e eles podem, então, ensinar com toda a autoridade aquilo que Jesus lhes tinha ensinado. Porque o Espírito Santo lhe faz conhecer o bem e o mal, a sabedoria de todas as coisas. E eles então perguntam a Jesus, nesse momento, se é o momento para recuperar, restaurar o reino de Israel. E Jesus diz: não cabe a vós saber os tempos que o Pai determinou. Porque os discípulos estão preocupados com o reino terreno, enquanto que Jesus está ocupado com o reino celestial. É o reino dos céus que ele vem fundar, não o reino terreno. Para este existem os reis da terra. E Jesus continua a insistir com eles: recebereis o Espírito Santo que descerá sobre vós e sereis minhas testemunhas. E a nós também ele pede que sejamos testemunhas. Aquilo que nós podemos aprender do Evangelho, devemos passá-lo adiante, ensinar aos irmãos. Também nós somos convidados a fazer parte dos discípulos de Jesus que ensinam. Não somente saber, mas pôr em prática. E Jesus pede para eles que vão ensinando na Judéia, na Samaria e até os confins da terra. Não é apenas para um grupo seleto, mas é para toda a humanidade, até os confins da terra. Então nós também estamos dentro. Todos os homens, todas as mulheres do mundo são convidados a fazer parte do reino de Deus. E depois de ter dito isso, dado essa ordem aos discípulos de levar a sua mensagem até os confins da terra, ele se eleva e sobe aos céus diante deles. E os discípulos ficam aí, embasbacados, olhando para o céu. E então chegam dois homens vestidos de branco e dizem: mas o que estão olhando aí? Jesus que subiu aos céus, que vocês viram, agora ele subiu, mas no futuro ele voltará do mesmo jeito que subiu, ele descerá. E então será o dia do juízo final. E Jesus vem para salvar, veio para redimir os pecados, não veio para castigar. Mas aqueles que não aceitam a sua mensagem, então não receberão a redenção. Na carta de Paulo aos Efésios, nós vemos que ele diz: o Deus de nosso Senhor Jesus Cristo, a quem pertence toda a glória, vos dê o espírito da sabedoria, porque sem a sabedoria nós não podemos seguir o caminho verdadeiro. Por isso é importante que saibamos qual é a verdade, e assim, na esperança que seu chamamento nos dá a riqueza da glória celeste, nós também faremos parte do reino celestial. E Jesus manifestou sua força quando ressuscitou dos mortos. Nós também devemos confiar na ressurreição. Jesus promete a ressurreição a todos, e todos ressuscitaremos. Mas a autoridade é de Deus, e todo o poder, toda a potência, soberania, de qualquer título, nos diz aqui os Atos dos Apóstolos, qualquer título de poder é um poder terreno. Jesus supera tudo isso. Ele tem o poder celeste, e tudo vai estar a seus pés até o fim, até quando o príncipe deste mundo será totalmente derrotado. Já foi derrotado, mas ainda está atuando, mas será totalmente derrotado. E os 11 discípulos vão para a Galileia, e no monte aonde Jesus lhe tinha indicado. E quando viram Jesus, prostraram-se diante dele. Mas alguns ainda assim duvidavam, pois ele estava morto, crucificado. Como ele está aqui agora? E Jesus se aproxima deles e diz para eles que toda a autoridade foi dada a ele, no céu e na terra. Portanto, reforça o pedido: ide, fazei discípulos meus todos os povos da terra, e batizai-os em nome do Pai, do Filho e do Espírito Santo. Nós somos discípulos de Jesus. Devemos também levar essa mensagem que nos fez discípulos para os irmãos, procurando sempre fazer divulgar mais o Evangelho de Jesus, ensinando-os a observar tudo o que vos ordenei, de Jesus. E Jesus ordenou claramente que devemos viver os mandamentos, que são resumidos num só: amar a Deus e amar ao próximo. Então eis que é isso que Jesus pede a nós. Ele quer estar conosco todos os dias até o fim do mundo, mas para isso também nós devemos abrir o nosso coração a Ele, para que Ele possa estar conosco. Então, que todos nós possamos realmente estar sempre unidos a Jesus, e unidos a Ele caminhar permanentemente para a vida eterna. Que assim seja. Nos colocamos de pé e rezamos juntos a profissão de fé. Creio em Deus
1: Todo-Poderoso, Criador do céu e da terra, em Jesus Cristo, seu único Filho, nosso Senhor, que foi concebido pelo poder do Espírito Santo, nasceu da Virgem Maria, padeceu sob Pôncio Pilatos, foi crucificado, morto e sepultado, desceu à mansão dos mortos, ressuscitou o terceiro dia, subiu aos céus, está sentado à direita de Deus Pai Todo-Poderoso, donde há de vir a julgar os vivos e os mortos. Creio no Espírito Santo, na Santa Igreja Católica, na comunhão dos santos, na remissão dos pecados, na ressurreição da carne, na vida eterna. Amém.
0: Preces da comunidade. Irmãos e irmãs, neste dia em que Jesus sobe ao céu, invoquemos a sua intercessão, junto do Pai, dizendo:
1: Cristo, ouvi-nos, Cristo, atendei-nos.
2: Pela Santa Igreja, para que continue fielmente no mundo a missão de salvífica de Cristo, seja viva testemunha da glória que nos espera, rezemos.
1: Cristo, ouvi-nos, Cristo, atendei-nos.
2: Por todos nós reunidos nesta Assembleia, para que o Senhor nos chame um dia a contemplar a glória eterna do Pai, onde Ele habita, rezemos.
1: Cristo, ouvi-nos, Cristo, atendei-nos.
2: Pela semana de oração, pela unidade dos cristãos, para que seja templo de cultivo, de comunhão entre todas as comunidades que professam a fé, no nome de Jesus Cristo, rezemos.
1: Cristo, ouvi-nos, Cristo, atendei-nos.
2: Por todos os que trabalham nos meios de comunicação social, para que, iluminados pela sabedoria do Evangelho, coloquem seu trabalho a serviço da verdade, rezemos.
1: Cristo, ouvi-nos, Cristo, atendei-nos.
2: Por Dirce Bonfante, cujo sétimo dia hoje recordamos, para que Deus, nosso Pai de misericórdia, a acolha em seu reino eterno e conforte a família enlutada, rezemos.
1: Cristo, ouvi-nos, Cristo, atendei-nos.
2: Junto rezemos a oração pelas vocações.
1: Jesus, Mestre Divino, que chamaste os apóstolos a vos seguirem, continuai a passar pelos nossos caminhos, pelas nossas famílias, pelas nossas escolas, e continuai a repetir o convite a muitos de nossos jovens. Dai coragem às pessoas convidadas, dai força para que vos sejam fiéis como apóstolos leigos, como sacerdotes, como religiosos e religiosas, para o bem do povo de Deus e de toda a humanidade. Amém.
0: Ó Deus, eterno e todo-poderoso, que elevastes Cristo à vossa glória e nos deixastes a esperança de um dia participarmos na mesma glória, escutai as preces que com fé vos dirigimos e fortalecei-nos na missão de testemunhar o vosso reino até que ele venha, por Cristo nosso Senhor.
1: Amém. A ti, meu Deus, elevo meu coração.

0: Oremos, irmãos e irmãs, para que o nosso sacrifício seja aceito por Deus, Pai Todo-Poderoso.
1: Receba, Senhor, por tuas mãos este sacrifício, para a glória do seu nome, para o nosso bem e de toda a Santa Igreja.
0: Senhor, na festa da venerável ascensão do vosso Filho, nós vos apresentamos humildemente este sacrifício. Concedei que, por este intercâmbio de dons, sejamos elevados à realidade do céu, por Cristo nosso Senhor.
1: Amém.
0: O Senhor esteja convosco.
1: Ele está no meio de nós.
0: Corações ao alto.
1: O nosso coração está em Deus.
0: Demos graças ao Senhor nosso Deus.
1: É nosso dever e nossa salvação.
0: Na verdade, é digno e justo, é nosso dever e salvação dar-vos graças, sempre e em todo lugar, Senhor, Pai Santo, Deus Eterno e Todo-Poderoso. Pois o Senhor Jesus, Rei da Glória, vencedor do pecado e da morte, ante os anjos maravilhados, subiu ao mais alto dos céus. Constituído mediador entre Deus e a humanidade, juiz do mundo e Senhor do universo. Ele, nossa cabeça e princípio, nos precedeu não para afastar-se de nossa humanidade, mas para dar a nós, membros do seu corpo, a confiança de um dia o seguirmos. Por isso, transbordando de alegria pascal, exulta a criação por toda a terra. Também as virtudes celestes e as potestades angélicas proclamam um hino à vossa glória, cantando a uma só voz.

0: Na verdade, ó Pai, vós sois santo e fonte de toda a santidade. Santificai, pois, destes dons, derramando sobre eles o vosso Espírito, a fim de que se tornem para nós o corpo e o sangue de nosso Senhor Jesus Cristo.
1: Enviai o vosso Espírito Santo.
0: Estando para ser entregue e abraçando livremente a paixão, Jesus tomou o pão, pronunciou a bênção de ação de graças, partiu e o deu a seus discípulos, dizendo: Tomai todos e comei, isto é o meu corpo que será entregue por vós.

Do mesmo modo, ao fim da ceia, ele tomou o cálice em suas mãos, deu graças novamente e o entregou a seus discípulos, dizendo: Tomai todos e bebei. Este é o cálice do meu sangue, o sangue da nova e eterna aliança, que será derramado por vós e por todos para a remissão dos pecados. Fazei isto em memória de mim.

0: Eis o mistério da fé e do amor.
1: Todas as vezes que comemos deste pão e bebemos deste cálice, anunciamos, Senhor, a vossa morte, enquanto esperamos a vossa vinda.
0: Celebrando, pois, o memorial da morte e ressurreição do vosso Filho, nós vos oferecemos, ó Pai, o pão da vida e o cálice da salvação. E vos agradecemos porque nos tornastes dignos de estar aqui na vossa presença e vos servir.
1: Aceitai, ó Senhor, a nossa oferta.
0: Suplicantes vos pedimos que, participando do corpo e sangue de Cristo, sejamos reunidos pelo Espírito Santo num só corpo.
1: O Espírito nos una num só corpo.
0: Lembrai-vos, ó Pai, da vossa Igreja que se faz presente pelo mundo inteiro, que ela cresça na caridade em comunhão com o Papa Leão, com o nosso Bispo Itacir, os bispos do mundo inteiro, os presbíteros, os diáconos e todos os ministros do vosso povo.
1: Lembrai-vos, ó Pai, da vossa Igreja.
0: Lembrai-vos também na vossa misericórdia dos nossos irmãos e irmãs que adormeceram na esperança da ressurreição, de todos os que partiram desta vida. Acolhei-os junto a vós na luz da vossa face.
1: Concedei-lhes, ó Senhor, a luz eterna.
0: Enfim, nós vos pedimos, tem piedade de todos nós e dai-nos participar da vida eterna com a Virgem Maria, Mãe de Deus, São José, seu esposo, e todos os santos que neste mundo viveram na vossa amizade, a fim de vos louvarmos e glorificarmos por Jesus Cristo, vosso Filho. Por Cristo, com Cristo e em Cristo, a vós, Deus Pai Todo-Poderoso, na unidade do Espírito Santo, toda a honra e toda a glória, por todos os séculos dos séculos.
1: Amém.
0: Obedientes à palavra do Salvador e formados por seu divino ensinamento, ousamos dizer: Pai nosso que estais no céu,
1: santificado seja o vosso nome. Venha a nós o vosso reino. Seja feita a vossa vontade, assim na terra como no céu. O pão nosso de cada dia nos dai hoje. Perdoai-nos as nossas ofensas, assim como nós perdoamos a quem nos tem ofendido. E não nos deixeis cair em tentação, mas livrai-nos do mal.
0: Livrai-nos de todos os males, ó Pai, e dai-nos hoje a vossa paz. Ajudados pela vossa misericórdia, sejamos sempre livres do pecado e protegidos de todos os perigos, enquanto vivemos a esperança, aguardamos a feliz esperança e a vinda do nosso Salvador, Jesus Cristo.
1: Vosso é o reino, o poder e a glória para sempre.
0: Senhor Jesus Cristo, dissestes aos vossos apóstolos: eu vos deixo a paz, eu vos dou a minha paz. Não olheis os nossos pecados, mas a fé que anima a vossa Igreja. Dai-lhe segundo o vosso desejo a paz e a unidade. Vós que sois Deus com o Pai e o Espírito Santo.
1: Amém.
0: A paz do Senhor esteja sempre convosco.
1: O amor de Cristo nos uniu. Cordeiro de Deus, que tirais o pecado do mundo, tende piedade de nós. Cordeiro de Deus, que tirais o pecado do mundo, tende piedade de nós. Cordeiro de Deus, que tirais o pecado do mundo, dai-nos a paz.
0: Felizes os convidados para a ceia do Senhor. Eis o Cordeiro de Deus que tira o pecado do mundo.
1: Senhor, eu não sou digna de que entreis em minha morada, mas dizei uma palavra e serei salva. Quando teu filho contigo vier, ensina-nos, Maria, a fazer o que ele nos disser.

0: todo momento ao Santíssimo e Diviníssimo Sacramento. Glória ao Pai, ao Filho e ao Espírito Santo.
1: Oração. Deus, eterno e todo-poderoso, que nos concedeis conviver na terra com os mistérios divinos, fazei que nossos corações se voltem com fervor para o alto, onde está junto de vós a nossa natureza humana. Por Cristo nosso Senhor.
0: Amém. Temos algumas comunicações. No próximo final de semana, festa de Pentecostes, haverá crismas em nossa paróquia. No sábado haverá missa com crismandos às 16 horas e também às 18h30 na Igreja Matriz. No domingo, a missa com crisma será às 8h30, missa que será transmitida pela rádio. Comunicamos que no mês de agosto acontecerá uma romaria vocacional dos jovens até o Cristo Protetor, organizada pelo ONDA, pela Catequese e pelo Cursílio Jovem. Oportunamente serão dados maiores detalhes. Pedimos que esta data seja reservada para este evento. No dia 4 de junho, a Igreja celebra a festa de Corpus Christi. Programação: dia 4 de junho, 9 horas, missa solene aqui na Igreja Matriz, seguida de procissão. Às 15 horas, missa no Santo Agostinho, seguida de procissão. 15 horas também em São Carlos, seguida de procissão. E às 15 horas também no Santuário Nossa Senhora de Fátima, seguida de procissão. E 15 também na Capelania do Cristo Protetor, seguida de procissão. No dia 6 de junho, terá início a formação de novos coroinhas. As inscrições podem ser feitas com a coordenação ou na secretaria paroquial até o dia 3 de junho. Podem participar crianças a partir de 9 anos. Comunicamos que estamos abrindo turma de catequese para pessoas especiais, autistas, neurodivergentes e com necessidades especiais. Interessados, entrar em contato com a secretaria paroquial até 20 de maio.
1: A bênção solene, a cada invocação respondem amém. Abençoe-vos o Deus Todo-Poderoso, cujo Filho unigênito hoje subiu ao mais alto dos céus e vos abriu o caminho para onde ele mesmo está.
0: Amém.
1: Deus vos conceda que o Cristo, assim como se manifestou aos discípulos após a ressurreição, vos apareça em sua eterna benevolência quando vier para o julgamento.
0: Amém.
1: E vós, crendo que o Cristo está sentado com o Pai em sua glória, possais experimentar, conforme sua promessa, a alegria de permanecer com ele até o fim dos tempos.
0: Amém.
1: E a bênção do Deus Todo-Poderoso, o Pai, o Filho e o Espírito Santo desça sobre vós e permaneça para sempre.
0: Amém.
1: Ide em paz e o Senhor vos acompanhe.
0: Graças a Deus. Uma excelente semana para todos.

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2: Caros irmãos, caras irmãs, eu falava diante de tantas tristezas, angústias, de tantos sofrimentos, suicídios, homicídios. Precisamos ser uma presença de Deus junto a todos nossos irmãos. Falava do exemplo de Verônica, que enxugou o rosto cheio de sangue de Jesus. Sejamos Verônica, como também diante de tantos caídos pelo caminho, tantos pobres, tantos aflitos, tantos abandonados, tantos drogados, tantos alcoólatras, tantos esquecidos, tantos andarilhos, diante de tantos, sejamos samaritanos. Recordamos aquela passagem daquele homem que os ladrões deixaram quase morto na valeta da estrada, roubaram o que tinha que roubar. Por lá passou uma pessoa, olhou, foi embora. Outra também viu, não fez nada, mas passou um samaritano de Jesus. Sejamos Verônica, como também diante de tantos caídos pelo caminho, tantos pobres, tantos aflitos, tantos abandonados, tantos drogados, tantos alcoólatras, tantos esquecidos, tantos andarilhos, diante de tantos, sejamos samaritanos. Recordamos aquela passagem daquele homem que os ladrões deixaram quase morto na valeta da estrada, roubaram o que tinha que roubar. Por lá passou uma pessoa, olhou, foi embora. Outra também viu, não fez nada, mas passou um samaritano, juntou aquele homem, passou um

0: olhou, foi embora. Outro também viu, não fez nada. Mas passou um samaritano, juntou aquele homem, passou um azeite naquelas feridas, levou para uma hospedaria para ser tratado. Nós encontramos muitos caídos pelo caminho. Sejamos samaritanos. É uma bênção ser samaritano. Como também quantos carregando pesadas cruzes, cruzes da fome, da falta de emprego, do desprezo, cruzes da pobreza, cruzes de tantos que são abandonados. Olhemos para Jesus carregando a cruz. Um homem chamado Cirineu foi ajudar Jesus. Por isso, no dia a dia, sejamos Cirineu, Cirineu que ajuda a carregar a cruz de Jesus. Como também aquela passagem de São Cristóvão, atravessando aquele rio perigoso, com muita correnteza, atravessando as pessoas, e lá pelas tantas uma criança muito, muito pesada, e era Jesus. E Cristóvão carregando Jesus até a outra margem daquele rio. Sejamos Cristófolos carregando pessoas para o bem. E aquele filho pródigo que abandonou o pai, foi para longe, gastou todas as suas fortunas e quando não tinha mais nada, ele pensou em voltar para casa. E ao chegar em casa, o pai, cheio de misericórdia, cheio de perdão, acolheu, fez uma festa. Sejamos também nós pais misericordiosos, mães misericordiosas, diante de tantos e tantos pecados, no arrependimento. Sejamos Maria Madalena, que tão bem o Evangelho fala, Maria Madalena, que acompanha sempre Jesus, ser e promover misericórdia, ser e promover perdão. Aliás, sem perdão ninguém se salva. Por isso é importante ser e promover paz. Ser Jesus, ser Jesus. E como São Francisco, podemos evangelizar. Todos que nos viram passar acreditaram em Deus. Também nós, todos que possam nos enxergando, passando ao longo do caminho, possam acreditar em Deus, porque enxergam em nós pessoas do bem, da paz, da salvação. Então tenhamos um rosto divino, sejamos outro Cristo, todos ligados com Deus, sejamos homens e mulheres de oração, sejamos profetas, sacerdotes, reis, para viver a fé, a esperança e a caridade. Vivamos saudavelmente, vivamos no grande amor a Deus e no grande amor ao próximo. Tudo isso nos dignifica e nos torna felizes. Portanto, queridos irmãos e irmãs, esforcemos-nos para diariamente pensar e viver aquilo que Jesus pede. Amai-vos. Amai-vos uns aos outros como eu vos amei. E sobre todos desça a bênção de Deus, que é Pai, que é Filho e que é Espírito Santo. Amém.
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0: Bom dia, Rádio Encantado. Bom dia, Bigolinho. Um abraço para todos vocês aí. Eu queria, se fosse possível, ouvir a música La Moura. Agradecer para todos vocês da rádio, para minhas irmãs que moram em Nova Brécia e a minha família que mora aqui em Estrela. Um abraço, um bom domingo.
1: Bom dia, Bigolim. Tudo te sane? Nós estamos de escutar aqui com minha amiga, a Madonna, a Raquel. E a hora que manda estrucão a Geni Barzotto, que ela é a minha sogra, ela escuta a rádio fora e fora, dia de semana, domingo, ancora mais, più. E ancora, né? E le mando lá também, lá para Avelino, Radaeli, Rogério, aquele outro Rogério que vai lá na domenica, Danila, tutti lá. Valeu, strucão. O
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Parabéns, que o senhor te mantenha com saúde, paz e felicidade, graças para a companhia. 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

0: bom dia, encantado. Aqui é o Darley Lapazinho, Vista Gaúcha. Manda um abração aí pra todo o pessoal aí de Mussum, família Keller, lá de Roca Sabes, a família do Gilberto Cago, e ali de Encantado, a família Piscinini. Abraço a todos, roda uma boa música, estamos na escuta.
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1: Graças lá para a minha amiga Márcia Benini, lá de Coronel Pilar, Muito conforto que tutti quanti quei Coronel Pilar que escolheram o programa, Coronel Pilar em peso, Graças para a companhia, Márcia, nosso corpo para toda quanta família. Alle 11:25 minutos.

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0: 12:05.
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1: Alô, gauchada do Brasil, fãs e amigos dos serranos. Estou chegando para mais um encontro com todos vocês. Sempre uma ótima oportunidade de estarmos juntos através do rádio, por essa querida emissora que está ao nosso lado e que, com muita honra, tendo a sua audiência. Meu fraterno abraço, gauchada do Rio Grande, amigos de Santa Catarina, do Paraná e de outros estados queridos do nosso Brasil. Igualmente, nosso agradecimento a quem nos prestigia pela internet. Nosso primeiro assunto, um pequeno texto com um conteúdo muito bonito, estimulante, escrito por Raul Canal, grande colaborador do programa, gaúcho radicado em Brasília. Depois vou trazer alguns conceitos interessantes ou por outra, alguns construtivos pensamentos para breves reflexões. Não tenho dúvida de que nos ajudarão para uma vida mais serena e feliz. Trarei ainda nesta edição origens de algumas expressões que usamos no dia a dia de nossas conversações. Expressões como casa da mãe Joana, botar a mão no fogo, sem eira nem beira, dentre outras. Meu amigo Ganso e eu rodaremos boas músicas para vocês. E como faixa especial, destacarei a música Brigue Comigo, lindo bolero, nas vozes afinadas de Zezé de Camargo e Luciano. No momento nobre, estarei entrevistando, ainda que por telefone, a um dos mais fecundos e competentes compositores e intérpretes da nossa música gaúcha, tanto no setor nativista quanto no setor tradicionalista. Aliás, ele é também um excelente instrumentista, e digo mais, é multi-instrumentista. Ele se chama Miro Saldanha. 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
1: Agora, a boa música dos serranos a quem nos está prestigiando. Rodaremos Vaneira do Tio Niva e, em seguida, Caminhoneiro, Sonho e Vida. Vai lá, Ganso!

ouvimos, de minha autoria, Edson Dutra, duas músicas. Vaneira, do tio Niva, homenagem musical que fiz ao querido irmão e amigo Nivaldo Ziekanski, de Itaiópolis, Santa Catarina, diretor das empresas Brasil MAD e Brasil Florestal, nossas apoiadoras por aqui. E na sequência, o Tiamamê, Caminhoneiro, Sonho e Vida, ambas na interpretação dos Serranos. Breve intervalo e logo a sequência dessa edição aos nossos prestigiados ouvintes. Respeitosamente peço, permaneçam conosco. Até já.

0: Meio-dia e 20.
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0: De volta, agradável companhia de todos vocês, queridos ouvintes, com o programa Encontro com os Serranos. 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
0: 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Meus amigos, aqui no Encontro com os Serranos, mais um texto importante na minha avaliação, escrito pelo conceituado advogado, palestrante, doutor Raul Canal, a quem agradeço sempre pela inestimável colaboração com o programa. Assim ele escreveu: exerçamos a aventura de viver a vida com entusiasmo. A aventura disciplinada e responsável é fonte de equilíbrio e de expressivo suporte para a jornada da vida. A aventura é resultado da nossa disposição de viver uma vida plena de conforto, alegria e felicidade. Uma vida desprovida de aventura pode não correr riscos, porém, torna-se uma vida estagnada, sem brilho e sem prazer. Nunca deixemos de viver por temores de desaprovação social. Enquanto dependermos de outrem para nos aprovar, não seremos felizes. A verdadeira felicidade não se encontra fora de nós, nas coisas externas, na opinião alheia, nas ideologias sociais. Ela está dentro de nós, no nosso íntimo. Como a felicidade é um estado de expressão de viver uma vida plena, de conforto, alegria e felicidade. Uma vida desprovida de aventura pode não correr riscos, porém, torna-se uma vida estagnada, sem brilho e sem prazer. Nunca deixemos de viver por temores de desaprovação social. Enquanto dependermos de outrem para nos aprovar, não seremos felizes. A verdadeira felicidade não se encontra fora de nós, nas coisas externas, na opinião alheia, nas ideologias sociais. Ela está dentro de nós, no nosso íntimo. Como a felicidade é um estado de espírito, busquemos então fortalecê-lo com a

nas ideologias sociais. Ela está dentro de nós, no nosso íntimo. Como a felicidade é um estado de espírito, busquemos então fortalecê-lo com a nossa fé na providência divina, pela introspecção e meditação, dosando com sabedoria a intensidade e realização dos nossos desejos. Correr riscos responsavelmente é estimular novas oportunidades de vida, sabendo que a felicidade está ao nosso alcance, sempre que aceitarmos a vida como ela se apresenta. Assim, façamos tudo que não nos prejudique e ao próximo, alimentando nossos sonhos. Lembremos de que a ousadia responsável traz em si poder, magia e progresso. Vivamos, pois. Assim escreveu, e muito bem escrito a meu juízo, esse texto estimulativo, meu amigo Raul Canal. Agora vamos trazer mais música aqui no programa. Vamos rodar para vocês uma seleção de bugios da nossa carreira, bugios que constam do nosso DVD de 55 anos. Os bugios, bugio do Chico, bugio dos bailes, bugio novo e bugio do Rio Grande. Vai lá, ganso! E vamos dançar bugio, moçada!

Rodamos para vocês aqui no programa, de minha autoria, Os Bugios. Depois, Bugio do Chico, de minha autoria, e José Cláudio Machado. Bugio dos Bailes, de minha autoria, e Amaro Pérez. Bugio Novo, de minha autoria, e João Pantaleão Leite. E Bugio do Rio Grande, de minha autoria, e João Pantaleão Leite. Pequeno intervalo e a seguir prosseguiremos com o programa. Até já.

0: 12:33.
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0: Regressando com o nosso encontro, a agradabilíssima companhia dos nossos fãs e amigos, por essa que é a sua rádio favorita, sua rádio do coração. 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
0: Meus amigos, trazemos agora origens de expressões da língua portuguesa, muitas delas constantes no nosso dia a dia. A saber, a cobra vai fumar, slogan da Força Expedicionária Brasileira, FEB, na Segunda Guerra Mundial, indicando o ceticismo sobre a participação do Brasil na guerra, que era tão improvável quanto uma cobra fumar. Casa da Mãe Joana, referência a Joana, rainha de Nápoles, que regulamentou os bordéis, tornando a expressão sinônimo de bagunça e desordem. Casa da Mãe Joana. Botar a mão no fogo vem da Idade Média, do julgamento por ordalho, onde o acusado segurava ferro em brasa para provar sua inocência. Costumes e tradições. Sem eira nem beira. A eira, local de debulhar cereal. E a beira, telhado. Representavam posses. Quem não tinha era pobre. Fazer uma vaquinha, inspirada no jogo do bicho, era uma forma de arrecadar dinheiro para prêmios no futebol, como a vaca número 25. Colocar panos quentes vem da medicina antiga, onde panos aquecidos aliviavam dores, sendo usado metaforicamente para acalmar situações sem resolver o caos. Vamos colocar uns panos quentes em cima disso aí. Aliás, tem muita gente colocando panos quentes em cima de muita coisa, né, meu amigo Ganso? Uma pena. Agora vamos trazer mais música. Vocês gostam de música e nós também. Então vamos brindá-los ainda com mais música nessa edição. Nos Varzedos da Fronteira e depois Meu Cavalo, Meu Amigo. Vai lá, amigo Ganso.

amigos, aqui quem está falando é João de Almeida Neto, para mandar um grande abraço a todos os ouvintes do programa Encontro com os Serranos. O patrão

saudamos do Mano Missioneiro e Nilton Ferreira nos Varzedos da Fronteira e depois do Osmar de Souza, de minha autoria, Daniel Raque, Meu Cavalo, Meu Amigo. Teremos agora breve pausa, em seguida voltaremos com a sequência do programa. Até já, meus ouvintes.

0: 12:48.
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0: De volta com o nosso encontro sobre o prestígio da companhia de todos os nossos queridos ouvintes. 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
0: 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Meus nobres ouvintes, voltamos com o programa trazendo alguns conceitos interessantes a todos vocês. Os rios não bebem a sua própria água. As árvores não comem seus próprios frutos. O sol não brilha para si mesmo. As flores não espalham sua fragrância para si mesmas. Viver para os outros é uma regra da natureza. A vida é boa quando você está feliz, mas a vida é muito melhor quando os outros estão felizes por sua causa. Pensemos nisso. Penso que tais conceitos nos constroem muito. Agora apresento-lhes a lição do cacto. No deserto, onde o sol castiga e a água é escassa, o cacto floresce. Enquanto outras plantas desistem, ele permanece firme, pois aprendeu a guardar em si o essencial para resistir aos tempos difíceis. Assim é a vida também. Nem sempre teremos apoio, certezas ou caminhos fáceis, mas podemos nutrir dentro de nós aquilo que realmente importa: resiliência, paciência e fé. Fé em Cristo, em Nossa Senhora, em Deus, fé divina, mas também fé em nós mesmos, nas nossas capacidades. Igualmente eu digo, reflitamos sobre esses conceitos. Sinto firmeza em todos eles. Vamos trazer-lhes mais músicas agora. É a vez de rodarmos a faixa especial. Escolhi o bolero Brigue Comigo, mais uma obra do extraordinário compositor gaúcho e serrano de Lagoa Vermelha, Joel Marques, na linda interpretação da famosa dupla Zezé de Camargo e Luciano. E encerrando esse bloco, a clássica música Cambichos, composta por Jorge Rodrigues e Luiz Bastos. Vai lá, ganso!

Ouvimos como faixa especial, com Zezé de Camargo e Luciano, Brigue Comigo. Depois, Cambichos, composta por Jorge Rodrigues e Luiz Bastos. Teremos a seguir uma breve pausa, em seguida já estaremos adentrando um momento nobre, quando, mesmo por telefone, entrevistarei ao grande compositor e cantor multi-instrumentista Miro Saldanha. Até já, meus ouvintes.

0: 1 e 3.
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0: O programa Encontro com os Serranos volta à audiência de todos que nos prestigiam com essa amável sintonia. 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
2: De volta com o nosso encontro, agora no Momento Nobre, tenho a alegria de iniciar a entrevista com o meu colega e amigo Miro Saldanha, ao qual dou as boas-vindas ao programa e que, mesmo por telefone, ele cumprimente a todos que nos brindam com a sua audiência.
3: Salve, grande Edson Dutra, salve pessoal da técnica, salve caríssimos ouvintes do Encontro com os Serranos. É uma satisfação e uma honra ter sido convidado para participar do programa e assim poder contar com a audiência de vocês, que são a razão maior do nosso trabalho.
2: Caro Miro, por favor, repasse aos ouvintes teu nome completo, a cidade em que nasceste e que idade tens no momento.
3: Certo, meu nome completo é Jorge Alamir Saldanha. O Miro vem do Alamir, né? Sou natural de São Gabriel e tenho atualmente 69 anos.
2: Desde que idade te viste ligado à música? E em que época te tornaste um profissional da mesma?
3: Olha, Edson, eu mexo com música desde os 9 anos. Isso é de quando eu tenho consciência, né? Mas talvez por intuição venha de antes. Porque nós conseguimos dizer quando entramos na música, né? Mas não quando a música entrou em nós. Por isso é que eu digo que talvez venha de antes. Agora, profissionalmente, sim. Isso eu posso afirmar com precisão que foi a partir de 2004, quando foi lançado meu primeiro disco.
2: Caro Miro Saldanha, chegaste a participar de conjuntos musicais ao longo desses anos em que atuas profissionalmente?
3: Não, conjuntos musicais não. Eu tive uma dupla, isso sim, porque meu primeiro disco foi gravado em dupla. Inclusive em uma época em que duplas não tinham grande aceitação. Foi uma dupla com meu primo Jean Kershoff, uma das pioneiras no mercado, mas que se desfez em seguida. Então, conjuntos musicais não, nunca participei.
2: Em que momento decidiste ter uma atuação mais voltada aos shows e a quem buscaste para te acompanhar nessas jornadas?
3: Eu lembro que as apresentações começaram em 2004 mesmo, após o lançamento do disco em dupla que eu citei, né? Nessa época, quem nos acompanhava era a meninada lá de São Gabriel mesmo, que já era conhecida do meu parceiro de dupla. Depois, quando eu gravei solo, eu recorri ao Vanderlei Andrade, que é um músico veterano que já acompanhou vários artistas famosos e que é meu amigo desde a infância, ao filho dele, o Gabriel Andrade, que toca gaita botoneira e que também é percussionista, e ao Paulinho Campelo, que tu conheces, que é um contrabaixista experiente que já tocou inclusive com o falecido Leonardo. Basicamente, esse foi meu time durante a maior parte do tempo. Atualmente estamos numa transição, porque o Gabriel Andrade e o Paulinho Campelo saíram, mas o Paquito e o Joé cobrem quando eles não têm show. Eles, além de serem excelentes músicos, e apesar de terem carreira própria, eles têm a disciplina e a humildade para tirar aquilo que está no disco. Por isso que eu gosto muito de tocar com eles.
2: Prezado colega Miro Saldanha, anuncies duas músicas compostas e gravadas por ti para alegrar os nossos ouvintes e também, por óbvio, para divulgar ainda mais as tuas composições.
3: As duas músicas de maior projeção até hoje, compostas e gravadas por mim, são Perfil Gaúcho e Pilares. Inclusive, depois que eu gravei, foram gravadas também por outros artistas. Perfil Gaúcho tem um conteúdo mais voltado para o Rio Grande do Sul, se prende mais a esse sentimento de extremado amor à terra que todo gaúcho tem, né? Traz consigo e leva onde vai. E Pilares é mais universal, é quase uma oração em que eu retrato a aflição de um pai diante da dificuldade de criar seus filhos no cenário vivido pela sociedade atual. Vamos ouvi-las então. Eu sugiro primeiro Pilares, que foi lançada em 2007, e depois Perfil Gaúcho, que foi lançada em 2009.
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Após ouvirmos as músicas anunciadas pelo colega e amigo Miro Saldanha, faremos um breve intervalo e logo voltaremos a estar com todos vocês, estimados e prestigiados ouvintes. Até já!

0: 1:23.
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0: Voltando à agradável companhia dos nossos fãs e amigos com o programa Encontro com os Serranos. 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

voltando à agradável companhia dos nossos fãs e amigos com o programa Encontro com os Serranos. 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

0: dos nossos fãs e amigos com o programa Encontro com os Serranos. 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
1: 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Regressando com o nosso encontro com os Serranos, aqui por esta que é uma das emissoras parceiras do nosso grupo musical, prossigo minha entrevista com o colega amigo Miro Saldanha, ao qual pergunto: caro Miro, tu tocas violão e gaita piano. Quais os outros instrumentos que aprendeste ao longo da vida?
2: Meu caro Edson, afirmar diante de Edson Dutra que eu toco gaita é um tanto pesado, é algo a que eu não me atrevo. Na verdade, eu não sou instrumentista de nada, eu só toco o suficiente para me acompanhar e para executar meus arranjos quando eu gravo. Mas é óbvio que eu preciso saber dedilhar pelo menos um pouco de cada instrumento, o mínimo necessário para que eu possa gravar, né? Então isso inclui um pouco de violão, um pouco de gaita pianada, um pouco de viola e mais alguns, contrabaixo, teclado. Mas tudo isso com muito sacrifício, com muito trabalho. Faço, erro, faço e refaço, até ficar do jeito que eu quero. Limitado àquilo que eu escrevo e gravo. Se tu me pedires, por exemplo, para tocar música de outros, eu seguramente vou ter uma grande dificuldade.
1: Caro colega e amigo Miro Saldanha, por onde tens andado com teus shows?
2: Olha, eu gravei em 2004, então já faz bastante tempo. Eu já rodei bastante. Mas sempre do Rio Grande do Sul até o Paraná, não além. Embora já tenha havido propostas do centro e norte do país. E um fato curioso, talvez pelo estilo mais aberto, mais abrangente e não só campeiro, eu canto mais no norte do nosso estado e daí para cima. Raramente eu canto para o sul e nunca para a fronteira oeste, que curiosamente é de onde eu sou. Recentemente cantamos em Bombinhas, o que não é comum também porque é litoral. Depois cantamos em Concórdia, onde a gente vai com certa frequência. Depois Bento Gonçalves. E temos propostas para Espumoso, Sarandi, Frederico Westphalen, depois Sananduva. Sananduva já está até fechado. E depois Joaçaba, ainda sem data. Então, vamos indo, vamos ver como é que o ano se comporta, né? Por ser um ano eleitoral. Não podemos esquecer desse detalhe que o resultado das eleições sempre tem uma certa influência sobre os contratantes.
1: Amigo Miro, considerando que és um compositor muito fluente, sempre com boas cartas na manga e na privilegiada sabedoria musical, o que os teus fãs e o público em geral podem esperar de teus lançamentos para esse ano de 2026, se é que ainda não lançaste nada nos primeiros meses deste ano?
2: Olha, quando se faz sempre trabalhos autorais, com tudo próprio, desde que sai do papel até que chega nas pessoas, tudo acaba adquirindo uma espécie de impressão digital, um jeito de escrever, tocar e cantar que é teu e que as pessoas identificam e gostam ou não. Eu sempre procuro mesclar em cada álbum faixas de letra um pouco mais profunda, de um pouco mais de conteúdo poético, com faixas de letra e melodia mais leves, de modo a equilibrar e tornar mais agradável o conteúdo geral do álbum. E é dentro dessa linha que eu tenho faixas já gravadas e outras por gravar, que eu pretendo ir lançando ao longo de 2026. Um pouco de romantismo, um pouco de crítica àquilo com que eu não concordo, um pouco de sonho, um pouco de choque com a dura realidade, um pouco de saudosismo

0: Isso misturado em faixas mais alegres e em faixas mais reflexivas, como eu disse antes.
1: Meu prezado amigo e colega Miro Saldanha, por favor, anuncies mais duas músicas de tua autoria e interpretação, como um sonoro brinde a toda a nossa audiência. Mas antes, por favor, repasse os teus contatos como telefone, redes sociais e depois faças as tuas considerações finais da nossa entrevista.
0: Bueno, antes me resta agradecer a ti, Edson, a toda a equipe do Encontro com Serranos, por me receberem e por tão gentilmente me franquearem o microfone, e ao público ouvinte, pela atenção e pela oportunidade de levar até vocês um pouco do que sou e do que faço, com humildade, mas com zelo e dedicação, podem crer. Vocês podem me encontrar em www.mirosaldanha.mus.br, que é a minha página na internet, pelo e-mail mirosaldanha@mirosaldanha.mus.br, o mus é de música, repetindo então, mirosaldanha@mirosaldanha.mus.br, ou no WhatsApp 51 995 554 222, repetindo 51 995 554 222. No Instagram é miro.saldanha e no Facebook é só digitar Miro Saldanha que vai aparecer. Lá tem a minha página e o meu Face pessoal. Para deixar a sugestão de mais duas músicas, eu sugiro Vagalumes, que é uma música que eu gosto bastante, lançada em 2009, e Do Lado Sul, que foi lançada em 2023. Agradeço mais uma vez pela oportunidade, um abraço a todos e fiquem com Deus.

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0: Mais uma vez, a nossa gratidão às pessoas que nos prestigiam acompanhando o programa. Agradeço ao amigo Ganso, dirigente técnico de áudio, e agradeço a Deus, grande arquiteto do universo, que nos permitiu estar com todos que compõem essa grande audiência que temos com milhares de ouvintes. Face tantas emissoras exibirem o nosso encontro de cultura, encontro de civismo, encontro de gauchismo, um encontro com os serranos, um conjunto que se orgulha de ser e permanecer gaúcho. Até a próxima semana, gauchada do Rio Grande, do Brasil e do mundo.
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0: 1:43.
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0: 2:05.
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1: Essa dói, viu?

0: 2:34.
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0: 3 e 6.
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0: Grêmio em jogos importantes.
1: Isso.
0: Aí o Amuso não vai pra seleção e tá no banco.
1: Exatamente.
2: É, isso que eu mais chama atenção, Léo.
1: Imagina o Amuso, como é que deve ter reagido.
2: Tem toda a razão. Porque em tese, o jogo contra o Confiança tava garantido já, né? Os goleiros do Bahia no campo. E tem uma informação importante com relação à zaga, que foi a lesão do Balbuena. O Balbuena teve constatado uma lesão muscular grau 1 na coxa esquerda. Ele para por 2 semanas, não joga mais pelo Grêmio nesse primeiro semestre, mas não preocupa em caso de convocação pelo Paraguai para disputar a Copa do Mundo.
3: Andrezinho.
1: Oi, diga lá, Débora.
3: O Jason vai trazer a escalação do Bahia em seguida. Vai. Dá pra antecipar que o Rogério atendeu a torcida e, por falar em torcida, ou tá todo mundo protestando, mas acho que não, ou não vai ter gente no estádio, e aí sim é o protesto de não ir ao estádio.
1: Mas aí tá, a galera tá naquela subidinha que tu conhece bem ali na lateral.
3: Tá. Hã? Tá.
1: Não tá. Tá ali naquela linha?
3: Não tá.
2: Mas
3: não.
2: Teve campanha pra não ir pro estádio.
1: Ah, exatamente. Tá. Porque normalmente o pessoal fica naquela subidinha, né? Que tem do lado do estádio ali, tomando uma pra depois ir pra campo, né?
3: Não, até tem, mas assim, é pouquinha, gente. É pouca gente.
1: Mas tem.
3: É, mas olha, porque o Bahia baixou o ingresso, né? Pra dar os 30 mil, que é uma média normal aqui, não sei, nem perto disso, acho.
1: E vamos então pra seguir o giro da reportagem com o Jason Lisboa pra trazer a escalação do Bahia pra Panvel. 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
2: Que tem a volta de William José, tá recuperado de lesão muscular, e o Rogério Ceni de imediato coloca ele no time titular. Léo Vieira tem a 22, Gilberto com passagem aí por Porto Alegre tem a 2, David Duarte camisa 33, Canu tá recuperado também, vai com a 4, Luciano Juba 46. O meio campo abre com 5, Acevedo. Eric tem a 14, o capitão é Everton Ribeiro com a 10, Ademir 7, Eric Pulga 16 e ex-grêmio William José, camisa número 12.
1: Eu quero ver, se não sei nem quem vai cair do lado, se vai ser o Pulga ou o Ademir, porque eles podem jogar dos dois lados. O Marcos Rocha vai ter trabalho, hein?
0: É que o Bahia, César, joga muito pelos lados, né? O Juba vem por dentro, é verdade, o Eric Pulga é de flanco, o Gilberto é um cara muito agudo.
4: Esse esquema é um 4-3-3, é um 4-3-3 com o Everton Ribeiro de meia centralizado.
0: Isso.
4: É um time com força de ataque, né? O Juba avança também. Eu vejo que a escalação do Grêmio pensou nisso, mas não tinha que ter pensado nisso. Porque esse time do Bahia, quando é atacado, ele tem muita dificuldade de marcar. É um time muito frágil defensivamente.
0: E chama a atenção no Bahia o banco do Jean Lucas.
1: Uhum.
0: Que é um jogadoraço, o Jean Lucas.
1: O Débora disse aí que
3: era o pedido da torcida, Léo. Tá merecendo um banquinho e ele foi pro banco. Outra providência do Rogério, que a torcida já não aguentava mais, que era improvisar aqueles que, segundo a torcida, é o melhor volante do time, que é o Acevedo. Ele tinha jogando de lateral. Hoje ele coloca o Gilberto na dele e o Acevedo volta a ser volante.
1: 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E agora, vai preparando aí, nós só vamos botar agora o gol do pré. Vamos botar agora o gol do pré, Marcelo Figueiredo. Vai preparando esse gol aí. 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Nós vamos voltar quase que 8 anos no tempo. 3 de junho de 2018. Nesse dia, onde é que tu estavas, Marcelo Debona?
3: 3 de
1: junho de 2018.
3: Puxa, vai dizer que eu tava aqui.
1: Tá, e tu tava acompanhado de quem?
3: André Silva.
1: Poxa, que memória tem Marcelo Debona.
5: Essa vez que vocês foram passear lá.
1: Marcelo Debona narrou, eu era o repórter, Guerrinha na reportagem e Rafael Gomes estava no plantão, Bahia 0, Grêmio 2. O gol é de Maicon pelo Campeonato Brasileiro.
3: Vamos pra cobrança, o capitão Maicon é quem vai cobrar. Douglas Friedrich está no meio do gol. Tá lá o árbitro para fazer a autorização, manda todo mundo sair da área. Os jogadores do Bahia estão por lá, complicando, dificultando. Vamos ter uma demora para a cobrança do pênalti. É o Grêmio podendo abrir o placar na Fonte Nova muito cedo, que seria extremamente importante. O Péricles Bassols Cortez tá lá. Manda todo mundo sair. Maicon vai cobrar. Ele toma uma distância, ele fica no limite da grande área. Atenção, Maicon de pé direito, correu pra bola, paradinha. Maicon bateu, Douglas pegou, deu rebote, gol! Minutos, não deu na cobrança, deu no rebote, Douglas pegou, eis que a bola volta exatamente no pé bom, no pé direito do capitão, no pé de Maicon. Uma temporada espetacular do volante capitão gremista. Ele pegou a sobra, ele mandou pra gente. O Grêmio tá abrindo o placar na Fonte Nova. Vitória importante pro Grêmio subir na tabela de classificação pra voltar a vencer no Campeonato Brasileiro. Maicon, 1-0 Grêmio, André.
1: O pênalti não foi bem cobrado pelo Maicon, que hesitou demais, e o goleiro não saiu esperando pelo Maicon. Fez uma bela defesa o goleiro Douglas, mas a sobra, pra azar dele, veio exatamente no pé direito do Maicon. Aí não tinha o que fazer. Ele executou da risca da pequena área o goleiro para abrir o marcador aqui em Salvador. Grêmio 1-0, Guerrinha.
5: É, o Douglas fez o que tinha que fazer, defendeu o chute e ficou esperando pelos seus companheiros zaga, seus companheiros de time, que ficaram esperando a definição do lance. E o Doug e o Maicon no rebote, muito feliz. Aí ele não deu a mínima chance pro goleiro do Bahia. O Grêmio queria tudo isso no jogo, Rafael, largar na frente, largou.
6: Terceiro gol do Maicon neste brasileiro, quarto dele na temporada. Gol de Maicon coloca o Grêmio na vice-liderança do campeonato com 16 pontos, mesma pontuação do São Paulo, à frente no saldo, e 2 atrás do líder Flamengo, que tem 18 no momento.
1: É, 8 anos atrás o Grêmio era vice-líder do Campeonato Brasileiro. O time que venceu o Bahia por 2-0 tinha Marcelo Groi, Léo Gomes, Bressan, Kahneman e Bruno Cortez. Jailson, Maicon, Ramiro, que sofreu o pênalti depois, Lima, Tony Anderson, Everton, Cebolinha e André, depois Tassiano. Quem marcou o segundo gol do Grêmio vale um chocolate desses do CCD aí. Não pode pesquisar. Ah. Tu narrou e agora tu esqueceu, Debona? Tu só lembrou que tava comigo na viagem?
7: Que ano?
1: Tassiano.
7: 2018.
1: Tassiano? Tassiano.
4: CCD. Já, então, sabe, mano, eu já amava discutir o Sábio. Sabe,
1: uma memória espetacular. Espetacular, sabe?
7: De 2006 pra cá, lembro tudo de Grêmio e Inter.
3: Qual é o pênalti do Vento?
1: É, não, esse é um outro, mas
7: na é gol do Bahia.
1: Eu tava aí também, tá? Eu também. Aliás, é na mesma goleira que o Maicon fez o gol, pra quem viu aí o gol do Pedro Casagrande, técnico interino. O Bahia jogou essa partida contra o Grêmio com o Douglas Friedrich, Nino Paraíba, Thiago, Lucas Fonseca e Léo Pelé. Olha o efeito da SAF, olha o time. Nossa, que era senhora. E o time que a SAF deixou. É, isso aqui não é SAF ainda. Elton, aquele ex-Inter, Edson, depois Flávio, Alione, depois Vinícius, Regis e Zé Rafael. Júnior
3: Bahia é grande.
1: Júnior Brumado, depois Fernandinho.
4: Bahia é muito grande.
1: Técnico Guto Ferreira. Viva a SAF.
7: Viva o pênalti.
4: Agora o que
7: pênalti foi no ano anterior, tá? O Ventou.
1: Eu tava lá também.
3: Mas o que é eu e Manhago. Vem pra Bahia, hein? Não, era eu?
1: Era tu também?
3: Era eu.
4: Agora o que
1: eu
4: é?
1: Eu sei que eu tava no jogo.
4: Rodrigão, a força de um time Rodrigão. Estruturado, Rodrigão, né? O time do Grêmio que joga aí já não é o time do Grêmio tão forte, né? Que vem a ser campeão, sobretudo da Copa do Brasil em 16, que pra mim era o time mais forte, até mesmo que a Libertadores de 17. Mas
1: esse aqui é o time que cai pro Santos,
4: o time do Grêmio já começava aí a apostar em André Balada e aí tu começa a perder e não sabe por quê, né?
7: Tem um campeonato que o Grêmio vai bem até um 2-0 que o Lua perde o pênalti pro Corinthians do Carilli. É 2017 ou 2018, Brasileirão? Acho que 2018.
1: Acho que 18?
7: Não, isso aí é 2017, porque era quase uma final antecipada do campeonato. Lembra? O Corinthians faz o gol com o Jadson, se eu não me engano.
4: Isso mesmo.
7: 1-0 na Arena, um dos maiores públicos da história da Arena, inclusive.
1: Eu não consigo lembrar metade disso.
7: E o Lua perde o pênalti na goleira da esquerda ali. E o Grêmio. Não, porque eu também tava nesse jogo. Tava atrás da goleira pela bandeira
1: também.
7: E daí.
1: Paulo Roberto
7: no Daí o Grêmio meio que larga o campeonato. Tá, não vai dar pra ganhar isso aqui. O Corinthians tava invicto. Aí o Grêmio decide, ah, vou largar, vou me dedicar pras Copas. Lembro disso. Daí cai pro Cruzeiro na semifinal da Copa do Brasil e pro River na semifinal do Libertadores.
4: Mas já não era o.
7: É, e sobre esse gol do Brandre, até o César falou sobre o time um pouco descaracterizado. É, foi uma sequência de dois jogos do Grêmio no Nordeste, em semanas sequentes, com um time mais ou menos reserva, um time misto. Acho que ainda tinha naquela ocasião condições de Brasileirão final de semana e competições de mata-mata em meio de semana. Então o Renato poupava alguns dos jogadores. Na semana anterior, o Grêmio tinha vencido o Ceará por 1-0 no Castelão. Um gol marcado pelo Tony Anderson naquela ocasião. Isso não era, com um time misto também, Cícero jogou, o próprio Bressan era da zaga, Léo Moura também estava jogando. Então o Renato usava alguns dos principais jogadores nas principais competições e reservas no Campeonato Brasileiro.
8: Agora esse gol, quando eu li aqui que era eu no jogo, né, e como eu fiz jogo na Fonte Nova, cara, isso que eu tava pensando.
4: Já foi muito?
8: Nossa senhora, comecei a lembrar vários e vários. Esse aí do Ventô, tem um que o Grêmio ganha com gol do Biteco, tem um outro lá que o Grêmio elimina o Bahia em Copa do Brasil, tem um jogo do Inter de Sul-Americana, tem uma outra vitória do Inter que eu esqueci o nome do...
0: O do Marcinho, tu estavas, não?
8: Não,
0: o
8: do Marcinho eu não tava, mas esse jogo eu tenho um amigo meu que tava lá, na grande Cris, né? Foi muito legal, inclusive, aquele jogo maravilhoso lá, né? Daquele áudio espetacular do nosso amigo Cristiano Silva hoje lá no Internacional. 3h20 é o pré-jornada aqui pela Gaúcha. 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Agora às 4 é Grêmio e Bahia, mais o quê?
7: O outro jogo que interessa, né, André? Falamos sobre Botafogo e Corinthians às 4 horas no Nilton Santos, jogo no Rio. E eu repito aquela informação: o Grêmio vencendo, André, ele passa pelo menos um dos dois adversários que estarão em campo ao mesmo tempo. O Grêmio vencendo e havendo um empate no Rio, o Grêmio passa os dois juntos, Botafogo e Corinthians. O Grêmio tem boas possibilidades, pontuando hoje, de não permanecer na zona de rebaixamento.
8: Nossa, eu tô olhando pro céu aqui, se você ver, atrás do Arruda ali, tá cada vez mais escuro, né? O vento tá aumentando, a gente vai vendo assim na copa da árvore ali que o vento tá indo.
4: Tu olha, pra quem tá acostumado aqui ao estúdio, tá anoitecendo, né?
8: Tá. São 3h20.
4: A sensação é que tá
8: anoitecendo. 3h20 é a sensação que seria umas 7h30 da noite.
4: Exatamente. A sensação é que tá anoitecendo.
2: Nossa, tomara que... Aqui tem nuvens também, viu, André?
8: É?
2: É, aqui tem nuvens, tá, segue abafado, tem um vento que ameniza, mas as nuvens estão chegando.
8: Certo. Foi difícil passar uma semana no Nordeste, Jason?
2: Ah, tem a distância, né? A saudade da família.
8: Claro.
2: Dos amigos. Uhum. Da redação.
8: Sim.
2: Mas a gente supera, tudo isso.
8: Claro. Ainda bem que o Debona foi pra ti.
2: E aí o Debona chegou ontem também, então já mudou o astral completamente também.
9: Não, com certeza, né?
8: Já não se sentiu mais solitário, né?
2: Não. Mas nem que eu tô com o Gê Marques também, nosso técnico aqui. E que tem aí um comportamento extremamente adequado para viagens longe de Porto Alegre.
9: O Jean me apresentou um relatório teu aqui que é vá.
8: O Jean tá a viagem toda junto.
2: É, isso aí. Viemos do Sergipe para cá.
7: O levantamento de idas do Jason, ele é impressionante, André. No recorte recente: Aracaju, Salvador agora, Rio de Janeiro e aí para variar um pouquinho Buenos Aires. Tá, agora pergunta se tem.
1: Eu não vou cornetear porque eu fiz muito Nordeste na vida, acabei de falar aqui.
7: Pergunta se tem. Se tem Bragança Paulista, Mirassol, tem. Belém, pergunta se tem, André.
9: Com muito orgulho.
7: Tem, sim.
1: Tá bom.
2: Três Bahia e Grêmio no aquecimento aqui no gramado da Fonte Nova.
1: É, da Arena Fonte Nova, 3:23, 3:23. Vamos pegar os outros gaúchos aí, saber a vida dos gaúchos aí, né? Juventude, Caxias, Ipiranga e os outros lá da D.
7: Vamos lá, André, porque na Série B do Brasileirão, o Juventude entra em campo logo mais também às 16h. Jogo fora de casa contra o Atlético de Minas Gerais na Arena Sicredi. O Juventude, nesse momento, ele é nono colocado com 12 pontos, um a menos do que a zona de classificação à segunda fase da Série B, mas vem com uma série invicta importante dentro da competição, o Juventude.
1: E vem numa grande vitória contra o São Paulo.
7: Ah, sim, fizemos aqui, né, a transmissão na Copa do Brasil, 3-1 sobre o São Paulo e classificação às oitavas de final. Na Série C do Campeonato Brasileiro, ontem uma derrota forte de gaúcho no estádio Colosso da Lagoa em Erechim, o Ipiranga foi goleado pelo Maringá por 4-1. O Caxias também entra em campo logo mais às 16h na Série C, no estádio Centenário, recebe o Paysandu. Nesse momento, André, o Ipiranga é nono colocado com 10 pontos, ele está uma posição atrás do G8, mas com pontuação de equipes que estão dentro desse grupo que avança a próxima fase. E o Caxias é 13º colocado com 8 pontos, basicamente somando pontos dentro de casa na competição.
1: Se ganhar hoje pode avançar muito?
7: O Caxias chega a 11 pontos, ele, por exemplo, sobe a pontuação, ultrapassa o Ituano e o Santa Cruz, o próprio Ipiranga, mas aí tem que ver também os jogos que acontecem ao longo desta rodada que termina somente amanhã. E pela Série D do Campeonato Brasileiro, temos gaúchos também, tivemos até confronto regional nesta rodada. Por exemplo, André, na Série D do Brasileirão, destaque para as 16h, Brasil de Pelotas contra o São José, jogo no estádio Bento Freitas.
1: Quanto é que vai dar nesse jogo aí, CCD?
4: Bento Freitas com
1: Brasil São José.
4: Brasil São José, 3-0 pro São José. Bom jogo.
7: Bom jogo do Brasil, é.
4: Isso.
7: Ontem tivemos um encontro lá em Ijuí, no estádio 19 de outubro, São Luís 2, Guarani de Bagé 0. Nesse momento, André, no grupo 15, o São Luís tem 11 pontos e está na zona de classificação à próxima fase. O Guarani vem com uma campanha muito ruim, apenas uma vitória em 7 jogos, é o Lanterna com 4 pontos nessa chave. No grupo 16, o Brasil é quarto colocado com 7 pontos, enquanto o São José é quinto com 5. Brasil na zona de avanço, São José quatro. Está fora. É os quatro gaúchos que jogam.
1: Não, passam quatro.
7: Ah, passam chave. Quatro sim, quatro equipes por chave, são 6 times, passam 4 por enquanto, Brasil numa chave e São Luís na outra, os gaúchos que estão avançando a próxima fase da Série D.
1: E aí vira mata-mata depois, né?
7: São muitos grupos, na verdade, sim. Né? São regionalizados, mas de fato são confrontos de mata-mata a partir da segunda, terceira e depois oitavas de final.
1: É, e tá na hora da CBF pensar no mínimo numa quinta divisão do futebol brasileiro, tem time demais, né? Precisaria movimentar mais esse calendário.
0: E depois dessa quinta, regionalizar, André.
1: Pode ser.
0: E depois de regionalizar, fazer os campeonatos estaduais, com os clubes tendo uma temporada mais cheia de ano todo. Não existe os clubes jogarem 2-3 meses por ano. Não se faz
9: futebol 2-3 meses por ano. Tu comandaria o nosso time da Rádio Gaúcha na quinta divisão, Léo?
0: Nós? Na quarta, pelo menos, né?
9: Outros já, vamos subir. Vamos subir,
0: Comandaria certo, inclusive já.
7: Na verdade, sim. Né? São regionalizados, mas de fato são confrontos de mata-mata a partir da segunda, terceira e depois oitavas de final.
1: É, e tá na hora da CBF pensar no mínimo numa quinta divisão do futebol brasileiro, tem time demais, né? Precisaria movimentar mais esse calendário.
0: E depois dessa quinta, regionalizar, André.
1: Pode ser.
0: E depois de regionalizar, fazer os campeonatos estaduais, com os clubes tendo uma temporada mais cheia de ano todo. Não existe os clubes jogarem 2-3 meses por ano. Não se faz
9: futebol 2-3 meses por ano. Tu comandaria o nosso time da Rádio Gaúcha na quinta divisão, Léo?
0: Nós? Na quarta, pelo menos, né?
9: Outros já, vamos subir. Vamos subir,
0: Comandaria certo. Inclusive, já marcamos um jogo lá na sexta-feira em Carlos Barbosa.

0: Outros já, vamos subir. Vamos subir, eu. Vamos
1: comandaria subir. Certo, comandaria certo. Inclusive, já marcamos um jogo lá na sexta-feira em Carlos Barbosa. Eu quero revanche contra não, o time lá, do quiosque, lá não, com não, o time não. do Paludo.
0: Não, mas tem que fazer contra adversários que a gente tem a mínima possibilidade de ganhar, né? Lá não dá.
2: Ô, Jason.
3: Oi, André.
2: Vocês almoçaram juntos?
3: Sim, sim, juntos. A equipe é unida, né, André?
2: Tá.
3: Todo mundo junto.
2: Depois tu me manda aqui qual foi o cardápio, por favor.
3: Comando, mano.
2: 3:28, 3:28. Tá tudo certinho, tá animado, né, Debona?
0: Não, tá tudo bem, tudo certo.
2: Ah, ainda bem que tá animado pra narrar um grande jogo.
0: Tô Bahia. Feliz, né?
2: Hã?
0: Feliz, né?
2: Tu é um cara feliz, né, cara? E tu transforma as pessoas ao teu lado em felizes, aquelas que trabalham contigo.
3: Infelizes.
2: 13:28, 13:28. O pré tá ficando por aqui, gente, ó. O Marcelo Debona vai assumir o comando do futebol da Gaúcha. A gente volta depois no Bola Parada e também no Balanço Final. Até mais. Tchau, bom jogo.
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1: O Futebol da Gaúcha está na Fonte Nova, em Salvador, na capital da Bahia. E coloca frente a frente dois times pressionados no Campeonato Brasileiro. O Bahia vive situação na tabela melhor do que a do Grêmio, mas o peso da eliminação na Copa do Brasil pro Remo e na Libertadores pro Higgins, este peso pressiona muito o trabalho do Rogério Ceni. O Grêmio vive aquela pressão de quem não consegue ganhar fora no Brasileirão, de quem está na zona do rebaixamento. Aliás, sobre ganhar fora, será que depois de ter vencido fora na Sula, fora na Copa do Brasil, finalmente chegou a vez, chegou a hora de ganhar fora de casa também no Brasileirão? É o que nós vamos saber a partir das 16h, neste grande, neste belo, neste lindo palco do futebol brasileiro, que ao que tudo indica não vai lotar, hein? Porque a torcida do Bahia se faz presente, ela protesta. E uma das formas de protestar é não vir ao estádio, justamente por bronca, por crítica, por revolta ao trabalho do Rogério Ceni. Você é nosso convidado a acompanhar este jogo importante, este jogo de mais uma rodada do Campeonato Brasileiro que está indo, quase parando, né, para a Copa do Mundo que se avizinha, que se aproxima. Então chega mais, te liga, aumenta o volume do teu rádio. E não te esquece, né? Você pode nos ver também, pode assistir a jornada em GZH no YouTube, né? Vai ver todo mundo, vai ver toda a equipe, vai ver as reações do CCD, e isso por si só já vale muito a pena. Bahia e Grêmio, Grêmio e Bahia, a partir de agora, da Fonte Nova em Salvador, 28 graus por aqui. 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

0: talento das mãos Marcelo Figurelli e as manchetes do futebol aqui na Ponte Nova. Jason Lisboa traz as manchetes do Grêmio.
1: De um Grêmio que está escalado pelo técnico Luiz Castro e que muda novamente a escalação. Volta a escalar três zagueiros. Gustavo Martins, por conta da pancada sofrida no jogo contra o Confiança, não fica nem no banco de reservas. Surpresa no meio-campo. Gabriel Meck vai pro banco. O camisa 10, William, volta ao time titular. E Enamorado também é outro que volta a ganhar uma oportunidade no 11 inicial tricolor.
0: 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E as manchetes do Bahia.
1: Um Bahia pressionado também, principalmente o seu treinador, Rogério Ceni, que teve sua demissão exigida por uma das torcidas organizadas do clube. Para o jogo desta tarde contra o Grêmio, ele atende a alguns pedidos. O capitão Everton Ribeiro segue no time, mas tem novidade no ataque. Recuperado de lesão muscular, o centroavante ex-Grêmio William José joga, começa no ataque.
0: Central de Esportes da Gaúcha, Lucas Arruda e as manchetes do futebol hoje.
2: Alô, Marcelo Debona, grande abraço para quem nos acompanha na Rádio Gaúcha, também nas imagens do YouTube de GZH. A 16ª rodada do Brasileirão já começou com 5 jogos e 17 gols marcados. O domingo, Debona, marcado pela derrota do Santos como mandante, amassado pelo Curitiba, e a substituição polêmica de Neymar. Ainda hoje, às 16h, tem Botafogo e Corinthians com interesse do Grêmio, e às 19h, sob os olhares de Carlo Ancelotti, o Flamengo, eliminado da Copa do Brasil, visita o Atlético Paranaense em Curitiba.
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1: Debona.
0: Oi.
1: Trabalho de aquecimento no gramado aqui da Fonte Nova, eu acho que com algumas informações importantes, tá? O trabalho à parte feito pelo sistema defensivo, pelos laterais e zagueiros, foi composto por Marcos Rocha, na ordem, Marcos Rocha, Luiz Eduardo, Wagner Leonardo e Vieri. Em determinado momento eles chegaram a abrir mais o campo, se espalhar, e pela projeção no aquecimento me pareceu 2 zagueiros e o Vieri na esquerda. O Pedro Gabriel tá escalado também no time, que tem 3 zagueiros, que é o Vieri, o Luiz Eduardo e o Wagner Leonardo, mas talvez não necessariamente podendo começar com essa linha, porque pelo aquecimento, repito, pelo aquecimento que aconteceu há pouco, o Marcos Rocha tava na direita, o Luiz Eduardo e o Wagner Leonardo centralizados e o Vieri aberto na esquerda.
0: Bom, só a manchete do comentarista Leonardo Oliveira, ele pode de fato espetar mais, avançar mais o Pedro Gabriel a partir desse relato do Jason, Leonardo?
3: É o que a gente previa, inclusive quando saiu a escalação, eu tinha mencionado isso, Debona, de uma linha de 4, Marcos Rocha não é ala, ele não tem característica de ala. Marcos Rocha não vai ao fundo, Marcos Rocha não vai por dentro. Marcos Rocha é um cara que vai no máximo até intermediário. Então, Marcos Rocha, que foi zagueiro, terceiro zagueiro no Palmeiras, de um lado, o Vieri, que foi lateral esquerdo do Grêmio na era Mano Menezes, até com o próprio Quinteiros, do outro lado, e 2 zagueiros por dentro. E aí ele vai formar uma linha, pela direita o Enamorado, pela esquerda o Pedrinho Gabriel e os 2 camisa 5 na frente da área. Ele vai fazer linha de 4, ele vai dobrar a marcação, porque esse Bahia joga com 2 pontas muito abertos e 2 laterais que passam dos 2 lados. O jogo do Bahia é muito de flanco, ele vai tentar fechar isso.
0: 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Bom, conjecturas, projeções, vamos nessa. Tá ligando o rádio agora, tá chegando agora, mudou muito, hein? Mudou muito. Mudou muito o time do Grêmio. Então, toca o hino, escala o Grêmio, Jason.

São 13:32. Os dois times aquecem aqui na Fonte Nova. 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

objetivo principal: vencer fora de casa para sair da zona de rebaixamento. O empate basta, mas o Grêmio quer deixar essa zona ingrata do Brasileirão. Na tarde de hoje, o técnico Luiz Castro muda a escalação tricolor novamente. Volta a escalar três zagueiros. O Grêmio vai a campo aqui na Fonte Nova com Everton.

0: Cane para o gol. Kahneman, Vitor Ramon, Caio Paulista, Monsalve, Gabriel Mack, Thiago, Sorteia, Amuso, TT, Bright White e André Henrique. Time e Banco do Grêmio na informação. Grupo IESA.
1: Que hino esse, que hino, tem que deixar tocando o hino do Grêmio, deixa tocando, nós vamos ganhar desse time do Bahia hoje. Eu não sei que escalação é, em princípio essa escalação me assusta, desesperado, mas quando vai chegando a hora do jogo, tem que torcer um pouco, vamos torcer pro treinador tá certo e o Grêmio precisa vencer muito esse jogo, Debona, muito. E a gente poder tocar o hino do Grêmio depois com uma grande vitória do Tricolor aí na Bahia.
2: 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Sabe aquela expressão, Jason? Usa o tempo que tu tiver, né? O hino do Grêmio tem 13:34 mais ou menos, né?
3: Bom tempo, né?
2: Deu na trave, né? 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Arbitragem para Bahia e Grêmio, a pressão no campo e na arbitragem Simon Bianchini.
4: É um juiz que não tem um currículo tão grande no futebol brasileiro, sexto jogo na Série A em 2026, estreou na temporada passada, me refiro a Fernando Mendes, paraense de 34 anos. Será auxiliado pela experiente Neuza Inês Bach de São Paulo, FIFA, e pelo Acácio Leão, também paraense. O quarto árbitro é o Antônio de Souza, do Piauí. No vídeo, na sede da CBF no Rio de Janeiro, comunicação via fibra ótica, junto ao Barradão, José Cláudio Rocha Filho, de São Paulo, paulista também a Lilian Fernandes Bruno, que é auxiliar número 1 no VAR, e o Graziane Rocha, do Rio de Janeiro. Completa o time da arbitragem no vídeo e tudo a gente acompanha aqui no Futebol da Gaúcha em relação à arbitragem para CMPC Debona.
2: Bom, Leonardo Oliveira, para quem tá passeando, para quem tá curtindo o domingo, este outono maravilhoso no Rio Grande do Sul, aquelas folhas de plátanos bonitas assim, tá voltando para casa, tá nos ouvindo. O comentarista da Gaúcha vai ter que explicar para esse torcedor como é que o Amuso tá no banco, como é que o Mack tá no banco, como é que o Thiaguinho tá no banco e como é que aquele que é o melhor zagueiro do time pela ideia de jogo talvez saia da zaga e vá para lateral. Tem muita mudança, tem muita coisa a ser dita e explicada, Leonardo.
5: Tem muita mudança, tem também uma dupla de volantes, além dessas mudanças todas na zaga, e a ideia do Castro me parece ser uma linha de quatro zagueiros atrás, com Marcos Rocha, o Luiz Eduardo, que é a novidade, o menino que foi buscado em Porto Alegre para se entregar à delegação, o Wagner Leonardo e o Vieira, uma linha de quatro zagueiros, à frente dessa linha de quatro zagueiros, tem uma dupla de dois centromédios, dois camisa 5. Que o volante é uma ideia do cara que pode jogar, ir à frente e conectar a área. Esses dois do Grêmio não, eles são protetores de área. Então o Grêmio vai jogar com quatro atrás e mais dois marcadores à frente da área. Tudo para bloquear um Bahia que tem uma vocação ofensiva muito forte. O ponto é que o Grêmio está pensando apenas, e tão somente apenas, em se defender. E numa escapada, com o Enamorado e com o Carlos Vinícius, ou mesmo com o William, né, com a qualidade do passe do William, buscar algo lá na frente. É um Grêmio que repete muito do conceito do jogo, e aí é difícil de explicar, Debona. É o conceito do jogo do Flamengo. Ah, não tem o Pavão na direita, mas tem o Marcos Rocha. Não tem o Luiz Eduardo, tem o Balbuena. Aliás, ao contrário, não tem o Balbuena, tem o Luiz Eduardo. O Grêmio também começou com três zagueiros e dois centro-médios contra o Flamengo, e a gente viu o pavor que foi de um time que não produziu e marcou mal. Então é um Grêmio que vai para se defender, é um Grêmio que vai tentar sobreviver. E aí se aproveitar da instabilidade do Bahia e dos espaços que o Bahia concede para tentar encaixar um contra-ataque. Não é um Grêmio que vai propor o jogo, Debo.
2: 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Na audiência, o Fábio de Caxias do Sul, o Fábio Roden e também o Alex Saad de Rio Grande, no sul do estado. É a galera que manda mensagem no Instagram. Mais do que seguir, venha viver essa emoção no arroba o Marcelo Debona. Por falar em instabilidade do Bahia, essa instabilidade está demonstrada na arquibancada, hein, Jason?
3: Exatamente. Olha, faltando poucos minutos para a bola rolar,
0: não temos 15 mil torcedores. Acho que até menos, né? É um estádio muito grande, né, Debona? São 3 andares e, assim, não tem nenhum setor perto de 50% da sua capacidade. Então, realmente, torcedor do Bahia, como forma de protesto, resolveu não vir para o jogo de hoje. E alguns setores da torcida pedem, exigem, inclusive, a demissão do técnico Rogério Ceni.
3: Pois é, e aqui em Salvador faz um calor de 28 graus, há uma possibilidade, um risco mínimo de chuva no final da tarde. Já chove, ó, pra quem tá passando na Freeway, atenção, tô recebendo aqui da Rochelle Becker, tá chovendo na Freeway e não é chuvinha, hein? É chuvarada. Tá mudando o tempo, né? A previsão de mais frio, né? Para a semana que começa amanhã em relação à semana anterior, a semana que tá terminando hoje, ou se preferir pelo calendário, a semana começa hoje, né? É, vai começar o jogo daqui a pouco, Lucas Arruda, a situação do Grêmio do Bahia e a melhor das hipóteses pro Grêmio significa o que hoje às 6 da tarde, Arruda?
6: Pois é, Demônio, o Grêmio que ingressou na zona de rebaixamento nas últimas rodadas é 17º colocado com 17 pontos conquistados. Nesse momento, ele tem a condição seguinte, Debona, em caso de vitória, ele sai da zona de rebaixamento nesse domingo. Em caso de empate, também, porque o Santos jogou hoje, perdeu e está ao alcance do Grêmio em termos de critérios de desempate. Empatando contra o Bahia, o Grêmio vai a 18 pontos, a mesma situação do Santos, e automaticamente passa o seu adversário por conta do saldo de gols. Esta é a situação. Melhor dos cenários, Debona, iria a 20 pontos em caso de vitória. Teria que verificar a situação, por exemplo, dos seus concorrentes na rodada: Botafogo, Corinthians, o próprio Vitória, que joga às 6:30. Mas existe a possibilidade do Grêmio encerrar esta rodada, por exemplo, na 11ª colocação, ultrapassando o Vasco da Gama em caso de triunfo. Bom, o Bahia nesse momento está lá em cima, 7º colocado com 22 pontos. O Bahia vem de derrota no Brasileirão, são 6 jogos sem vencer na temporada e a precoce eliminação na Copa do Brasil no meio da semana para o Remo. É 7º colocado com 22. No melhor dos cenários, o Bahia poderia encerrar a rodada na 4ª posição com 25 pontos.
3: Antes tarde do que mais tarde. Em seguida tem o Bahia, diga, CCD.
1: Fico imaginando o torcedor, eu tô vendo aqui o nosso retorno de vídeo na live, e aí a escalação do Grêmio tá desenhada com um 3-4-3, um 3-4-2-1.
3: Formação europeia.
1: O treinador do Grêmio entregou pro aleatório o jogo hoje. É o aleatório. Hoje não tem condição para ganhar o jogo em cima do trabalho dele, porque ele nunca jogou com esse time. Então não tem tempo para treinar. O Grêmio jogou no meio de semana com outro time completamente diferente, jogou no final de semana passado com um time completamente diferente. Ele entregou pro aleatório. Pode ganhar o jogo? Pode. Eu, na condição de torcedor do Grêmio, sempre acredito que vai acontecer uma mágica. Mas eu preciso, antes do jogo, me expor aqui e dizer o seguinte: para ganhar esse jogo com essa escalação, só se for mágica. Só se for mágica. Eu não vou ficar em cima do muro, não. Esse time aí, pra ganhar o jogo hoje, só mágica. O Marcos Rocha não vai no fundo do campo há muito tempo. O William vai jogar ao lado do Enamorado, que não é um jogador de construir. O Enamorado é um jogador terminal, pega a bola e vai pra cima. Os dois volantes não passam do meio do campo. O Pedro Gabriel, se jogar com o Enamorado do lado esquerdo, vai batendo no Enamorado todo momento. Ele entregou pro aleatório. O treinador do Grêmio hoje colocou o cargo dele à disposição se o Grêmio perder o jogo, gente.
3: CCD. Bom, Jason, o pressionado Bahia, a escalação do Bahia.

0: detonado o Rogério Ceni. João Paulo para o gol. Roman Gomes, o lateral direito argentino. Gabriel Xavier, Marcos Vitor, Luiz Gustavo, Iago, Rodrigo Nestor, Jean Lucas, Michel Araújo, Sanabria, Everaldo e Caio Suassuna. É o time e o Banco do Bahia na informação. Sicred.
1: 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Ele põe o Gilberto e o Jean Lucas vira banco no time do Bahia, hein, Leonardo Oliveira?
2: E o Jean Lucas que é a grande referência técnica desse time, o Everton Ribeiro é o jogador mais clássico, camisa 10, mas o Jean Lucas é o grande nome. O Jean Lucas foi para a seleção brasileira, inclusive. Não vive um bom momento, há a pressão da torcida em cima dele. O que que faz o Rogério? Atende a torcida, dá uma baixada na bola do Jean Lucas, que é a referência técnica, que deu uma subidinha no salto, seleção brasileira, mexe com o jogador, mas enfim, é um ato também de coragem, porque tá mexendo num pilar do time. O Jean Lucas é muito bom jogador, né? Um jogador, inclusive, de um padrão europeu, um jogador que poderia, já esteve na Europa, voltou, mas poderia tranquilamente estar jogando numa grande liga, porque tem muita qualidade técnica e força, principalmente.
1: 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Rodada que começou ontem, teve a goleada do Inter ontem no Beira-Rio, hein, Arruda?
3: Pois é, Debona, com transmissão da Rádio Gaúcha, o Internacional recebeu o Vasco da Gama no estádio Beira-Rio e fez 4-1 no adversário carioca. Carboneiro duas vezes, Bernabei e Alejandro os gols do Inter. Andrés Gomes descontou para o Vasco da Gama, 4-1 para a equipe colorada.
1: Onde tem torcida, tem Claro. O que mais, hein, Jason? Você pode trazer de informações aí do gramado sobre essas últimas horas do Grêmio aqui em Salvador? O Grêmio que está fora de casa, assim como o Jason, né? Alguns dias aqui pelo Nordeste do Brasil.
0: Só antes, destaque para a torcida do Grêmio aqui na Fonte Nova, é terceiro andar, bem pertinho daquele espaço aberto que tem aqui na Fonte Nova, que dá pro Dique do Tororó. Fica lá no limite, no terceiro andar, tem lá as faixas das organizadas.
3: Rogério,
0: do Grêmio. Temos 100 torcedores aproximadamente na informação Pão de Alho Santa Massa.
3: Vamos ouvir, Debona, Rogério Ceni na chegada
4: ao estádio no fim de semana, poder ver seu time vencer, e não tem nada contra a torcida, contra os jogadores, clube, todo mundo quer estar imbuído em conseguir o mesmo resultado, que é vencer. Nós precisamos vencer, pensar de uma maneira positiva, vencer e tentar chegar ao quarto lugar hoje. Esse é o mais importante pra gente.
3: Tá aí, Debona, um trecho do que falou Rogério Ceni na chegada à Fonte Nova em Salvador, na carona com o Premier.
1: Esse é um ponto, né, Leonardo? O Rogério cita aí no final, né, talvez até num tom de, vem cá, a gente pode ser quarto colocado. Mas as eliminações da Copa do Brasil e da Libertadores é que estão pesando contra ele neste momento.
2: É. Pois é, Debona, mas ele tá estável, né? Essa é uma característica do projeto do Grupo City, e o Rogério Ceni tem um moral altíssimo dentro do Grupo City. O Ferran Soriano, que é o grande todo poderoso, já disse que o Rogério Ceni tinha capacidade de estar trabalhando na Europa, aposta muito nele. Então o Rogério Ceni tá respaldado. O problema é que, mesmo respaldado, há uma pressão na torcida, há um descontentamento da torcida, e ela se reflete, em vez de protesto, em vez de violência, ela se reflete com ausência no estádio. É uma forma interessante do torcedor dar a mensagem, né? Aliás, muito interessante e civilizada, né, Debo?
1: Sim, não, baixou muito, né? Estamos acostumados a ver a Fonte Nova com pelo menos 30 mil, né? 25, 28, 30 mil.
2: O baiano
1: é muito menor.
2: O nordestino, em geral, gosta muito de futebol e no estádio. Isso que é muito legal, né? Ele vai ao estádio. O Bahia, mesmo nos momentos ruins, antes da SAF, o Bahia sempre teve bons públicos na Fonte Nova. E idem o Vitória. Jogar no Barradão é um desafio muito grande sempre, né? Porque a torcida se faz presente e pressiona, cria um ambiente legal.
1: Para você que está conosco na Gaúcha,
5: imagina a pressão
1: que está chegando em GZH, diga.
5: Imagina a pressão pro treinador. Vitória elimina o Flamengo e o Bahia perde pro Remo. É óbvio que o torcedor não pode ver o Rogério Ceni, acho que faz muito bem, eu também não posso.
1: Você que tá chegando em GZH também, não deixa de dar o like, né? Estamos em imagens no YouTube de GZH. E aí vem o Grêmio. Aí vem os times a campo aqui na Fonte Nova. O Grêmio de Marcos Rocha de volta ao time. E com a braçadeira de capitão, o time do Grêmio, Jason.
0: Exatamente, Marcos Rocha, que contra o Confiança foi utilizado pelo técnico Luiz Castro durante o segundo tempo. O Grêmio com a sua camisa tradicional, a titular, das três cores, calção azul também com branco com detalhes em azul e preto, meias brancas, Grêmio e Bahia no gramado aqui da Fonte Nova.
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3: Em instante, Marcelo Debona, no Rio de Janeiro, tem Botafogo contra o Corinthians no estádio Nilton Santos. Jogo com interesse direto da equipe do Grêmio. Às 6:30, outras duas partidas. O Bragantino recebe o Vitória no estádio Cícero de Souza Marques e o duelo de lanterna contra vice-lanterna. A Chapecoense enfrenta o Remo na Arena Condá. O último jogo desta rodada, às 7:30, em Curitiba, tem Atlético Paranaense contra o Flamengo, com Carlo Ancelotti no estádio.
1: Goleada do Coritiba pela manhã e o nosso minuto Neymar, Arruda.
3: Pois é, o Santos mandou o jogo na Neoquímica Arena na capital São Paulo e foi amassado pelo Coritiba pelo placar de 3-0. Dois gols marcados pelo Breno Lopes e o gol de pênalti do português Josué. O Neymar não jogou muito bem, Debona recebeu o cartão amarelo depois de reclamar de uma substituição equivocada da equipe do Santos, mas com culpa da arbitragem. O Neymar foi substituído por engano, reclamou bastante, tentou invadir o campo, recebeu o cartão amarelo. O Santos foi derrotado por 3-0 na Neoquímica Arena e essa foi a última partida do Neymar antes da convocação da seleção brasileira.
1: Achou que eu não fosse te perguntar, né, Leonardo? CCD, vamos imaginar que o Ancelotti tenha dúvida se vai ou não vai o Neymar. Vamos imaginar que há de fato uma pressão de patrocinadores. Vamos imaginar tudo isso. Se ele acaba com o jogo hoje, pesaria? Como isso não aconteceu, pesa no sentido contrário também ou a lista tá fechada, hein?
2: Acho que a lista tá fechada, não passava por esse jogo. Passa pelo Neymar, pelo tamanho que tem o Neymar. E também não passa pelo que o Neymar vem fazendo desde que voltou ao Brasil, porque o Neymar tem feito muito pouco. O Neymar tá indo pra Copa e acredito que vá para a Copa pelo passado, não pelo presente.
1: Ele vai, CCD?
5: Ele vai pra Copa, tá na lista, tá na lista. Ele vai pra Copa e se vai jogar, não vai jogar, acho que tá com dificuldade de jogar, mas eu não vejo nenhuma chance. Futebol não é só o que a gente vê dentro do campo, né, gente? O Neymar é a única marca do futebol brasileiro poderosa a ponto de mexer, como tá mexendo até mesmo com a nossa opinião, né? A gente só fala nisso.
1: É, fale bem ou fale mal, mas como se fala dele, né? O hino nacional brasileiro.
5: Todo tempo, e é natural que se fale, porque ele é grande mesmo, e aí tem que falar dele. É assim que funciona, e o futebol ele é um grande negócio, não esqueçam nunca disso.
1: É verdade. Hino brasileiro aqui na Fonte Nova. Nos ouvindo direto de Camaquã, o Everton Matias. Por falar em hino, né? Vamos cantar o hino de Camaquã, Everton, vem comigo. Oh, Camaquã, terra hospitaleira. 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Parte de cima da tabela e a parte de baixo, Arruda.
3: O Palmeiras, mesmo com empate na rodada, segue líder com 35 pontos. Segundo colocado, o Flamengo com 30, joga hoje e tem duas partidas a menos. Também com 30 pontos, na terceira colocação, o Fluminense, atrás nos critérios de desempate. Quarto colocado, o São Paulo com 24 e o quinto colocado, o Atlético Paranaense, tem 23. Bom, na zona intermediária, Debona, o Internacional é nono colocado com 21. E na parte de baixo, Grêmio 17º colocado com 17, Mirassol 18º com 13, Remo vice-lanterna com 12 e a Chapecoense a última colocada com apenas 9 pontos. 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
0: Olha a vaia pro Rogério Ceni.
1: Vai pro Ceni.
0: Bom,
1: os gaúchos nas demais séries neste domingo. Tem clássico hoje, hein, Arruda?
3: Zé de Bona, temos alguns gaúchos em campo a partir das 16h nas outras divisões. Na Série B, o Juventude enfrenta o Atlético de Minas Gerais fora de casa na Arena Sicredi. Na Série C, também às 16h, o Caxias recebe o Paysandu no Estádio Centenário. E na Série D do Campeonato Brasileiro, tem encontro de gaúchos pelo Grupo 16. No Estádio Bento Freitas, o Brasil enfrenta o São José.
1: 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Falta um minuto agora, um minuto. O público deu uma mudada e eu ainda é aquele pequeno, hein, Jason?
0: Olha, eu vou te dizer que o pessoal tá chegando, hein, Debona? Acho que ficaram do lado de fora o máximo que deu, porque já melhorou bastante nos últimos 5 minutos. Olha, uma mudança significativa e tem bastante gente entrando ainda. Não sei se vai alterar o quadro como se encontra nesse momento. Talvez 50% da capacidade no estádio.
1: É, o jogo vai começar em instantes. O árbitro Fernando Mendes está indo lá para o centro do campo para dar o pontapé inicial. O Grêmio com mudanças, o Grêmio não tem Mac, o Grêmio não tem Amuso, o Grêmio não tem o Thiaguinho em relação ao último jogo, o jogo do Confiança pela Copa do Brasil. O Grêmio não tem o Gustavo Martins, o Grêmio tem de volta Marcos Rocha na vaga do suspenso Pavon. Fazia tempo que ele não jogava, né? Ah, muito tempo.
0: É, ele participou do segundo tempo, né? Do jogo contra o Confiança.
1: É. Enfim, antes desse retorno agora ao Nordeste.
0: Aí né? Fazia bastante tempo.
1: Titularidade há muito tempo, muito tempo. Vamos lá. Vamos pro jogo. Saída será do Grêmio. Léo Pérez está lá no centro do campo para dar o pontapé. Léo Pérez e Noriega, os volantes, com William Namorado e Carlos Vinícius. 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Vai autorizar o árbitro, vamos pro jogo aqui na Fonte Nova. Atenção, Nardoni, Léo Pérez, né? Léo Pérez no centro do gramado, apita o árbitro, bola rolando, começa aqui na Fonte Nova. Vai, Grêmio, divirta-se, te liga no futebol da Gaúcha. Carlos Vinícius está trombando na primeira dele ali com o David Duarte para o jogo. Que a gente chama de peixada, né? Que batida foi essa, hein, Jason? Se somar o peso aí, dois tanques que acabaram de bater, de colidir ali, Carlos Vinícius e David Duarte, o jogo já tá parado.
3: 7 segundos é a primeira falta do jogo, Debona.
1: 7. Pegada, marca da conquista. Falta para o time do Bahia, já cobrada ali pelo jogador que é o Gilberto. Gilberto com Acevedo. Torcedor pediu muito ele de volante, não mais improvisado na direita. Porque na direita tá de volta ele, Gilberto. Gilberto carrega, vai até a linha do meio do campo, entrega a bola para Ademir. Ademir do lado direito, entregando para Everton Ribeiro. No confronto de 10 do Grêmio. William tocou a bola pela linha lateral, arremessa para o time do Bahia. Ah, tava escuro, né? Agora refletores acesos aqui na Fonte Nova, porque deu uma nublada no tempo. Atenção, Gilberto empurrando na ponta direita para Ademir. A devolução é para Gilberto, ajeitou no Ademir, no bico da área para Everton Ribeiro, meteu por baixo, tá tirando Wagner Leonardo de qualquer maneira. Tem lateral Bahia já cobrado, Acevedo movimentou, a bola é para Everton Ribeiro, ponta direita, marcado pelo Pedro Gabriel, recuou, vem levantamento do Gilberto, bate no William, Everton Ribeiro evita a saída, pega a bola, junto à linha lateral, outra vez com o Gilberto, os dois tramam a jogada pela direita, tá tudo concentrado por ali, no meio, no Juba, tentou a enfiada, Léo Pérez se joga, tira, mas tira mal ali o Noriega, o Grêmio tenta sair de trás, não consegue, o William José ganhou, Luciano Juba deu um balãozinho, não completa porque Vieri tira, e agora o William entregando a bola para Noriega, e finalmente, Jason, o Grêmio vai respirar com 1:40 do primeiro tempo.
0: É, mas o Bahia já recupera a bola e já tenta novamente, o campo de ataque tá em silêncio. O torcedor do Bahia em silêncio, a Fonte Nova, 0-0 na informação, Grupo IESA.
1: Começou. Ah, belo detalhe observado pelo Geis, eu tava achando estranho, a gente sempre tem o fone, né? Bem alto em função do ambiente no estádio, né? Existiu aqui por causa de um erro de passe, o estádio tá em silêncio, o estádio está em silêncio aqui na Fonte Nova. Onde começou, Arruda?
3: Tem bola rolando, Marcelo Debona, Brasileirão, Botafogo e Corinthians se enfrentam no Rio de Janeiro, placar em 0-0. Informação desse jogo, Danilo, meio-campista do Botafogo, pediu para não participar do jogo, alegando motivos pessoais. Tem 12 jogos na competição e deve ser convocado para a Copa amanhã, Unimed Porto Alegre.
1: É, e o medo, né, de pôr o pé ali numa dessas, pode ser negociado, pode ser, tem uma série de fatores também,
2: tá
1: principalmente
2: saindo,
1: a Copa,
2: né?
1: Tá saindo
2: e... do Botafogo, 12 jogos, pediu 12. Por problemas particulares, não, é outro clube, problema particular é outro clube que telefonou. Palmeiras tá de olho nele.
5: É que eles não estão recebendo no Botafogo. E aí, quem pode sair, pode. Quem pode sair, briga pra sair.
1: Tem mercado,
3: ainda,
1: né?
3: Botafogo ainda deve a premiação do Mundial de Clubes ano passado.
5: Jogadores não estão recebendo. E aí, quem tem a oportunidade de sair, se ele joga hoje, ele não pode jogar no Brasil mais. E aí, ele busca uma saída. Debona, não tem o silêncio no estádio. Eu imagino que o silêncio dos jogadores do Grêmio também. A escolha do treinador pro jogo vai ser uma tarde de filme de terror pro Grêmio, jogando uma linha de 5, uma linha de 4, tentando um contra-ataque. Vai ser dessas formas difíceis de entender o Grêmio, tá? É, hoje tá difícil de entender o que o treinador quer.
1: 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David Duarte domina para o time do Bahia, ali no meio do campo ele tá tocando aqui do lado esquerdo para Canu mais à frente, a bola para Luciano Juba, dominou, voltou a jogada, era o Eric por ali, agora com Canu no Acevedo, marcado ali pelo enamorado, Canu então tá recuando até o goleiro Léo Vieira. É começo de jogo, 4 minutos, Fonte Nova, Salvador.
0: Olha, dá pra ouvir a torcida do Grêmio, começando agora a cantar aqui na Fonte Nova, eis que eles estão no terceiro anel do estádio.
1: Olha o Eric Pulga nas costas, a defesa cara a cara com o goleiro, atenção, tirou do Everton, bateu na rede de lado de fora. O Bahia perde o gol numa bola longa, comprida, em que o Pulga disparou e perdeu o gol, Jason.
0: Incrível, e o erro do Vieri, posicionado pelo meio, me pareceu ele, o Pulga entrou cara a cara com o Everton, driblou o goleiro do Grêmio e acertou a rede lateral, fez o mais difícil, mandou pra fora, era o gol do Bahia, Eric Pulga, 0-0 aqui na Fonte Nova, na Informação Sicredi.
1: É com a participação do Everton, né? Porque a bola vai pra linha de fundo, escanteio pro time do Bahia. Perigosa chegada. Atenção, Juba vai cobrar o escanteio. São 5 minutos do primeiro tempo. O Bahia teve a grande chance do jogo até aqui. E lá na área há um desentendimento do Pedro Gabriel. Me parece com
0: Canu.
1: Agora sim, Juba vai cobrar o escanteio. 5 minutos e meio do primeiro tempo, ele levanta os dois braços. Atenção, há um silêncio no estádio, as organizadas do Bahia não cantam, não tocam os seus instrumentos. Há um silêncio absoluto, e só não é absoluto porque o torcedor tem reações, né, a cada erro. Atenção, Juba levantou, afasta Vieri, deu rebote, Ademir bateu, travado ali pelo enamorado, que sentiu, hein? É porque o pé do Ademir, acho que acerta ali o enamorado, tá mancando ali o enamorado do Grêmio. A bola então é dominada pelo goleiro que tá lá no meio do campo, Léo Vieira, tocando pra Everton Ribeiro, que tá de zagueiro, e o Léo Vieira outra vez chuta pra frente, deixa ela passar ali, o Wagner Leonardo, a bola tá com o goleiro Everton.
0: Posterior da coxa esquerda, bota a mão o enamorado, ponto de atenção para o Grêmio.
1: 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Tenta sair de trás o Grêmio, William dominou na meia esquerda, voltou pra Wagner Leonardo, ele carrega ali pertinho da grande área, empurra lateralmente, solta a bola aqui na direita pro domínio de Luiz Eduardo, o menino da base do Grêmio, abre bola para Marcos Rocha, faz grande lançamento na ponta direita, nas costas do Juba para enamorado, foi deslocado, caiu falta nele, Jason.
0: Foi na frente da bandeira, lançamento do Marcos Rocha do campo de defesa, quase que na linha de fundo no campo de ataque do Grêmio pelo lado direito, o enamorado tomou a frente, foi derrubado, falta boa para o Grêmio, é rente a linha lateral em frente à bandeirinha, que estava a poucos metros da linha de fundo, é falta boa, William se prepara para levantar na área, 0-0 na informação trilegal.
1: Tem gol. 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Já a informação do gol do Arruda, o William tá colocado para cobrança da falta, 35 centímetros da risca lateral, lado direito. Só o Juba fica à frente dele. Quem sabe na bola parada, na força dos zagueiros. William levantou, subiu Noriega, meteu pro meio, afasta Acevedo pro time do Bahia. Ela cai lá na meia direita, tentativa do Ademir, sobra para Gilberto, bate em cima ali do Pedro Gabriel. Arremesso pro time do Bahia. Gol de quem, Arruda?
3: Tem gol do Botafogo, Debona, no Campeonato Brasileiro, Rio de Janeiro. 1 para o Botafogo, 0 para o Corinthians. Gol do centroavante Arthur Cabral. Nesse momento, com a combinação de resultados, o Grêmio ganha 2 posições, é 15º colocado com 18, Unimed Porto Alegre.
1: Eric pro time do Bahia, mais à frente no Everton Ribeiro, dominou, chegou marcação forte em cima dele do Vieri, o Grêmio recupera e sai com Marcos Rocha, escapa ali do Pulga, ainda Marcos Rocha deu o corpo pra ele e diz, me derruba, ele derrubou, falta pro Grêmio, falta campo de ataque, falta lado direito, unidade de atendimento pediátrico, a Unimed Porto Alegre tem. 8 do primeiro tempo. Noriega trabalha ali no centro central, no círculo central, joga a bola lá na esquerda para Vieri. De fato, o Vieri é um lateral, né? O Grêmio quando tem a bola.
2: Isso, lateral esquerdo, e o Marcos Rocha se desprende no momento de ataque, o Grêmio ataca no 3-4-3 com os dois laterais projetados, mas quando se defende em linha de 5, e o Marcos Rocha fecha o lado direito aqui como um lateral defensivo, mais um zagueiro.
1: É, agora o Grêmio tem 4 jogadores no campo de defesa, o Noriega e os 3 zagueiros, né? De posição, né? O Luiz Eduardo, o Wagner Leonardo e também o Vieri. Vem o Grêmio, cruzamento que vem da direita do Marcos Rocha, Canu estica a perna, o Grêmio ganha escanteio, Jason.
0: Chegada pela direita, o Marcos Rocha levantou, o Canu mandou pra linha de fundo, escanteio, William cobra para o Grêmio. Não se faz um barulho, a Bamor, que fica ao lado esquerdo das cabines de imprensa, todo mundo sentados, em protesto a Rogério Ceni.
1: Escanteio pro Grêmio. Tem 6 jogadores lá dentro da área. Capricha nessa então, William. Atenção, pé direito, levantou. Subiu Pérez, mas não deu direção na bola. Ela faz do outro lado. Ademir, ele é muito rápido, coloca na frente. Tão rápido quanto o Ademir, é o enamorado, acompanhou legal. Meteu a bola pela linha de lado, arremesso pro Bahia cobrar. Pegada, marca da conquista. Leonardo Oliveira, CCD, as primeiras impressões, 9,5, quase 10 do primeiro tempo.
2: De um Bahia que vai ter a bola e de um Grêmio que tenta sair no contra-ataque, tenta uma espichada com o enamorado ou com o próprio William ou acionando o Carlos Vinícius. A bola fica com o Bahia e o Grêmio se defende, é essa a tônica do jogo.
5: É, e tem que tentar segurar essa bola para não ser pressionado todo o tempo. Agora tenta avançar um pouco, mas vai ser muito difícil jogar dessa maneira, com uma linha de 5, com 2 alas, uma linha de 4 à frente. Vai ser sempre, tá muito parecido com o jogo que o Grêmio propôs contra o Flamengo.
1: Lançamento para Ademir. O Everton vai lá para pegar nas costas do Pedro Gabriel.
3: Tem gol.
1: 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Informe o gol, Arruda.
3: Resposta rápida no Rio. Corinthians empata o jogo. 10 minutos de partida no estádio Nilton Santos. 1 para o Botafogo, 1 para o Corinthians. Rodrigo Garro. Desta forma, Debona Grêmio, 16º colocado com 18 pontos. Mas tem reclamação do Botafogo. 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
1: Enamorado domina pela direita, faz o passe curto para Marcos Rocha, dobra a marcação em cima dele, melhora para Pulga que recua. E aí nós temos uma reação da torcida que aplaude ali a aplicação tática, né, de quem voltou para marcar, que foi o Pulga. Canu inverteu uma bola perigosa lá pro David Duarte. William pressiona. David Duarte sai tocando no meio, deu certo a saída do Bahia. William José dominou na coxa, tentou na frente. Uma bola empurrada para Ademir. Wagner Leonardo chegou primeiro, recuou para o Everton. Ademir vai atrás dele, de rosca na bola o Everton. A bola não sai, Marcos Rocha de cabeça recua, Luiz Eduardo bate pro alto, ela sai em lateral. Ficou feia essa jogada agora dos dois lados. 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Vem de novo o time do Bahia com David Duarte, ele domina, carrega lá pelo meio, abre lá na direita para Gilberto, tem na ponta direita o Ademir, ainda Gilberto, prende a jogada, solta no meio para Acevedo e ele tá recuando ali para David Duarte. É o time do Bahia que tenta controlar a partida, o placar é 0-0, são 11,5 do primeiro tempo. Acevedo de perna direita, volta a bola para ponta direita, direita para Ademir, no pé trocado, esconde, ganha do Pedro Gabriel, volta para Acevedo, o Grêmio todo ele postado ali no campo de defesa, marcando, afinal de contas são 3 zagueiros, mais o Marcos Rocha, 2 volantes, o Léo Pérez e também o Noriega, na frente Everton Ribeiro, dominou, escapou do William, foi deslocado, falta,
0: toque. Não,
1: toque.
0: Toque, o Everton Ribeiro quando caiu, segurou a bola pedindo falta pro Bahia, o árbitro não deu, é toque do Ribeiro e falta para o Grêmio. O Vieri se apresenta para cobrança no campo de defesa, 0-0 na informação, claro.
1: 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Enamorado dominou. Sentiu, caiu, falta nele. E essa é de quem pega o tornozelo. Jogadores do Bahia reclamam muito com a arbitragem por esse e pelo lance anterior do Everton Ribeiro, Simon.
6: Pois é, mas essa aí foi uma nítida pegada em cima do enamorado, que dominou a bola, sofreu o bote, e o Jason já descreveu que ele sofreu também antes uma entrada, né? E tá mancando, sentindo um pouco a perna esquerda, pra gente ficar atento em relação ao colombiano, mas agora realmente foi a falta, nada de cartão amarelo, o juiz vai administrando, mas um jogo um pouco faltoso. Já temos aproximadamente 5 faltas na partida.
1: 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Wagner Leonardo domina, campo de defesa, recua para o goleiro Everton. Este tá abrindo aqui na direita para Luiz Eduardo, para não se complicar. Outra vez ele dá bola para o Everton. É, o Grêmio tá todo atrás, né? Todo atrás. É um time por característica, por escalação, defensivo demais. O Everton sai jogando. Quebra a primeira linha, deu certo. Ele deu a bola para Léo Pérez. O passe dele é para frente, é para Marcos Rocha. Avançando aqui pela linha direita, escapou do Eric. Lá vai Marcos Rocha pelo meio, deu passe um pouco atrás para enamorado. Veio, buscou, ganhou. Encara a marcação do Eric, ainda enamorado, com suas perninhas curtas. Jogou ali no meio para William. William para Noriega. Noriega de primeira para Léo Pérez. O Grêmio tenta acelerar a jogada. Agora, outra vez Noriega, não tem pra quem tocar, vai ter que voltar, a jogada voltou para Vieri, Vieri domina lá pelo lado esquerdo, ele tem Pedro Gabriel espetado na ponta canhota, bola chega nele, domina Pedro Gabriel no meio pra Noriega, Noriega outra vez para Vieri, Vieri pra Noriega, Noriega carrega, de perna direita, tenta inversão, desafogou, abriu legal no Marcos Rocha, deu pra enamorado, tá dentro da área, bateu cruzado, bateu pra fora. Paciente, de pé em pé, o Grêmio chegou, Jason.
7: E funcionando pelo lado direito com o Marcos Rocha e enamorado, lateral escorou, o colombiano bateu cruzado, ela passou a extensão do gol, saiu pela linha de fundo, chegada perigosa do Grêmio, 0-0 aqui na Fonte Nova, em silêncio a Fonte Nova na informação, claro.
1: Pegada, marca da conquista, o Bahia tenta dar a resposta agora, Everton Ribeiro carteando no meio, ele abre aqui na esquerda para Luciano Juba, lá vai ele, meteu na frente, chegou Eric, ponta canhota, cruzou rasteiro, porta fechada pelo Wagner Leonardo, Bahia tem escanteio, Jason.
7: A resposta agora pelo lado esquerdo, direito no sistema defensivo do Grêmio, Wagner Leonardo na hora certa, fez o corte a linha de fundo, escanteio para o Bahia, os zagueiros vem pra área, David Duarte, Canu, pra área do Everton, 0-0 na informação, Tumeleiro.
1: Luciano Juba tá colocado pra cobrança do escanteio, Pulga tá pertinho dele aqui também, há um século a Steel desenvolve ferramentas que facilitam o trabalho na natureza. 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Escanteio do Bahia foi mal executado. Enamorado deu um bico na bola pra lateral. E o arremesso é do Bahia. É perto da bandeirinha de escanteio. Luciano Juba vai cobrar. 15 minutos e meio do primeiro tempo. Lateral cobrado para Everton Ribeiro. Ele acha o passe no Acevedo de primeira para Pulga. Ingressou na área. Leonardo Wagner. Leonardo tirou. Sobra do Bahia. Juba, ponta canhota. Balançou para lá, para cá. Cruzou. O toque de cabeça do David Duarte. O Everton pegou, Jason.
7: Só porque o David Duarte cabeçou no meio. Ele pulou mais alto. O zagueiro do Bahia, que toda a defesa do Grêmio, conseguiu o cabeceio no meio do gol, pra sorte do Everton, que no meio segurou firme. O Bahia tenta o contra-ataque de novo, mas é falta em cima do William, 0-0 na informação KTO.
1: Atenção, tempo e placar no futebol da Gaúcha. 16 minutos, primeiro tempo, Arena Fonte Nova em Salvador, 0 Grêmio, 0 Bahia, Ruda.
3: 17 minutos da etapa inicial no Rio de Janeiro, 1 para o Botafogo, 1 para o Corinthians no estádio Nilton Santos. Arthur Cabral fez para o Botafogo, Garro empatou para o Corinthians. Mais cedo na Neoquímica Arena, 0 para o Santos, 3 para o Curitiba, Neymar foi substituído por engano.
1: 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Vem o time do Bahia, vem Pulga. Pulga pra Eric, tentou uma bola mais à frente. Carrinho do Wagner Leonardo, preciso nos seus desarmes até aqui. O placar é 0-0. Já já tem mais Leonardo Oliveira e CCD avaliando este empate do Grêmio aqui na Fonte Nova. A bola do Acevedo foi atropelado ali pelo Léo Pérez. Falta. E vai ter bola na área do Grêmio, Jason.
7: Camisa 33 do Grêmio. Léo Pérez chegou atrasado na dividida e atingiu o jogador do Bahia, que tá caído. Ele, Léo Pérez, está pendurado. Noriega, que começou no time titular, também pendurado com dois cartões amarelos no banco. Gabriel Meck e André Henrique também pendurados. Vai ter bola na área do Everton, 0-0 na informação, Grupo IESA.
1: 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É, o torcedor agora se movimenta, aplaude, canta. Durou 15 minutos o protesto, né? Bem certinho.
7: Não,
1: né?
7: Mas a organizada não, a Bamor segue em silêncio. Vaiando, ó.
1: Vaiando. Juba, levantamento na área, a bola tá viva, David Duarte tentou, Bahia quer pênalti, afasta a defesa do Grêmio. São vários que protestam pênalti aí, Jason.
7: Essa bola ficou em cima do Vieri, de cabeça baixa, o Wagner Leonardo tava por ali, até me parece ter tocado no braço de alguém, mas de forma involuntária, tava todo mundo muito apertado, muito justo dentro da área, o Bahia reclama, 0-0 na informação Sicredi.
1: 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Acevedo abre aqui do lado esquerdo para Eric. Lá vai o time do Bahia, tem pulga aberto. Eric prefere levar pelo meio, levou. Jogou a bola para Acevedo, de perna direita, abriu bola para Gilberto. William chega na marcação, Gilberto espiou, olhou. Volta o Grêmio para marcar. A bola aberta na direita então para Ademir, balançou na frente do Pedro Gabriel. Pedrinho fecha a porta para ele, a bola tá em lateral. Lateral pro Bahia. 0-0, 18 minutos e meio. Nós voltamos a ter um ambiente de estádio sem necessariamente com os cantos tradicionais e organizadas, portanto. Cruzamento na área do Bahia, tirou Léo Pérez, o rebote. E o Juba pegou mal, bateu longe do gol. Aí, Jason.
7: E recebe os aplausos dos torcedores do Bahia. Pegou de primeira uma bola frontal com a perna esquerda, mas mandou. No canto esquerdo, o Everton só acompanhou a linha de fundo. Acho que vai sair jogando curto, vai deixar pro Wagner Leonardo 0-0 na informação, claro.
1: Bom, o jogo até aqui, 19, Leonardo.
2: Um jogo em que o Bahia tenta propor, o Grêmio se defende. O Grêmio fecha muitos espaços, fecha o lado do campo, se defende com linha de 5, Pedrinho de um lado, o Marcos Rocha do outro, os três zagueiros, Wagner Leonardo de líbero fazendo a cobertura. O Grêmio só tende a ajustar um buraco que tem nas costas do Marcos Rocha. Fora isso, tá marcando bem.
1: Juba mais atrás para David Duarte, de perna esquerda, ele abre a bola para Gilberto. William tá se doando bastante na marcação. Gilberto vai para a jogada, volta para entregar para Acevedo. Ele tem na meia direita, dois em cima dele. Noriega protege, tranca a porta para ele. O passe foi feito para Everton Ribeiro. Esse protege, esconde bem a bola na perna canhota. Ainda ele na meia direita, recuando, porque o Grêmio montou duas linhas ali de marcação e o Bahia não consegue progredir. Trabalha a Bahia de um lado para o outro até recuar a bola. Até o goleiro Léo Vieira, CCD, quero te ouvir mais sobre o Grêmio.
5: Eu vejo esse jogo, se o Grêmio não sair de trás, vai sobrar uma bola aleatória ali, o Grêmio vai perder esse jogo. Tem que sair de trás, tem que tentar jogar um pouco, o Bahia não marca ninguém, quando o Grêmio tem a bola é até fácil de jogar. Agora, abdicar do futebol dessa maneira, que vem um contra-ataque rápido.
1: Eric Pulga aqui na esquerda, passou o Juba, o Pulga levantou no William José, meteu pra dentro, milagre! Na Bahia de todos os santos, o milagre é de Everton! Ele dá quase que uma missão pro Ancelotti colocar ele na lista amanhã, né? O Everton avisa pro Ancelotti, atenção para a lista de convocados do Brasil, tem que ter o Everton. Que defesa é essa, Jason?
7: A do campeonato até agora, é pra ele moldurar e colocar na parede, lá vem o Bahia.
1: Vem de novo pela esquerda, Luciano Juba com Pulga, Pulga dominou, pedalou na frente do Pérez, meteu entre as pernas ali, tá tirando de qualquer maneira Luiz Eduardo. Olha que cabeceio, a queima-roupa, que defesa, que defesa, que defesa, Jason!
7: Espetacular! O William José recebeu o passe, o levantamento na pequena área. O Everton ficou parado, ele tabela no alto com o Everton Ribeiro. Ele apara o cruzamento e não manda pro gol. Ele dá pro lado e o Everton Ribeiro livre, ninguém marcando, fuzila de cabeça e o Everton faz a defesa do Campeonato Brasileiro até agora. O goleiro que tá na pré-lista do Ancelotti. Lá vai o Grêmio.
1: Enamorado, vai ele na ponta direita, cruzou, forte demais a bola, passou do Carlos Vinícius, chegou Pedro Gabriel, dominou na ponta canhota, ainda ele, marcado pelo Gilberto, voltando para William, todo mundo fica marcado mais à frente, ele é obrigado a dar atrás então para Vieri. Vieri devolve a bola para William, expectativa de que o William possa fazer uma grande jogada ali, talento ele tem, bola ele tem. Domina o Grêmio, inverte a jogada, sai da esquerda, vem pelo meio com o Luiz Eduardo, ele vai até o meio do campo e volta para Wagner Leonardo, com um estilo que tá 100 anos no mundo. O Grêmio quer chegar ao campo de frente, mas Leonardo Oliveira, o volante é Ih, errou agora o Wagner Leonardo, hein? Já vamos falar do Everton. Pulga arrancou. Preciso no carrinho. Agora Léo Pérez desarma limpo na bola para recuperar pro Grêmio. E para quem sabe encaixar o contra-ataque agora puxado pelo Marcos Rocha. Abriu na direita para Enamorado. Enamorado vai encarar a marcação do Acevedo. Balançou para lá, para cá. Tentou o cruzamento de perna canhota. Bate na marcação, amortece, sobra no Pulga. Vem por trás dele, Luiz Eduardo comete a falta. Leonardo, que defesa foi essa, Leonardo?
2: Que grande defesa, né? De puro reflexo, Everton Ribeiro cara a cara. O Everton não tirou muito do Everton, é verdade, mas o reflexo dele. O Everton vive um grande momento. Lembrando que no primeiro lance do jogo ele salvou também.
1: Aquela bola do Pulga, ele salva também, mete a bola para a linha de fundo. Pegada marca da conquista. Ele é o grande jogador do Grêmio há algum tempinho, hein, CCD? O Everton, que grande contratação essa.
5: Essa é a grande contratação e tá salvando o Grêmio hoje, né? Os dois erros do Wagner Leonardo, né? Porque perdeu uma bola, a primeira bola, deixou o jogador cabecear e tornear pro outro, e a segunda é porque ficou olhando os adversários trocarem linha de passe de cabeça dentro da área. É dose, sabe? É dose.
1: Meu Deus. Voltou? Agora veio. Começou o jogo para a torcida do Bahia agora, 23. William José torneou de cabeça para o meio da área. Tira dali Marcos Rocha. Insiste o Pulga. Ele deixa atrás para Luciano Juba, de perna canhota. Tenta inverter lá do outro lado. Inverteu certo no Ademir. Balança na frente do Pedro Gabriel. Consegue tocar. William José fez a parede para Gilberto. Gilberto devolve a bola na ponta direita para Ademir. Pedro Gabriel fechou, ganhou dele. Experiente o Pedro Gabriel. Tentou o lançamento. Se chega no Carlos Vinícius. Everton Ribeiro lançou para Gilberto, ela não vai chegar, não chega nela, não. E agora a torcida organizada começou, né, Jeizão?
7: Começou, agora cria a atmosfera e cria um ambiente, mas ainda sem os bumbos, é só o grito de Bahia, Bahia, Bahia, que é da Bamor, a torcida organizada que na sexta-feira lançou uma nota oficial exigindo a demissão do técnico Rogério Ceni.
1: Pegada, marca da conquista. 25 jogados do primeiro tempo de 0 a 0 aqui na Fonte Nova. O Everton fez grandes defesas. O Bahia tá recuperando uma bola, ganhando o Everton Ribeiro ali do Pedro Gabriel. Bola do Gilberto no meio para Canu. Lá vai o zagueiro, outra vez para Gilberto. Nas costas a defesa se estica, Luiz Eduardo. Ele tem a perna longa ali, foi providencial para fazer o corte. Lateral para o Bahia, lado direito já cobrado pelo Ademir. Ademir com Gilberto. Gilberto mais atrás para Acevedo. De perna direita, ele traz aqui pro outro lado, lado esquerdo. Quem domina por aqui é o Canu. E o Canu volta para David Duarte. 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Gilberto trabalha o time do Bahia. Lá vai Ademir contra o Pedro Gabriel. Ademir colocou na frente, cruzou rasteiro. Vieri domina, ajeita, amortece, tira o perigo pro Grêmio. Tá servindo o William. William tá correndo para trás ali. O Vieri bate em cima do Everton Ribeiro e sai em escanteio. Tá difícil do Grêmio chegar lá na frente, hein? Não consegue levar perigo, hein, Leonardo?
2: Tá difícil porque o Grêmio tá muito atrás, o Grêmio não tem jogadores que peguem a bola e saiam articulando, ou tentem o drible, ou segurem a bola. É, o Grêmio pega a bola e tenta fazer a ligação direta pra pegar o contra-ataque. Só que o Bahia tá bloqueando bem isso. É um jogo em que o Grêmio apenas se defende, Debora.
7: Adeus, Ceni, adeus, Ceni, grita o torcedor do Bahia.
1: Pressão é grande, hein? Pressão é grande. Bahia quer ser ouvido pelo grupo City, né? O argumento é esse. Olha, o City não tá muito aí, né? Respalda até o fim o trabalho do Ceni. Domina Luciano Juba aqui pelo lado esquerdo. Ele tem o William José mais à frente. Preferiu o passe em profundidade. Meteu para Everton Ribeiro. Saiu de dois marcadores. Everton Ribeiro, ainda ele. 2-3 em cima dele. O Grêmio ganhou. E agora o contra-ataque. Puxado pelo William. Se mexeu Carlos Vinícius. O William meteu aqui na direita para Enamorado. Correu. Chegou. Ingressou na área para bater. Bateu cruzado. Vai sobrar no Carlos Vinícius. Afasta de qualquer maneira David Duarte. Era a chance do Grêmio com o Enamorado e Vinícius. Pressionou Léo Pérez, ganhou na primeira, dormiu na segunda, cochilou, ninguém avisou. Tem que gritar aí, né? Tem que gritar, catou! Ninguém gritou, Jason.
7: Mas agora também ninguém vai ouvir, porque a bola vem com força, gritando pro Bahia que vem pro ataque.
1: Ademir na ponta, cortou. botou pra dentro. Preciso de novo, Pedro Gabriel. Tá ganhando todas ali do Ademir, o Pedrinho. E é ele quem puxa o Grêmio pro campo de frente, mas vai ter que dar uma segurada, né? Porque só tem o Carlos Vinícius na frente, no meio de cinco caras do Bahia. 27. Um contra-ataque. Foi assim que o Grêmio chegou com perigo, CCD.
5: Tem que o jogo armado pro contra-ataque, o jogo montado pelo treinador pro contra-ataque. O Bahia nervoso, é o jogo perfeito, perfeito para ganhar. Mas não pode errar como tá errando em algumas situações, sobretudo na abertura do meio-campo mais uma vez.
7: Com força, gritando pro Bahia que vem para ataque.
1: Ademir na ponta, cortou para dentro. Preciso de novo, Pedro Gabriel. Tá ganhando todas ali do Ademir, o Pedrinho. E é ele quem puxa o Grêmio pro campo de frente, mas vai ter que dar uma segurada, né? Porque só tem o Carlos Vinícius na frente, no meio de cinco caras do Bahia. 27. Um contra-ataque. Foi assim que o Grêmio chegou com perigo, CCD.
5: Tem que o jogo armado pro contra-ataque, o jogo montado pelo treinador pro contra-ataque. O Bahia nervoso, é o jogo perfeito, perfeito para ganhar. Mas não pode errar como tá errando em algumas situações, sobretudo na abertura do meio-campo mais uma vez. Vai lá.

0: É o jogo perfeito, perfeito pra ganhar. Mas não pode errar como tá errando em algumas situações, sobretudo na abertura do meio-campo mais uma vez. Vai lá.
1: É, vem com o William. William na meia canhota, tentou pra Pedro Gabriel, carrinho do Gilberto e a bola tá na linha de lado. 28.
2: Cebona.
1: Oi.
2: Bright White tá no aquecimento. Confesso que aqui do campo não consigo observar se alguém tá sentindo. Teve a namorado, que há pouco sofreu duas pancadas, há pouco também o Carlos Vinícius, mas parece todo mundo bem no campo.
1: Pois é, tá conversando ali o Bright White. A bola é do Grêmio, a bola é do Marcos Rocha. Marcos Rocha pra Noriega. Noriega lá na meia esquerda para o William. Ele domina. São 28,5 jogados no primeiro tempo. 23 minutos de silêncio na Fonte Nova, hein? 23 minutos em que o torcedor não cantou, não gritou, não apoiou.
3: Será que tem alguma relação com a pontuação do Bahia no Brasileirão, que são 22 minutos, 22 pontos? Talvez tenha alguma relação. Começou no minuto 23.
1: Pode ser, pode ser. 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O resultado do Botafogo tá fazendo o Grêmio sair do Z4, é isso, Arruda?
4: Isso, o Grêmio começou o jogo com empate já no 0-0, saindo da zona de rebaixamento. Se o Botafogo vencer o jogo, de bom, o Grêmio ganha mais uma posição com essa combinação de resultados. Por enquanto é 16º colocado com 18. 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
1: Pulga lançado, Everton vai lá no limite da grande área para fazer a intervenção. É, 29 jogados. 29 a bola do Noriega. Noriega lá na meia esquerda para o William. Começa a se soltar mais, né? Tá se desprendendo um pouco mais agora o time do Grêmio. Finalmente, né? Entendendo que pode jogar, pode encarar o Bahia, que também tá pressionado. E muito, né? E muito. Luiz Eduardo domina aqui no campo de defesa. Ele leva até a frente, solta a bola para Léo Pérez. Léo Pérez entregando ali no meio do campo para Wagner Leonardo, balança ali na frente da marcação e devolve para Luiz Eduardo. Atenção, te liga aí, tempo e placar no futebol da Gaúcha. 30 jogados no primeiro tempo na Fonte Nova de 0-0, Grêmio Bahia, Arruda.
4: Ainda hoje, outros três jogos encerram a 16ª rodada. Às 18h30, Bragantino contra o Vitória, Chapecoense contra o Remo. Às 19h30, Debona, com a presença de Carlo Ancelotti, tem Atlético Paranaense contra o Flamengo em Curitiba.
1: Parou o jogo aqui, né, Jason?
2: Parada técnica e o Bright White segue aquecendo. Tô olhando aqui para o campo, jogadores do Grêmio normal. Tá todo mundo bem. O Luiz Castro tá conversando de perto com Marcos Rocha. Luiz Eduardo tá por ali também.
1: Bom, o que pode estar dizendo neste momento o Luiz Castro pro Grêmio com 30 minutos pro time do Grêmio, hein, Leonardo?
3: Principalmente fechar o lado aqui do Eric Pulga, o Bahia, o que que faz o Bahia? Espera o Grêmio sair e tenta jogar nas costas do Grêmio, muitas vezes com bola direta, assim, por exemplo, quase fez o gol, não fosse o Everton, o Eric Pulga teria feito o gol. O Bahia tem conseguido espaço aqui entre o Luiz Eduardo e o Marcos Rocha, tem jogado muito por ali. No mais, o Grêmio tá conseguindo marcar bem o Bahia, o Grêmio tá conseguindo fechar os espaços. E o Grêmio precisa só ser efetivo na bola que tem. São poucas, então não dá para perder chance, como perdeu aquela com a namorada. Mas é mais ajuste de marcação e aproveitar que agora o Bahia vem mais 30 minutos, não chegou ao gol, vem um pouquinho mais estável, é tentar jogar um pouquinho, principalmente se ceder com o William, que tá aparecendo pro jogo.
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4: Tem gol.
1: O jogo vai ser retomado e o gol, Arruda.
4: Tem gol do Botafogo, de Bona, Brasileirão, Rio de Janeiro, 2 para o Botafogo, 1 para o Corinthians. Arthur Cabral de fora da área, um golaço. O goleiro Hugo Souza nem se mexeu, 2-1 para a equipe carioca. Nesse momento, o Grêmio ganha mais uma posição, 15º colocado com 18, e a informação é para a Unimed Porto Alegre.
1: 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Wagner Leonardo trabalha na defesa, ele recua até o goleiro Everton, de perna esquerda, abrindo aqui na direita para Luiz Eduardo. 32, primeiro tempo de 0-0. O Grêmio de 3 zagueiros, Wagner Leonardo, Luiz Eduardo e Vieri. O Grêmio de 2 volantes, Léo Pérez e Noriega. O Grêmio de William na meio, o Grêmio de Pedro Gabriel na esquerda, de namorado de Carlos Vinícius, que brigou, ganhou, lá vai ele, Carlos Vinícius, deu uma meia lua no Canu, não completa, mas nada.

0: Nada disso estava valendo. Aí o cara vai lá, se machuca, corre, porque tem o protocolo, né? E a Neuza só levantou agora a bandeirinha. Jason.
1: É, mas foi um bom lançamento pro Carlos Vinícius. Em condição irregular, ele estava vencendo a marcação do Canu, mas não chutou também. Aí no segundo momento, o zagueiro já tomou a frente, mas não valia mais nada. O Bahia volta para o campo de ataque. 0-0 aqui em Salvador, na informação. 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
0: 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Canu! Canu vai levando a jogada, Enamorado tá na marcação e aí ele recua, volta tudo lá com o goleiro Léo Vieira. Léo Vieira sai jogando na direita ali com o David Duarte. 33. A ver como será o comportamento da torcida. A gente tem falado muito, né? Porque a torcida protestou antes do jogo, protestou durante, deverá protestar mais. Há muita reclamação com o trabalho do Rogério Ceni. E esse ambiente, claro, pode ser favorável ao Grêmio. Everton Ribeiro domina na meia direita, ele é marcado ali pelo Noriega. Ademir se mexe, a bola é mais atrás pro domínio do Juba, caído por dentro, do jeito que ele gosta de jogar, o lateral que cai ali pelo meio, entregando para Canu, avança o zagueiro do Bahia, aberto tem o Pulga, ele tocou no William José, tentou a parede, estica a perna Luiz Eduardo e desarma. A sobra de bola é do Acevedo, ele tá voltando lá com o Léo Vieira. 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Depois o Grêmio fará dois jogos na arena até a pausa para a Copa do Mundo. Brasileirão, é claro, né, Arruda?
2: Pois é, Debona. Aliás, essa sequência começa com a Copa Sul-Americana no meio da próxima semana contra o Palestino. Mas no Brasileirão é assim que o Grêmio fecha a primeira parte do campeonato antes da Copa. Contra o Santos na próxima rodada e contra o Corinthians no dia 30 de maio.
0: Lateral pro Grêmio, tá dando a arbitragem aqui na Fonte Nova. E se cantou alto, já não canta tão alto assim mais, hein, Jason?
1: É, tá moderado ainda. O torcedor do Bahia ainda tá segurando muito o grito aqui na Fonte Nova. Teve aquele primeiro momento.
0: Caiu o Pérez.
1: Caiu o Pérez, 33. Leonel Pérez cai no gramado e vira preocupação no Grêmio.
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1: Levantou.
0: Tá de pé aí o Léo Pérez. Lateral para Pedro Gabriel fazer a cobrança. Relógio avança. 35 minutos. Neste final de tarde em Salvador, com 28 graus de temperatura na capital baiana. Domina o time do Bahia, tentou Pulga, ajeitou pro Eric, ele vem de trás, travado pelo Vieri. E agora o Grêmio tá pegando campo aberto, hein? O Grêmio tá pegando campo aberto e pode ser uma boa. Marcos Rocha empurrando na ponta direita, agora para Enamorado. Lá vai ele contra Juba, Enamorado. Se limpar, pode ser uma boa. Limpou as perninhas curtas dele, não conseguiu. Everton Ribeiro chegou para dar o combate. E o que era um ataque do Grêmio vai virar ataque do Bahia. Puxado pelo Pulga, entortou para dentro, caiu sozinho. Depois tem um braço. E aí, o braço do Enamorado. Aparece um cartão amarelo, Jason.
1: É, ele foi forte, ele tomou o drible e até talvez não tenha sido por maldade, ele atropelou, foi isso, atropelou o jogador do Bahia, foi falta na intermediária lado esquerdo em frente ao reservado do Luiz Castro e cartão amarelo para Enamorado, camisa 99 do Grêmio, na informação Trilegal.
3: Justo, primeiro cartão amarelo da partida, conduta antidesportiva, ele coloca o braço à frente para que o jogador não complete a finta em cima dele. Primeiro amarelo, vai bem arbitragem até agora, aquele pênalti protestado na metade do primeiro tempo pela equipe do Bahia, pegou nas costas do jogador, ele acompanhou, o VAR checou, por enquanto uma arbitragem tranquila aí na Fonte Nova.
0: 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Domina Canu pro time do Bahia, carrega aqui pela meia esquerda, o Grêmio marca todo mundo, contém bem os avanços do Bahia. A bola aqui atrás para David Duarte, ele solta lá na direita para Gilberto, é o William na marcação. Gilberto consegue tocar para Ademir. Onde o Ademir vai? O Pedro Gabriel vai atrás. No meio a Acevedo pro Juba. Juba lançou na frente. Vieri tá tirando parcialmente. O Eric protege o escanteio do Bahia, Jason.
1: Lançamento para a área e o Vieri foi tentar fazer o corte, tocou contra o próprio patrimônio. Bola em... Não, a linha de fundo é escanteio. Vieri tá dizendo que não tinha o que fazer. Escanteio para o Bahia. Everton Ribeiro levanta na informação, claro.
0: Everton Ribeiro na cobrança de escanteio. 37,5 do primeiro tempo. Vem vem pra bola pro escanteio do lado canhoto, aqui na Fonte Nova. E o Bahia coloca os seus dois zagueiros que são bem altos lá na área. Everton Ribeiro levantou, passa por todo mundo, sobra aqui do outro lado pro Pulga, jogou pra área, de cabeça tá tirando Vieira, afasta mais uma lá de trás, vai sobrar a bola pro Bahia, sobrou pra Luciano Juba, dominou na intermediária de perna esquerda, inverte a jogada lá do outro lado, domina no peito, ajeita na cabeça, bonita jogada ali do Everton Ribeiro, traz pro meio onde está colocado o Acevedo, de canhota emendou, mas bateu longe do gol, Jason.
1: Muito longe, com a perna esquerda, o chute da intermediária, passou longe do gol defendido pelo Everton. Bright White segue no trabalho de aquecimento na linha lateral, 0-0 aqui na Fonte Nova, na informação do Meneiro.
0: Brastil, a opinião do CCD.
4: Esse lance agora que o William tá marcando na linha de quatro, a bola vai pro lado e o William procura o jogador que deveria ser o Noriega, ele tá afundado na linha, atrasado, o jogador bate por cima, além de ser um time que tá sendo muito, mas muito acovardado dado pelo treinador nesse jogo, os jogadores nem cumprem o que ele disse.
0: Vem Gilberto, Gilberto marcado ali justamente pelo William, Gilberto atrás com o David Duarte, a bola foi tocada para Everton Ribeiro, na ponta direita no Ademir, Ademir no Gilberto, tentou devolução de calcanhar, errada a bola do Noriega, limpa bem, finta bem, e aí optou pela falta, né? Tá aberto aqui o enamorado, falta pro Grêmio cobrar, Leonardo, 39-0-0.
5: Um jogo em que o Bahia tenta, não encontra espaço, o Grêmio fecha muito bem os espaços, o Grêmio tá com uma linha de 5, uma linha de 4, Carlos Vinícius na frente, que o Grêmio tenta é buscar um contra-ataque, o Grêmio vai com uma proposta de se defender, Debona.
0: 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Lateral para Marcos Rocha fazer a cobrança pro time do Grêmio aqui no campo de defesa, lado direito, ele tem à frente dele ali o enamorado, arremesso lá na frente, buscando o William, foi atropelado ali pelo David Duarte, tá valendo tudo isso, o William consegue, fez o passe na esquerda, desafogou legal, tem campo para jogar Pedro Gabriel, avança o guri, lá vai Pedro Gabriel, encara a marcação do Gilberto, colocou na frente, encarou, meteu velocidade, foi ao fundo, cruza, bate no Gilberto, o Grêmio ganha a lateral.
1: Na escapada rápida pelo lado esquerdo, a tentativa do Pedrinho quase na linha de fundo, esbarrou no sistema defensivo baiano. É lateral para o Grêmio, quase na linha de fundo. O tricolor tenta abrir o placar aqui na Fonte Nova. 0-0 na informação KTO.
0: 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Tentava sair pro ataque o time do Bahia, falta ali no meio do campo. Uma arbitragem tranquila de senhor Fernando Mendes, ele para, pede a bola calmamente, tá todo mundo respeitando ele e a falta será cobrada pelo Bahia. 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
2: Demais gaúchos em ação pelas divisões inferiores do futebol nacional. Na Série B, o Juventude está perdendo fora de casa por 1-0 para o Atlético na Série B. Na Série C, o Caxias está vencendo em casa por 1-0 o Paysandu. E na Série D, o encontro de gaúchos 0-0 no estádio Bento Freitas, entre Brasil e São José.
0: Vem o time do Bahia com o Canu, o zagueiro avança, vai até o campo de frente, toca a bola para Acevedo, Acevedo mais ali ao lado pro Juba, Juba dá um passe ruim e o Canu corrige tudo, tocando outra vez para Luciano Juba, é ele na bola longa, tentando no Pulga nas costas, o Marcos Rocha ingressou na área, Marcos Rocha protege bem demais e o Bahia chuta para fora com o Eric Pulga, Jason.
1: Ele tá pedindo pênalti, mas na minha frente, o Pulga tomou a frente da jogada porque o Marcos Rocha deixou, vacilou, mas quando apertou a marcação, o Pulga desmanchou quase que dentro da pequena área, a bola se perdeu pela linha de fundo, nada, é tiro de meta para o Grêmio, 0-0 na informação grupiesa.
3: O Marcos Rocha atinge com a perna direita a bola primeiro, que respinga na perna esquerda do Juba e sai. Contato depois é natural, disputa por espaço, fico também com essa impressão, a não ser que pinte uma nova câmera, mas não houve o pênalti pelas imagens que eu tenho à disposição.
0: É, ele tá com a mão no ouvido ali, vai ser pressionado agora pelo Carlos Vinícius, que gosta de uma conversa também, né? Atravessou, mandou cobrar, não ouve nada, né? 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Léo Pérez fazendo passe para o William. William recua, uma bola ruim ali, não é dominada pelo Noriega. Volta para Wagner Leonardo, pressionado, ele dá bola para o Everton. Gira de qualquer maneira. Tenta o Bahia, vem bem agora Noriega. Vem bem. No campo de frente, passadas largas, o Noriega tem que largar. Não é possível, cara. O time do Grêmio ninguém fala, tem que gritar pro cara que ele é pressionado. Falta pro Grêmio, se deu bem por esse aspecto apenas, hein, Jason?
1: É, porque ele tentou um passe pra ninguém, aliás, pra defesa do Bahia, o Noriega, que avançou muito bem, e avançou muitos metros no campo de defesa do Bahia. Mas aí na hora do passe foi muito mal, mas antes foi tocado por baixo. Falta que é boa para o da intermediária, não é um pouquinho certa. Pra direita, o William tá se apresentando pra cobrança.
3: Nada.
0: Nada, é?
3: Não foi falta. O jogador do Bahia se antecipa, toca na bola antes e chuta um misto do chão e o pé do jogador do Bahia, o Noriega. O Grêmio achou uma falta.
0: Como tu jogava
6: a hora do golzinho, hein? A hora do golzinho, aquele golzinho estranho.
0: É.
6: Golzinho que contra.
0: Quando tu jogava a bola, CCD, quando vinha alguém pra pegar a bola de alguém do teu time, teu companheiro, tu gritava, né?
6: É claro, né? Ó o gato! Ó o gato!
0: É. William levantou, segundo pau para Noriega, afasta Canu de cabeça e a bola sai em lateral pro time do Grêmio. 44 minutos do primeiro tempo. 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Lembra que é se manter no campo de frente nessa reta final do primeiro tempo, a placa vai subir daqui a pouco. Estamos batendo agora quase 45 do primeiro tempo. Esse é o sinal da Gaúcha, que está marcando 15 para 5 da tarde. Lateral, será cobrado lá pelo Pedro Gabriel. William se mexeu, bola nele, devolução para Pedro Gabriel. Outra vez o William, domina na meia esquerda, traz ela pro meio, joga ali onde está colocado Noriega, de primeira, fatiou na esquerda, a bola para Pedro Gabriel, devolução não é nada boa, tá na linha de fundo, meteu para fora, é tiro de meta pro goleiro Léo Vieira cobrar. 45 agora na Fonte Nova. Ficou de bom tamanho o primeiro tempo, pela proposta, pela escalação e pelo que não jogou o Grêmio, Leonardo. Vamos a 48.
5: Ficou. O Grêmio tem um arremate apenas em todo o primeiro tempo. O Grêmio foi pra se defender. E indo pra se defender, saiu sem tomar gol. A proposta é essa, não leva gol.
0: Canu traz o time do Bahia à frente, o Grêmio nitidamente deixa o zagueiro armar o jogo, ele chega até a intermediária, abre lá do outro lado do Gilberto para Ademir, Ademir encarando a marcação do Pedro Gabriel, colocou na frente, é liso o Ademir, mais um corte agora para fora, mas o Pedro Gabriel não desiste dele, estica a perna e tira o cruzamento, voltou pro Gilberto, novo cruzamento, bate no William, completa Léo Pérez, tenta pegar a sobra Carlos Vinícius, vida dura para ele, ganhou David Duarte, serviu Gilberto lado direito, o Bahia vem ao ataque. 45,5, vamos até 48. De uma bola que é dominada pelo Canu. Outra vez é o zagueiro quem tenta armar o Bahia. Volta a jogada para David Duarte. Outra vez postado atrás, todo o time atrás, o time do Grêmio. Bola aberta na direita, de novo no perigo do Ademir. Colocou na frente, caiu sozinho. Deu a falta aí, Jesus?
1: Não se jogou o Ademir.
0: Tá.
1: Pedro Gabriel esperou o exato momento para dar o bote. O Ademir deu um toque na frente muito forte, viu que ela sairia para a linha de fundo. E aí virou artista, né, Debona? O Arthur não caiu nessa. É bola para o Grêmio, tá terminando o primeiro tempo de 0-0 na Informação Sicredi.
0: Que maturidade do Pedrinho, hein, CCD, nesse primeiro tempo para marcar o Ademir.
6: É, a gente comentava aqui no estúdio exatamente isso, né? Como ele tá evoluindo, crescendo, né? Tá mais maduro. Belíssima partida, um dos que se salva no jogo de hoje.
0: 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Ele avisou o Everton que na próxima vai dar cartão pela cera, né, gente?
1: Acabou, não quero mais, disse o árbitro.
0: E contou até três, né?
1: Exatamente.
0: Everton então tá batendo pra frente, ele tem duas grandes defesas no primeiro tempo. Ancelotti, sei não, hein? Ademir, domina a bola na coxa, tenta a inversão aqui pra Eric Pulga, Marcos Rocha chega pra tirar, tocou na bola pra Noriega, Noriega deixou as costas ali pro Everton Ribeiro, tentou cavar uma falta, não levou, Marcos Rocha tenta se livrar da marcação, são dois em cima dele, fica feio o jogo aqui no meio do campo, ela sobra limpa pra Acevedo, leva o time do Bahia ao ataque, mais atrás com David Duarte, estamos entrando no último minuto. minuto do primeiro tempo. Lá vai Gilberto, ele contra Pedro Gabriel. Gilberto tenta levar pro fundo. Pedro Gabriel fechou a porta para ele. Gilberto conseguiu descolar o cruzamento, levantou. Marcos Rocha cabeceia para trás, tira o perigo. Tenta enamorado, não consegue sair. A bola do Ademir. Ademir com Juba. Juba mais ao lado, na meia direita agora para Acevedo. Empurrou outra vez pro domínio do Gilberto. Cruzou, bola fechada. Vieri tá tirando. Vai sobrar pro Bahia. É pressão no finalzinho. Gilberto, novo cruzamento. Wagner Leonardo tira. Vai pilhando cruzamentos para área o time do Bahia. A sobra de bola agora é do Carlos Vinícius. Ele tenta o domínio, cai no gramado, pede a falta e leva. Falta pro Grêmio, Jason.
1: Aí o Carlos Vinícius diz que foi atingido pelo Everton Ribeiro. Tá rolando no gramado, camisa 95 do Grêmio. Falta marcada no campo de defesa. Tá terminando o primeiro tempo de 0-0 aqui em Salvador na informação Trilegal.
3: Falta para amarelo, tá? O Everton Ribeiro erra o bote, pega só a panturrilha esquerda do Carlos Vinícius. Não é lance pra checagem do VAR, mas o campo e o bandeira tava bem próximo por ali. Poderia indicar o cartão amarelo do jogador do Bahia.
0: Terminou, fim do primeiro tempo, 0-0. Vaias da torcida do Bahia, 0 Grêmio, 0 Bahia. André Silva vem aí, o bola parada.
7: Valeu, Marcelo Debona, por enquanto 0-0 em Salvador, Bahia e Grêmio. 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Saída de campo na Arena Fonte Nova, Jason Lisboa.
1: Bom, os jogadores do Bahia se reúnem num bolinho, caminhando lentamente, deixando o campo. Os do Grêmio já uma boa parte sai e o Bright White, que ficou aquecendo, agora vem pro campo para fazer trabalho de aquecimento. Daqui a pouco, André, pode ser uma opção para o segundo tempo. É, tem jogador do Bahia já falando com a TV? Não. Os do Grêmio estão passando direto para o vestiário e, repito, Bright White no campo agora fazendo trabalho de aquecimento com a bola.
7: Martin Bright White pode ser atração do Grêmio no segundo tempo. 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A gente aguarda para saber se teremos ou não algum William, atleta falando.
1: O William do Grêmio, André, vai falar. E o Everton saiu ainda. O Everton tá no meio-campo conversando com o árbitro. Faz sinal de positivo.
7: A imagem mostra pra gente no monitor aqui o Everton conversando com o árbitro do jogo.
2: Eric.
7: Tá falando o Eric pelo time do Bahia.
8: Então, criamos boas oportunidades. A gente acabou não caprichando e não fazendo os gols. A gente sabia que a proposta deles era se defender e sair nos contra-ataques. Acredito que não demos tantas oportunidades assim para eles. E criamos muitas oportunidades, é caprichar, porque tenho certeza que a gente vai conseguir sair daqui com triunfo.
2: Tá aí o Eric e André, volante do Bahia, na carona com o Premier.
7: 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Vamos ver, o Jason falou que era o William.
2: Agora aí, sim, né? Atacante do Grêmio falando.
9: Nosso time baixa muito, depois fica muito longe do gol, né? A gente fica 60, 70 metros depois. Quando a gente tem a bola, a gente tá tentando segurar um pouco. O time do Bahia é muito bem treinado. Sabe jogar muito bem entre linhas, sabe ter calma com a bola. O importante também é que a gente tá se comportando bem defensivamente. Estamos fechando os espaços. Temos que continuar assim e tentar num contra-ataque, numa bola, tentar fazer o gol.
7: 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César Cidade Dias, você acabou de ouvir o William.
6: E o William, no trabalho de comentarista dele, ele criticou o treinador, que fez a opção por um time que jogou a 70 metros do gol adversário, que enfrentou, curiosamente, ele elogia, inclusive, o trabalho do Rogério Ceni, que ele chama de um Bahia organizado, né? Então,
2: dá um pau no time dele.
6: Dá um pau na forma como o time dele joga e critica o outro time. O que é dizer disso? Ele tem razão. O time do Grêmio foi covarde, o time do Grêmio jogou para não perder, mas não jogou para ganhar. E futebol não aceita desaforo. Tem uma cara de pedido de demissão do treinador, esse time que ele escalou. Olha, eu torço por um gol aleatório ou por uma mudança no intervalo, porque a forma como o Grêmio jogou nesse primeiro tempo é a entrevista do William. Jogou pra não jogar, né? Pra não fazer nada além de tentar sair com 0-0.
7: Onde tem torcida, tem, claro, Leonardo Oliveira, o William.
10: Pois é, o William deu uma corneteada no professor, né? O time tá jogando muito longe do gol, tá jogando muito atrás, e aí quando pega a bola, fica longe pra chegar até o goleiro adversário. E tá certo o William, tá muito claro isso, né? Um time do Grêmio que só se defendeu, quando ele escalou o time com aquela aquela linha de cinco, lá, dois laterais e três zagueiros, uma linha de cinco, com dois centro-médios na frente da área, não tem como criar, é para se defender, é para evitar o pior, é para buscar daqui a pouco um contra-ataque. Mas o primeiro objetivo do Grêmio na Arena Fonte Nova é não perder, com essa escalação é não perder. E se der, encaixar um contra-ataque, o Grêmio encaixou dois contra-ataques, num deles o Enamorado teve a chance e arrematou mal, e foi essa a produção ofensiva do Grêmio. O Bahia conseguiu chegar, é verdade, poucas vezes, mas chegou mais, chegou com perigo, não fosse o Everton em duas situações, uma delas com o Eric Pulga num lançamento, a zaga do Grêmio muito adiantado, o Eric Pulga entrou cara a cara, o Everton salvou, e depois o passe, a troca de passes de cabeça dentro da área, o William José pro Everton Ribeiro, e ele perdeu cara a cara com o Everton fez uma grande defesa. Não fosse o Everton, estaria acontecendo o que pela escalação seria o normal, o Grêmio perder, porque o Grêmio não entrou para ganhar. E o Grêmio deu a bola pro Bahia. Quando dá a bola para o adversário, a chance do adversário encontrar um espaço ou de um dos teus jogadores falhar e vacilar e entregar um gol, ela é muito grande, porque o adversário tem a bola, o adversário é que dita os ritmos. Uma atuação do Grêmio defensivamente até segura, a partir dos 20 minutos, 25, quando estabilizou um pouquinho mais em campo, mas ofensiva de zero, né? Nem pobre. Ela é zero, ela é de nada. O Grêmio não está projetado para atacar. Vamos ver agora se o Luiz Castro, no intervalo, depois de segurar o 0-0, tenta arriscar alguma coisa para ganhar. Se continuar nesse processo todo de só se defender, o risco de perder é imenso, porque quem tem a bola é o adversário. O Grêmio raramente tem. Quando tem, não consegue encaixar contra-ataque, André.
7: É 0-0 lá na Arena Fonte Nova. O que que isso tá valendo para a vida do Grêmio na tabela de classificação, Lucas Arruda?
2: Pois é, André, o empate por si só já tirava o Grêmio da zona de rebaixamento a partir do minuto zero, porque o Santos hoje perdeu como mandante 3-0 na Neoquímica Arena para o Curitiba. Mas com a combinação de resultado do Grêmio e a derrota parcial do Corinthians, isso significa, André, ganhar duas posições de forma parcial. Grêmio é 15º colocado com 18 pontos, é a mesma pontuação do Corinthians, a mesma pontuação do Santos. A diferença está no saldo de gols. -2 para o Grêmio, -3 para o Corinthians, -4 para o Santos. É 15º colocado com 18, mas uma vitória, André, significa saltar para a 12ª posição.
7: É, o Grêmio está saindo da zona do rebaixamento com um empate, pode melhorar, se melhorar, quem sabe a sua produção no segundo tempo diante da equipe do Bahia. 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O Fernando Salles, Simon Benchini.
11: Tá fazendo uma boa partida, tá administrando bem o jogo, em cima em alguns lances, tem dois pedidos de pênaltis não procedentes por parte da equipe da casa, um suposto toque no braço do jogador do Bahia que a gente não identificou, o VAR checou também, né? A bola pega nas costas do jogador do Grêmio, aparentemente, e mesmo assim, se pegasse ali no braço, era um braço natural, movimento natural, curta distância, não iria em direção ao gol, então não tinha elemento para marcação. Depois o Juba é desarmado pelo Marcos Rocha, cai, lance normal, desarme limpo. O único erro foi no finalzinho do jogo, quase no último lance, em que o Carlos Vinícius protege a bola, o Everton Ribeiro erra o bote e com as travas pega a panturrilha. Ali eu até vejo certa disputa, não vejo a intenção, mas é uma falta dura e era possível aplicar o cartão amarelo. Apenas um amarelo pro Enamorado por conduta antidesportiva, mas é um jogo tranquilo, apesar de faltoso, é uma boa gestão de partida do Fernando Mendes.
7: 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Vamos às informações do jornalismo geral na tarde deste domingo. Diga lá, Ramon Nunes.
12: Boa tarde, André. Boa tarde a todos. Temperatura em Porto Alegre agora de 16 graus. Uma garoa fina em alguns pontos aqui da região metropolitana. Agora, André, no início do jogo, Marcelo Debona já mencionava chuva na freeway e é por isso que a gente pede atenção aos motoristas que estão circulando pelas estradas aqui da região metropolitana. Tem uma boa notícia. A BR-116 foi totalmente liberada no trecho do Vale dos Sinos, em São Leopoldo. Um acidente entre um caminhão e um carro acabou bloqueando uma faixa da rodovia desde o início da manhã de hoje. Agora, no final da tarde, a rodovia já foi completamente liberada. Tem ainda obras no trecho de Esteio da 116, mas nada que já não seja conhecido do motorista, André.
7: Valeu, Ramon, trazendo informações do jornalismo geral na tarde deste domingo, que tá com uma cara de ser 10 horas da noite, né? Tá, olha o que tá feio esse tempo em Porto Alegre. 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Leonardo Oliveira, César Cidade Dias, eu vou dar uma lista para vocês. Vocês me digam se algum deles poderia ser utilizado. O Bright White tá aquecendo ali, como disse o Jason, no gramado. Estava aquecendo. Amuso, Monsalve, TT, Gabriel Mac, Thiago, porque é uma questão de característica, e André Henrique, as opções para meio e ataque do Grêmio.
10: Ele poderia ter um jogador que tivesse mais controle de bola no meio campo. O Grêmio não precisa jogar com Noriega e Léo Pérez. O Grêmio pode ter daqui a pouco o Monsalve, resgatar o Monsalve, que trabalhe um pouco mais a bola, que retém a bola, ou o próprio Thiago. O Grêmio precisa jogar, o Grêmio não tá jogando. Quem tá jogando é o Bahia. O Grêmio tá apenas especulando, eu faria essa troca. Bright White, só se fosse uma troca de centroavante pro centroavante, porque o Bright White não vai fazer corredor, como estão fazendo o William e a namorada no 5-4-1 do Luiz Castro, André.
13: É, eu vejo que existe possibilidade de mudança, qualquer jogador que entra tem uma característica mais ofensiva do que os que estão em campo. Mas eu falo mais da postura, né, André? Mas a postura.
7: Que é o que o William falou, né?
13: É. Tu pode. Se acontecer, o primeiro tempo do Grêmio foi muito parecido, claro que sem a qualidade do Flamengo, mas muito parecido com o que aconteceu em Porto Alegre. E foi amplamente criticado pelo próprio Grêmio. Aí tu entra nesse jogo exatamente da mesma maneira. O que, tu tá dizendo? Tu tá dizendo que nada te toca, né? Que nada te toca. E aí o treinador do Grêmio, com todo respeito, ele responde a alguém, e sobretudo a torcida do Grêmio. O torcedor do Grêmio, quando reclama da postura, ele está incomodado com a forma como está trabalhando o time que ele torce. E a postura do Grêmio hoje foi, mais uma vez, assim como contra o Flamengo, covarde. Jogadores do Grêmio não deram bote nos zagueiros do Bahia nunca, nos volantes do Bahia nunca. Se preocupou em não tomar gol. E quem se preocupa 90 minutos se não tomar gol fora de casa, vai sofrer um gol.
10: César, não deram bote, porque a característica do Léo Pérez e do Noriega é apenas se defender, não é de encurtar espaço. Eles nem são velozes para isso.
13: Mas eu nem cito os dois volantes que recuam, que jogam todo o tempo atrás. Eu nem cito esses, tá? Eu cito até mesmo a postura dos jogadores da frente. Quantas vezes a gente viu o time encurtar o espaço e jogar com o namorado mais pressionando? Nenhuma vez. Então, essa postura acabou. O Grêmio precisa mudar essa postura. Perder um jogo pro Bahia fora de casa, gente, é do jogo. Faz parte perder. O que não dá é para ser covarde. E o Grêmio, nesse momento, o Grêmio tá se entregando para uma dificuldade muito grande de querer. O Grêmio parece não... O medo consome o Grêmio de uma maneira absurda. E isso não tá fazendo bem para ninguém.
10: Mas no caso dos extremos, do Enamorado e do William, e a orientação do técnico. Aí é a orientação do técnico que tá na conta dele. Eles estão fechando o corredor, fechando a linha de quatro à frente da linha defensiva. Eles estão jogando lá atrás. Eles estão jogando quase como uns volantes posicionados do lado do campo. E aí não tem como pressionar. O Bahia vem com a bola, César, até o meio-campo, sem ser preocupado. Os zagueiros do Bahia estão jogando livres. Claro que eles não têm a qualidade que tem o Léo Pereira, o Léo Ortiz, e isso ajuda o Grêmio. Mas que ninguém tem marcação, fica o Carlos Vinícius tentando fechar a diagonal, e a partir daí o Bahia tenta jogar, encontrar um espaço no entrelinhas do Grêmio. Como é o Bahia, não é o Flamengo, o Grêmio conseguiu sobreviver o primeiro tempo, embora o Bahia tenha tido duas boas oportunidades. Mas é muito pouco, né?
13: O Grêmio sobreviveu também no primeiro tempo. Esse é o tipo do jogo que tu sobrevive. Agora tu já sabe que tu vai morrer.
10: É, o Grêmio sobreviveu, foi isso que o Grêmio fez. Se aproveitando de que o Bahia não é um time com a qualidade do Flamengo, o Grêmio apenas marcou. Ele foi montado e pensado para marcar, nada mais do que isso.
7: 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Bom, o que mais?
13: Só, Andrezinho, o que eu acho que a gente acaba não comentando. O Grêmio enfrentou uma equipe que está muito mal. essa história de que o Rogério Ceni, que o William tentou passar da organização do Bahia. O Bahia, quando o Grêmio tem a bola, o Grêmio tem espaço para jogar. O Bahia marca mal. Os jogadores do Bahia defensivos, eles não. Muitos jogadores do meio para frente têm capacidade de jogar, mas do meio para trás não tem. Ou seja, é o jogo perfeito para ganhar. Poucas vezes eu vi um Bahia tão frágil lá como eu tô vendo esse jogo hoje. É natural a crítica do torcedor pela fragilidade com que o Bahia jogou. Ou seja, além de tudo, o time do Bahia tá entregando no sentido de estar muito pouco organizado por justiça defensivo. Dá para ganhar o jogo sem nenhuma dificuldade desse time do Bahia lá.
2: Por enquanto, André, sétimo jogo sem vitória do Bahia de forma consecutiva na temporada.
10: Para ter uma ideia, André, da pouca capacidade ou nenhuma capacidade defensiva do Grêmio, o Carlos Vinícius tocou uma vez na bola.
13: Eu não estou
2: é
13: a bola
2: muito
13: no
2: pouco,
13: gol.
2: É verdade.
10: Uma vez na bola.
7: 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Pela manhã o Santos perdeu pro Coritiba, jogando em São Paulo. Amanhã tem convocação da seleção brasileira. Tudo passa aqui no microfone da Gaúcha, cobertura especial na tarde de amanhã aqui na Gaúcha, assim como, claro, será a cobertura da Copa do Mundo. 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Além dessa derrota do Santos, da vitória parcial do Botafogo, do empate do Grêmio, que ainda tem nesse domingo, Arruda.
2: Bom, são outros três jogos, André, a partir das 6:30, duas partidas no estádio Cícero de Souza Marques, tem Bragantino contra o Vitória, e na Arena Condá, o duelo dos últimos colocados, a lanterna Chapecoense recebe o vice-lanterna Remo. Às 7:30, o último jogo da rodada com a presença do técnico da seleção, Carlo Ancelotti. O Flamengo, André, tem 7 jogadores na pré-lista da Copa do Mundo, um deles não participa do jogo hoje, é o Samuel Lino, mas o Flamengo, ele tem essa condição de vice-líder do campeonato e enfrenta o Atlético Paranaense no gramado sintético da Arena da Baixada, sob os olhares do técnico italiano, que amanhã convoca 26 jogadores para a Copa do Mundo.
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2: Bom, três jogos em andamento com a presença de 4 gaúchos. Na série B, o Juventude, no intervalo, está perdendo para o Atlético de Minas Gerais pelo placar de 1-0, gol marcado pelo Dixon Vera. Na série C, André, o Caxias recebe o Paysandu no estádio Centenário e está vencendo por 1-0 com o gol de Ravanelli. E ainda o duelo de gaúchos na série D, pelo grupo 16, Brasil 0, São José 0. Esse jogo acontece no estádio Bento Freitas, em Pelotas.
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2: Uma correção sobre o Samuel Lino, ele foi liberado ontem, mas ele se apresentou hoje, nascimento do filho. Mas o jogador então pode estar presente no jogo de hoje entre Atlético Paranaense e Flamengo.
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0: André.
7: Situação aí em Salvador.
0: O Bahia volta sem alterações. Pelo que eu estou observando no lado do Grêmio, o banco já está quase formado ali. Volta o Amuso pro banco. Agora o Everton está voltando correndo para o campo. Acho que o Grêmio também não vai ter alterações para a segunda etapa.
7: 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Será que vai dar tempo de ver, falar da súmula de Santos e Coritiba, ou sai um Berlim?
0: Gabriel Mac.
7: Mac vem aí, CCD.
0: Sai o William.
13: Ele deve ter escutado a entrevista, mas em tese não muda muito, tá? Não muda muito, é só essa substituição.
0: Por enquanto, sim, todo mundo voltou, vai ser, sai o William e entra Gabriel Mac com a 37.
7: Então quem volta é Marcelo Debona no Futebol da Gaúcha, Debona.
0: Valeu, Andrezinho, meu querido. Vamos lá, vamos pro segundo tempo. Mac tá no time do Grêmio e o Bahia não mexeu.
13: Debona.
0: Oi.
13: A substituição, será que foi pela entrevista?
0: Será, hein? Eu não sei se o William aguenta mais do que 45 correndo atrás do outro time, né?
13: Também é verdade.
0: Apita o árbitro, começa o segundo tempo aqui na Fonte Nova, saída do Bahia. David Duarte toca a bola para o outro zagueiro é Canu. Canu de perna direita tentando lá na ponta, interceptação feita pelo Luiz Eduardo, ela volta a ser dominada pela defesa do Bahia, do Canu, a bola aberta na esquerda para Luciano Juba, se mexe na frente, Pulga, Juba volta a jogada. Gabriel Mac 37, a substituição que o telão aqui da Fonte Nova confirma no lugar do 10 do William. 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Trabalha a bola o time do Bahia, o lançamento é na frente pro Eric e o Vieri tá tirando mais uma de qualquer maneira. Arremesso lateral pro time baiano que vai cobrar Gilberto aqui pela meia direita. Placar é 0-0, é o Brasileirão que tá se avizinhando ali da sua parada, né? Depois o Grêmio tem pelo Brasileirão Santos e Corinthians na arena. Antes tem compromissos pela Sul-Americana, dois jogos em casa. Semana que vem, já agora quarta-feira, né? Arruda o Palestino, isso, né?
2: Quarta-feira, isso mesmo, na arena o Grêmio contra o Palestino às 9 horas da noite.
0: Everton Ribeiro tem a bola dominada para o time do Bahia, leva pelo meio, ganhou do enamorado, demorou para largar, foi desarmado. É o próprio Everton Ribeiro quem corre atrás dela para fazer o desarme e ela ficar dominada pelo zagueiro Canu. 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Lá vai o time do Bahia, numa tentativa de bola longa pela ponta esquerda, Luciano Juba brigou, ganhou Marcos Rocha. Marcos Rocha servindo enamorado. É um jogo que o Bahia não joga, é um jogo que o Bahia tá pressionado. É um jogo que o Rogério Ceni tá a perigo, que a torcida faz protesto, que a torcida canta e canta pouco no estádio. Ou seja, hein, é um jogo pro Grêmio minimamente se organizar, querer jogar, querer encarar, querer atacar e poder ganhar, hein? Como vem agora com Pedro Gabriel, meteu no Carlos Vinícius, tem cheiro de gol do Grêmio, bateu pra fora, bateu pra fora, bateu pra fora.
7: Já não valia mais. Impedido Carlos Vinícius, que girou e bateu com a perna esquerda. O bandeira sinalizou, o árbitro confirmou, lá vai o Bahia.
11: Bem impedido.
0: Bem pedido, Everton Ribeiro abrindo aqui do lado direito para Ademir, lá vai ele, primeiro tempo Pedro Gabriel levou vantagem sobre ele, Ademir adiantou, nossa senhora, pega essa, hein? Ele trombou com o Vieri, tatelado no chão ali, o jogador do Bahia, o Vieri, pleno, né? Levou a pior o Ademir. O Grêmio ataca pela ponta direita com o enamorado, passou Marcos Rocha, enamorado viu, largou no Marcos Rocha para cruzar, cruzou, afasta David Duarte, tava pronto para fazer o Carlos Vinícius, Jason.
7: Era o gol do Carlos Vinícius, que jogada do Grêmio, o Marcos Rocha recebeu na direita e bateu cruzado em direção à pequena área, ele tava um passo atrás do marcador, o David Duarte salvou o que seria o gol do centroavante do Grêmio, 0-0, a primeira chegada perigosa, é tricolor. O Rio Grande do Sul, na informação Grupo Iesa.
0: Dá pra encarar, hein? Dá pra encarar o Bahia aqui na Fonte Nova. Lateral que vai ser cobrado pelo Marcos Rocha. O Bahia que caiu na quarta-feira, na Copa do Meio de Semana, na Copa do Brasil, pro Remo. 3 jogos com o Remo, 2 a Copa do Brasil, 1 do Brasileirão, tomou 9 gols. É este Grêmio, é este Bahia que o Grêmio tá encarando, sim, com possibilidade de ganhar aqui na Fonte Nova. Será, hein? Será que vem a primeira vitória no Brasileirão fora de casa? Pedro Gabriel encara a marcação, balança na frente do Ademir, Ademir vem na corrida do carrinho tirando a bola para fora. 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Tá na bola ali o Vieri para cobrança do lateral, já agilizou rapidamente, atrás com o Wagner Leonardo, do Wagner Leonardo para Luiz Eduardo, domina no meio do campo, faz o passe à frente para Noriega, que recua e que recomeça a jogada pro Grêmio a 4 minutos do segundo tempo. Tá chegando em GZH, hein? Tá chegando para nos acompanhar também no YouTube de GZH. Leonardo Oliveira, quem vai ser a grande surpresa na lista do Ancelotti amanhã, Leonardo?
14: Thiago Silva?
0: Thiago Silva, põe surpresa nisso, hein?
14: Seria uma grande surpresa, né? E o Brasil tá com um déficit de zagueiros, precisa de alguém experiente. E o Thiago fez uma ótima temporada.
0: Carlos Vinícius pra Mac, Mac tá dentro da área, balançou na frente da marcação, David Duarte, pernas longas, compridas, faz o desarme e depois sofre a falta do Mac.
11: Impedimento do Carlos Vinícius.
0: Impedimento. Será que dá Thiago Silva amanhã, hein? O Bahia ataca pela ponta direita, Ademir lançado, Pedro Gabriel tá chegando, Ademir cruzou, alto, ela passou por todo mundo, o torcedor meteu uma vaia nele, e vai tomar outra vaia agora o Juba, que não dominou, Jason.
1: Que loucura, hein? Foi dominar e jogou direto pra lateral, boa para o Grêmio, que tem lateral no campo de defesa, 0-0 aqui na Fonte Nova, na Informação Sicredi.
0: Quero assumir um compromisso contigo, CCD. Aos 5 minutos do segundo tempo, esse jogo tá muito pro Grêmio ganhar. Mas não é nem isso. Pelo Grêmio, é pelo Bahia.
13: Pelo Bahia, pelo ambiente.
0: Eu quero assumir esse compromisso contigo, eu nunca te deixei mal, CCD.
13: É, me ajuda, tô sozinho nessa barca, me ajuda.
0: Errou o Grêmio, que não te ajuda. Errou o Grêmio. Everton Ribeiro abriu a bola para Ademir. Passou Gilberto no meio para Everton Ribeiro. Ele é perigoso. Chegou mordendo o Léo Pérez. Na sequência tem erro. Errou Noriega. Sobra. Nossa senhora, tô dizendo que o Grêmio tem que ganhar. Não é na orelha da bola. O que que fica ao lado da orelha? É onde bateu o Gilberto, hein, Jason?
1: Aquela bolinha. Olha o Grêmio. Não, não foi nada. O Carlos Vinícius se atirou no chão também. Tem que ficar mais em pé o Carlos Vinícius. Foi pra dividida com o Canu e tá pedindo falta. Diz que foi receber um tapa na orelha o centroavante do Grêmio. Lá vai o Bahia.
0: Com Acevedo puxando a bola para o time do Bahia ali no meio do campo. O Grêmio tranca a rua para ele. Não tem por onde correr ali o Acevedo. Deixa de lado a bola para Juba. Balança para fazer o facão lá do outro lado. Pulga. Juba prende. Agora sim abre a bola na ponta esquerda para o Eric Pulga. Lá vai ele contra Marcos Rocha. Levou para o meio. Deu passe atrás para Acevedo. Se aproxima da grande área o time do Bahia. Se mexe Everton Ribeiro. A bola chega nele. Sempre passa por ele. Chega na marcação por ali o jogador que é o Léo Pérez. Outra vez Everton Ribeiro tocando a bola para Eric. É a tentativa do Bahia que toca e o Grêmio tá fechadinho. Everton Ribeiro lançou nas costas do Marcos Rocha, errou a defesa, vai entrar. Marcos Rocha salva em cima da linha, numa atrapalhada da defesa, Jason.
1: A bola pelo alto, leve, o sistema defensivo do Grêmio se complicou, demorou demais para tomar uma decisão quando viu o jogador do Bahia tava na frente do Everton, que caiu, a bola sobrou em direção ao gol. Marcos Rocha deu um balão para longe do gol defendido pelo Everton. Bahia chegou a pedir pênalti, mas não me pareceu absolutamente nada. 0-0 na Informação Sicredi.
3: Tá mandando o jogo seguir, né, Debona? A gente não tem reprodução ainda do lance, mas teria sido um contato do Everton com o William José. Já a gente chega com a análise.
0: Ele tá com a mão no ouvido, mas eu vi a sinalização dele pra cobrar o escanteio. O Everton pediu amarelo por simulação, mas o William José tá muito convicto no pênalti, né? Tá muito convicto, tá fazendo um sinal quadradinho ali pra ele ir pro VAR. 7 minutos e meio. Fernando Mendes é o árbitro. Ele não tomou decisão.
3: Pra mim, o William José, ele dobra o joelho antes do contato com o Everton. O contato é natural. Pra mim, não há infração, não é o toque do Everton no atacante que derruba o jogador.
0: Bolinho ali no ato, todo mundo cercando ele. Como se demora para analisar um lance, né?
1: É, só que todo o time do Bahia tá cercando o árbitro e só tem o Carlos Vinícius do Grêmio ali. Os outros jogadores do Grêmio estão à distância. Os do Bahia estão cercando o árbitro pedindo revisão no VAR.
0: É, ele tá se tentando se afastar para ouvir. Autorizou o escanteio. Não foi nada. Autoriza a cobrança do escanteio. 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Carimbo do Simon também de que não foi pênalti, dobrou os joelhos o William José do Bahia. É lateral para o time baiano fazer a cobrança aqui na ponta direita. O que ele tá sinalizando? Tá sinalizando alguma coisa pro... É, não tá legal o Wagner Leonardo, hein? Não sei se é sangramento no nariz, alguma coisa. Não, não é. Tá voltando, lateral cobrado. Gilberto, ponta direita. Marcação é do Mac, ele volta a bola para Acevedo, tentou cavar para Gilberto. Uma bola alta, ele vai lá, briga com Pedro. Com Pedro Gabriel, vem também. Chegou atropelando ali o Pedro Gabriel, agora o Ademir. Tudo isso tá valendo. Vieri tentou. Briga pela posse de bola com o Everton Ribeiro e ele dá tiro de meta. Vaia da torcida, Jason.
1: É, e a bandeira que marca o tiro de meta, olha a encarada, estilo UFC. Vieri e o jogador do Bahia, o Ademir. cara a cara, face to face, aquela quase promessa, né? Mas nada, tá tudo tranquilo, a bola é do Grêmio, é do Everton, 0-0 na informação trilegal.
11: E por incrível que pareça, a bola tava pegando o Vieri, dava pra sair, o Everton Ribeiro coloca, o Ademir coloca o pé direito na bola, é tiro de meta, a Neuza, experiente, uma das melhores bandeiras do futebol brasileiro, sinalizou isso pra arbitragem.
0: Tá dando amarelo para um auxiliar aqui, né?
1: Rogério Ceni tá ali, ele tá conversando com o Rogério Ceni e deu amarelo para um integrante da comissão técnica do Bahia.
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2: Começou.
0: 10 minutos, diga, Ruda.
2: Tem bola rolando no segundo tempo no Rio de Janeiro, estádio Nilton Santos, 2 para o Botafogo, 1 para o Corinthians, é bom resultado para o Grêmio. Curiosidade, Debona, primeiro tempo teve gol do Corinthians anulado de escanteio, porque o córner foi batido fora do quarto de círculo, Unimed Porto Alegre.
0: Aqui tentando a jogada aqui pela meia esquerda, o Arthur errou na sinalização, né? Tomou uma bronca do Acevedo, ele bateu no peito e disse, é minha culpa, minha tão grande culpa, né? E errou, o lateral vai para o Bahia, já sinalizado, Acevedo no drible de corpo, ganhando Noriega, avança pelo meio, Acevedo tentou o passe no meio, curta a bola, veio no carrinho Noriega, mas ela é outra vez do Bahia, lá vai Everton Ribeiro tentando a jogada pelo meio, fez o passe, tocou para Eric, abriu na esquerda pro Pulga, Pulga contra Marcos Rocha, clareou de calcanhar, deixou pro Juba, de canhota levantou, segundo pau, lá dá no travessão! Ninguém viu da onde veio essa bola, rebote, Acevedo bateu, Everton! Eu tô maluco ou todo mundo deixou essa bola cruzar e bater na trave, Jason?
1: Exatamente isso, Debono. O Everton também não esperava, ela fez a curva, mas não saiu, ela pingou no travessão e voltou pro jogo. Depois o chute de longe, o Everton deu um tapa na bola, escanteio para o Bahia, 0-0 na informação pro Biesa.
0: Everton Ribeiro levantou, tentou de cabeça, David Duarte, o Everton sai do gol para pegar, ele tem pressa para fazer reposição, tem que achar alguém, né? O problema é achar alguém na frente, achou o namorado lá na ponta direita, ele domina no bico da chuteira, escapou já do primeiro marcador, rápido, rápido, rapidinho, namorado, falta para amarelo nele, Jason.
1: É o Cano, camisa 4 do Bahia, parou com falta o enamorado e não dá mais, 46. Luciano Juba, ele cai no gramado, sente um problema muscular, me parece, e vai ter troca no time do Bahia.
0: É, o Grêmio vai mexer em 3 vezes daqui a pouco, 3 trocas no Grêmio. Juba tá perdendo um jogador importante, o segundo tempo, 12 minutos, Leonardo.
10: Juba aí, se já havia alguma chance de Copa do Mundo, eu acredito que não havia, embora ele esteja nos 55, tá se despedindo dessa chance agora. É um jogador que vem muito por dentro, pro Grêmio é um tormento a menos. Que vai entrar aí o Iago não tem essa força ofensiva. O Grêmio precisa colocar jogadores que prendam mais a bola, que trabalhem mais a bola. O Grêmio mantém o mesmo retrato do primeiro tempo, embora a troca do Mac pelo William. Agora mesmo o Everton pegou a bola e só tinha o enamorado na frente, e aí é uma iniciativa individual do enamorado, que é muito rápido, que domina a bola, que parte para cima. Jogando muito pouco, o Grêmio apenas se defendendo e se defendendo mal neste momento.
1: Amuso, Bright White e me parece Vitor Ramon, lateral direito da base. Vitor Ramon, Bright White e Amuso. Sai o 14, entra o 32. Não, mas
0: a plaquinha se adiantou, é isso mesmo.
1: É?
0: É isso, eu acho que é, mas, né?
1: Eu achei que fosse a troca do... Achei que era a troca do Bahia. É, sai Marcos Rocha e entra o 32, Vitor Ramon.
0: É, Marcos Rocha, né? Não aguentaria o jogo todo, né? Vitor Ramon, mais um menino aí no time, no lugar do Marcos Rocha. O Bright White e o Amuso vão entrar também.
1: E sai o Carlos, sai o enamorado. Sai o enamorado com a 99, entra o 9, Amuso. Amuso, torcida do Bahia grita Juba, Juba, Juba. Sai na maca, sai o 99, enamorado, entra o 9, Amuso. E agora vem o Bright White. Vai sair o Carlos Vinícius. Vai levantar a placa ali, é ele mesmo, Carlos Vinícius, sai com a 95 e vai entrar Bright White com a número 22.
0: É, o Carlos Vinícius não tocou na bola hoje, né? Tá saindo pro Bright White entrar. Amuso no lugar do enamorado, Vitor Ramon no lugar do Marcos Rocha.
10: Ele só troca o fôlego. A ideia é a mesma, mantém a mesma ideia. Marcos Rocha saindo e entrando o menino Vitor Ramon, dá pra dizer que saiu o pai e entrou o filho, tá? Porque o Marcos Rocha tem 37, o Vitor tem 18. Mais do que o dobro da idade do Vitor Ramon, Marcos Rocha.
13: E esse com uma característica um pouco diferente, né, Léo? Ele é mais um ala, né? Ele joga avançando, ele tem velocidade pelo lado. Não muda a estrutura, mas essa característica do lateral direito vai mudar um pouquinho.
0: Falta, Pedro Gabriel de canhota, levantou direto pra fora. Entrou o Iago e entrou quem também?
15: Olha, apesar do quarto árbitro odiar quem tá na linha de fundo, me pareceu o Everaldo com a 27.
0: Não, o 23.
15: O 23, obrigado. Ele odeia quem tá na linha de fundo. Sanabria, atacante, 23, Sanabria na equipe do Bahia.
0: Saiu Ademir.
15: E saiu camisa 7, Ademir.
0: Perfeito. 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Errou o Bahia, Bright White ganhou, foi puxado pelo Acevedo, falta pro Grêmio, falta pro Grêmio. Ele tá chegando, milímetro por milímetro, centímetro por centímetro, avançando e chegando mais próximo do gol do Bahia. Falta na meia esquerda, 15 minutos e meio do primeiro, do segundo tempo.
13: Nesse momento o Grêmio tem 4 jogadores de 18 anos no time.
0: Vitor Gabriel, Luiz Eduardo, Pedro Gabriel
13: e Mac.
0: 4 de 18. Falta pro Grêmio. Achando que tem cara de gol, hein? Pedro Gabriel na bola, de canhota, levantou, segundo pau, Noriega se esticou, meteu pra área, ela bate escanteio. Na marcação e sai escanteio, Jason.
15: E parabéns pro Noriega, que não desistiu, essa bola sairia facilmente pela linha de fundo. Ele se jogou e conseguiu manter ela em jogo, a defesa do Bahia, tocou na bola e mandou pra linha de fundo, escanteio, Pedro Gabriel atravessa o campo pra cobrança, 0 a 0. Informação trilegal.
0: Pedro Gabriel atravessa o gramado da Fonte Nova, que não tá lotada, mas sempre é um espetáculo, né? Com sua parte aberta, tic do tororó. Pedro Gabriel na bola, vai levantar. Escanteio cobrado, levantou, toque de cabeça pro gol!
15: Vieri.
0: Do Bahia vai todo pra cima do árbitro, porque antes da cobrança tem um jogador que cai na área, mas Vieri vai lá no farol da barra pra subir e cabecear. Cabeceio certeiro, fulminante, inalcançável pro Léo Vieira. É gol do Grêmio, é gol do Grêmio, é gol de Vieri, Jason.
15: É a garotada que salva, são os guris da base que salvam Luiz Castro aqui na Fonte Nova e que começam a tirar o Grêmio da zona de rebaixamento do Campeonato Brasileiro. Tem que botar a garotada em campo e aqui em Salvador eles estão mostrando a sua importância. Pedro Gabriel cobra o escanteio com a perna esquerda, levanta no bico da pequena área. O Vieri, como se fosse um experiente centroavante, ele toma a dianteira, cruza a frente de todo mundo e consegue um desvio de cabeça leve para trás. O goleiro Léo Vieira é surpreendido, ele chega a voar na bola, mas não toca. Ela entra no canto direito superior do gol, defendido pelo Bahia. O Grêmio tá saindo da zona de rebaixamento. A garotada tá salvando o Grêmio aqui em Salvador. Vieri, Grêmio 1, Bahia 0, Léo.
10: Era tudo que o Grêmio buscava desde o primeiro tempo, uma bola. O Grêmio veio para jogar por uma bola e ela veio nos pés dos guris. Cruzamento do Pedrinho, cabeceio do Vieri, os guris, CCD, os guris que tu tanto pede, CCD.
13: É, e só podia sair do pé deles mesmo, os guris, a força da base do Grêmio, que dá orgulho pro Grêmio, tá aí, a categoria de base. Vou tentar fazer mais um e ganhar esses 3 pontos que é importante pro Grêmio.
2: Vieri marca o segundo gol na temporada, primeiro dele nesta edição do Campeonato Brasileiro, 16º do Grêmio na competição. É a primeira vitória do Grêmio fora de casa no campeonato. Pega o elevador da zona de rebaixamento para o 12º lugar com 20 pontos. O Bahia é 7º com 22.
0: É, gol de Vieri, gol de Vieri, gol para o Grêmio, que sai tocando no campo de defesa. A bola do Luiz Eduardo abrindo lá na direita pro domínio por lado, jovem Vitor Ramon, voltando a jogar do Grêmio com Wagner Leonardo, troca, troca o radiador, troca o líquido de radiador do teu carro, ele é Paraflu, é a marca número um entre os mecânicos de todo o Brasil. Recuo de bola do Bahia para o goleiro Léo Vieira, ele é pressionado ali pelo Bright White, consegue tocar lá do outro lado para Canu, Canu no meio para Acevedo, 19 minutos e meio, Grêmio 1-0, vem Acevedo para jogar, impressionado Bahia do Rogério Ceni, tá vendo a força do Grêmio aqui, dos meninos, o Grêmio fazendo 1-0, colocou na frente agora o Pulga. Falta e amarelo vai surgir ali pro Pedro Gabriel, hein, Jason?
15: Deixa eu olhar na lista aqui, o Pedrinho não tá pendurado, mas tá tomando cartão amarelo. E a falta é perigosa, é boa para a equipe do Bahia. É quase que no bico da grande área, pelo lado direito, Everton Ribeiro vai levantar com a camisa número 10 e é ele que vai sair, hein? Daqui a pouco tem troca, mas o Rogério Ceni vai esperar, mas a placa já apareceu ali com a 10 do Everton Ribeiro.
0: Falta pro Bahia, Everton Ribeiro na bola, ele e o Gilberto. Apagou a luz aqui, né? Acho que teve um apagão em algum refletor aqui. O mais escuro, a Fonte Nova. O que tá acontecendo atrás aí? É briga aí, Jason? Teu lado direito aí.
15: Saindo do estádio, a PM tá ali, ó. Tem um torcedor que tá criticando a postura da organizada. Ah. E aí a PM faz um cinturão ali de segurança. E a organizada tá batendo palmas.
0: Falta, Everton Ribeiro autorizado para cobrança de perna canhota, levantou, Everton, sempre ele, foi atropelado, tá valendo tudo isso, a bola tá viva, tentou de cabeça, afasta a Bright White, deu rebote pro Iago, chega tirando o Vitor Ramon e tem um toque de mão na origem, vai ter que ser atendido o Everton, ele tá caído lá dentro da área, a falta é pro Grêmio 21, o Grêmio tá ganhando o jogo, CCD.
13: É, vai ter que se segurar, vai ter que correr agora com um adversário desesperado, o ambiente é horroroso, é o que a gente falava, era importante do Grêmio sair um pouco para ganhar o jogo, ter coragem. Felizmente o Grêmio tem no coração do clube as categorias de base que empolgam às vezes, que nos tiram sempre uma ideia de que a gente pode se salvar. O Grêmio hoje está sendo salvo pela categoria de base depois de uma escalação muito ruim do treinador. Eu espero sinceramente que termine assim e que as pessoas aprendam. O sucesso do Grêmio passa pelos jovens.
0: Vai ter que ser atendido o Everton, ele tá caído lá dentro da área, a falta é pro Grêmio 21, o Grêmio tá ganhando o jogo, CCD.
13: É, vai ter que se segurar, vai ter que correr agora com um adversário desesperado, o ambiente é horroroso, é o que a gente falava, era importante do Grêmio sair um pouco para ganhar o jogo, ter coragem. Felizmente o Grêmio tem no coração do clube as categorias de base que empolgam às vezes, que nos tiram sempre uma ideia de que a gente pode se salvar. O Grêmio hoje está sendo salvo pela categoria de base depois de uma escalação muito ruim do treinador. Eu espero sinceramente que termine assim e que as pessoas aprendam. O sucesso do Grêmio passa pelos jovens, passa por eles. E o Grêmio vai precisar muito disso.

0: desesperador. Eu espero sinceramente que termine assim e que as pessoas aprendam. O sucesso do Grêmio passa pelos jovens, passa por eles. E o Grêmio vai precisar muito disso. E esse final de jogo mostra também esse coração.
1: Trocas da equipe do Bahia. William José saiu com a 12, entrou Everaldo, camisa 27. Saiu Everton Ribeiro com a 10, entrou Rodrigo Nestor, camisa 11, meio campista.
2: Agora o bicho pegou pro Ceni, né?
1: É, Rogério Ceni, o meu Bahia não precisa de você. Tem que ver se o Grupo City vai segurar o Rojão agora, né?
2: Está pegando pro Ceni aqui, o protesto é muito forte. Tem palavrão, tem um monte de xingamento aqui pro Rogério Ceni. 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Bate na bola o goleiro Everton, lá do outro lado, a bola foi dominada pelo Mac, Mac tentou, ajeitou ali, só que dominou com o braço, tá parado o jogo, a posse de bola para o time do Bahia. Mexe na bola, quem domina então é Canu, Canu carrega, solta para David Duarte vai levando, ele é vigiado ali pelo Bright White, leva até o centro do gramado, volta a bola para Canu, se posta ali outra vez o time do Grêmio dentro da sua estratégia de se defender, e achou o golzinho na bola parada, Pedro Gabriel cruzou e Vieri fez de cabeça. Canu domina, volta para David Duarte, vai até o meio campo do time do Bahia, não tem por onde jogar, o Grêmio fecha todos os espaços, vem buscar a jogada então o Rodrigo Nestor, de perna esquerda, o ex-jogador do São Paulo, inverte lá na ponta canhota, pra Iago, domina, ele contra Vitor Ramon, ainda Iago fazendo a proteção, traz ela com a perna esquerda, balança na frente do cara ali que era o Léo Pérez, tentou a jogada pela meia canhota, volta nele, Iago tá recuando. 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Vem o time do Bahia com David Duarte, abre a bola para Gilberto, Gilberto recebe a marcação alta ali do Amuso, outra vez David Duarte dominando, volta a cantar o time, o torcedor do Bahia.
1: Vamos invadir.
2: Opa.
1: A polícia tá reforçando a segurança na linha de fundo, ao lado do banco de reservas do Grêmio, tem um acrílico que separa a parte social e aqui atrás do gol, e eles estão no limite e começaram a gritar vamos invadir, o policiamento começa a ser reforçado aqui no setor.
2: Eu acho que no limite, para dar uma olhada nele aí, tá o Noriega também, hein, Jason? Tá fazendo força para correr. O time do Bahia tenta, Everaldo foi derrubado, pediu a falta, não levou. O Grêmio tenta sair de trás agora aqui do lado esquerdo com Bright White, coloca na frente, escapou legal do primeiro, não deixou lá sair, tocou no Amuso, bola curta demais. Vem na recuperação Rodrigo Nestor. 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São 25, o Grêmio parece ter equilibrado o jogo, ter controlado o jogo e largado uma bomba, uma pressão enorme no Bahia, hein, Leonardo?
3: O jogo tá totalmente favorável, o ambiente tá favorável, o Grêmio renova o fôlego com as trocas, chega o gol no momento certo e joga a pressão toda para cima do Bahia. E o Bahia tá sem saber, sem encontrar soluções, porque o Grêmio baixa as linhas, Debona, e não deixa o Bahia jogar. Momento muito favorável.
2: Nestor, lá vai ele pelo meio, vigiado ali de perto pelo Gabriel Mac, toca para Canu, Canu no Iago, lá pelo lado esquerdo, marcação ali do Vitor Ramon, volta a jogada Iago, toca para Canu, mais à frente com Acevedo, tocando ali mais na meia esquerda com Eric Buga, Léo Pérez, chega bem na marcação, tenta na primeira, tenta na segunda, cai o jogador do Grêmio, fica em pé o Eric Buga, tromba também em Bright White, tem falta. Agora, marca muito o time do Grêmio hoje, né? Se abdicou de marcar no primeiro tempo, justiça seja feita, marca muito. Pela direita o Bahia chegou, cruzamento, afasta Wagner Leonardo. Cruzamento com perigo, agora que veio aqui do lado direito do Sanabria. Vem de novo o time do Bahia, Sanabria recebeu, Acevedo pede na frente. Sanabria balança na frente da marcação, fez o toque. O Nestor limpou, vai fazer pra fora! Ele fez tudo certo, ele limpou dois marcadores e bateu pra fora, ela roçou a trave, Jason.
1: Seria um golaço do Rodrigo Nestor. Ele limpa dois jogadores do Grêmio dentro da área, ajeita pra perna esquerda e aí bate com força, passou raspando a trave direita no gol defendido pelo Everton, pra sorte do Grêmio, foi pra linha de fundo, pressão do Bahia, 1-0, vence o tricolor gaúcho na Informação Sicredi.

0: Gabriel tá trazendo o time do Grêmio pro campo de frente. Bright White tá lá no comando, ele preferiu tocar, tocou pra Muso, Muso voltando pra Noriega, de canhota ele inverte a jogada, lá do outro lado ele tem Vitor Ramon, brigou no pé de ferro, ganhou do primeiro, chegou forte pelo segundo, seria falta, deu vantagem, o árbitro é o Bahia que se solta agora pro campo de frente, uma bola do Acevedo lá na frente, quem tá por lá agora pra dominar é o Nestor, Nestor pra Iago, cruzou rasteiro, Sanabria, gol do Bahia, 27, agora parou a defesa do Grêmio, né? Do lado de cá, o lado esquerdo de defesa, Sanabria surpreendeu todo mundo, veio de trás e concluiu, essa nem dois o Everton pegariam, empata o Bahia, Jason.
1: Pois é, mas tá cheio de defensor no time do Grêmio, aí a bola vem rápida, do lado esquerdo, batida, cruzada pra dentro da área, não tem ninguém, pra botar o pé pra fazer o corte, cheio de defensores, o Sanabria, porque a bola passa pelo Everton, tem o gol escancarado e só estica a perna pra concluir pro fundo da rede no canto esquerdo, Everton ficou olhando, não tinha o que fazer, o Bahia empata aqui na Fonte Nova, Sanabria, tudo igual, 1-1, Léo.
2: Esse gol começa a ser construído lá atrás, o Vitor Ramon perde a dividida, faz a falta, o Bahia dá a sequência, tem o cruzamento na área, o Vitor Ramon tá voltando, tá todo time do Grêmio voltando, só que no meio da área está Wagner Leonardo e ele dá uma canelada na bola, a bola raspa na canela dele e sobra pro Sanabria. 1-1, CCD.
3: O clube que gasta 4,5 milhões para contratar o Wagner Leonardo merece esse vale que tá pagando aí. Se o Grêmio tem alguma culpa nesse jogo aí, 4,5 milhões pelo Wagner Leonardo.
4: Matheus Sanabria marca o segundo gol neste Brasileirão, terceiro na temporada, 18º gol que sofre o Grêmio na competição e segue o jejum. O Grêmio não vence fora da arena dentro do Campeonato Brasileiro. É 15º colocado com 18 pontos, o Bahia é sexto com 23.
0: Confusa a marcação, porque o Bahia foi todo pra área pra cobrar o escanteio, mas ele deu bola pro Grêmio, é isso, Jason?
5: É, eu também
6: tiro
5: não
6: de
5: entendi.
6: Meta, tá? Errou a arbitragem, não sei se daqui a pouco não inverteu em cima da hora, mas era tiro de meta para o Grêmio.
5: É, o Bahia se posicionou justamente para isso, para cobrança de escanteio, depois voltou todo mundo correndo, porque o árbitro inverteu a marcação, Luiz Castro também está aqui no banco, não entendeu nada, é tiro de meta para Everton, o Everton cobrar 1-1, e não para, hein? É, os protestos contra Rogério Ceni, técnico do Bahia, 1-1 na informação Sicredi.
0: 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Ele chamou Caio Paulista.
5: Caio
0: ainda.
5: Paulista. E teve cartão amarelo para Acevedo, camisa 5 do Bahia.
6: Léo Pérez trabalha. Hein? Por reclamação.
0: Léo Pérez trabalha ali no meio, joga a bola para Noriega, outra vez com Léo Pérez. Mais atrás com Wagner Leonardo. A bola chega outra vez ali para o domínio do Noriega. Abre aqui na esquerda no Pedro Gabriel. Ih, tá mortinho o Noriega, hein? Eu já vi isso antes. Ele tá morto em campo. Perdeu a jogada. Domínio de bola ali do centroavantão Everaldo, deu as costas para a marcação, queria falta, ela não aconteceu. 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Léo Pérez abre na direita para o domínio do Vitor Ramon, mais à frente com o Mac, dominou de frente para a marcação, voltou a jogada com Pérez, gol de quem, Arruda?
4: Tem mais um gol no Rio de Janeiro, estádio Nilton Santos, é gol do Botafogo, de novo Arthur Cabral, terceiro dele, hat-trick, 3 para o Botafogo, 1 para o Corinthians e a informação para a Unimed Porto Alegre.
2: Debona, o Grêmio precisa dar uma olhada aqui no lado esquerdo, porque o Pedrinho Gabriel já tá com o amarelo e o Bahia tá jogando em cima dele, o tempo todo em cima dele.
0: Caio Paulista tá prontinho pra entrar aí, Léo. Prontinho. Vem, ó, mais um erro de passe do Noriega. Tá morto, hein? Não consegue mais. Vem o errou ao carrinho agora também. É contra-ataque do Bahia. A bola do Acevedo, perdeu tempo, perdeu espaço. Vieira é um trator, né? Impressionante a força que ele tem, a imposição física que tem esse zagueiro, o Vieira. E o Grêmio tem uma falta pra cobrar, Jason.
5: É, e segura um pouco o jogo. Vai ter troca. Vai sair o 54 e vai entrar o 38. Caio Paulista. Entra, sai Pedro Gabriel. O Vieri caiu, tá esperando levantar o árbitro ali. O Pedrinho tá fazendo sinal de. Não, segura, segura. Caio Paulista tá voltando pro banco. Não vai entrar.
0: Que
5: não.
0: Moral do guri, hein? A troca pois tava pronta e ele disse, não, tô bem, tô bem.
5: Caio Paulista tá botando o colete de novo.
0: É, mas quem caiu é o Noriega. O Noriega não tá legal. Tá mortinho, hein? É ele que caiu ali no meio, né? 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
5: Vem Zortea agora no Grêmio, camisa 50.
2: E é o volante que o Grêmio tem, que conversava com o Jason fora do ar no intervalo, o Monsalve que reapareceu contra o Confiança no banco de reservas, porém o Dodi é um cara que nem pra viagem foi, né, Jason?
5: Fora das duas viagens e é por opção, não fica à disposição para os jogos, não ficou para os jogos aqui em Sergipe e também agora aqui em Salvador.
3: O treinador do Grêmio foi salvo pelo Pedrinho, porque o mundo inteiro tá vendo que o Noriega não caminha mais. E aí o treinador do Grêmio ia tirar a última opção do Grêmio, ia colocar um jogador no lugar do Pedrinho, que talvez tivesse cansado, mas que o Noriega tá cansado desde os 4 do primeiro tempo.
0: Atenção, tempo e placar no futebol da Gaúcha. 32, segundo tempo na Fonte Nova, 1 para o Bahia, 1 também para o Grêmio. Arruda.
4: 3 jogos encerram a 16ª rodada do Brasileirão neste domingo. Às 18h30 tem Bragantino contra o Vitória, Chapecoense contra o Remo. Às 19h30, com a presença de Carlo Ancelotti, tem Atlético Paranaense contra o vice-líder Flamengo.
0: 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Foi atropelado o Mac, hein, Jason?
5: Eric, camisa 14, fez a falta, intermediária campo de ataque, pertence ao Grêmio, tomou cartão amarelo. 14 do Bahia, tudo igual aqui na Fonte Nova. 1-1 na informação Trilegal.
2: Essa observação do César é oportuna, né? Precisa. O Grêmio tinha colocado um jogador no intervalo, que era o Mac, e fez 3 trocas. Ele só tinha mais uma troca. E o Debona vem falando e repetindo, ó, tá cansado o Noriega. E iria manter o Noriega no campo.
0: Falta para Pedro Gabriel cobrar para o time do Grêmio. Meia esquerda, atenção, 34. Levantou quase fora da área, né? E ficou difícil para tentar o cabeceio. Ainda assim, o Grêmio ganha lateral lado direito. 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A posse de bola é do Grêmio. Tá lá o Vitor Ramon para cobrança do lateral. Ali do lado dele tem o Zortea. Zortea tenta avançar, perde a jogada. Recupera então o Bahia com o Eric Pulga. Foi atropelado. O jogo tem muitas faltas, muitos atropelos, muitos cartões. Mais um aí, Jason.
5: Vitor Ramon, a novidade hoje à noite, camisa 32 do Grêmio, toma cartão amarelo.
0: Tá bem no jogo, Arthur Simon?
6: Tá sim, todos os lances capitais, tá administrando bem, nenhum cartão injusto, talvez tenha faltado pro Everton Ribeiro no primeiro tempo. Tá indo bem nesse primeiro jogo dele que ele comanda do Grêmio. É um árbitro que, até pela idade, tem futuro. Pelo jogo de hoje, né?
0: Lateral, marcou pressão lá, o Rodrigo Nestor ganhou lateral para o time do Bahia. 35 jogados, placar de 1-1. O Grêmio quer a primeira vitória fora no Brasileirão. Saiu na frente, gol do Vieri, sofreu um empate, gol do Sanabria. É ele quem tem a bola, coloca na frente, tenta passar pelo Pedro Gabriel. Ainda Sanabria, balança, pedala para lá, para cá, abriu o compasso, cruzou, bateu no Vieri, ganhou escanteio, Jason.
5: Pelo lado do Bahia, tem pressa, vai todo mundo para a área. 1-1 aqui na Fonte Nova. Olha, sinceramente, Debora, nunca vi uma personificação tão grande como eu tô vendo aqui. A torcida, Bamor, não para de xingar e é só o Rogério Ceni. Não tem grupo City, não tem dirigente, é só a figura do treinador. Escanteio para o Bahia.
0: Escanteio, levantamento, ela passa na frente de todo mundo com muito perigo. E o Everton tá chamando a atenção de todo mundo, hein, Jason?
5: Porque livre dentro da área, me pareceu o Canu. Livre, poderia ter desviado a bola e colocado pro fundo da rede. Mas, pra sorte do Grêmio, não aconteceu. O público total, 26.927 torcedores. 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Quase 27 mil pessoas aqui na Fonte Nova.
0: Acevedo, ele contra o Zortea. Acevedo se livrou bem, sofreu falta na origem da jogada, né? E foi. O Arthur tava dando vantagem, marcou. 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São jogados 37 minutos. 37! Falta pro Bahia, que vai jogar a bola na área do Grêmio. E aí o time inteiro vai voltar para marcar, né? Rodrigo Nestor tentou ajeitar a bola no lugar. O Mato disse que é mais para trás, ele ajeita mais para trás ainda. Ali está Rodrigo Nestor. 1-1 é o placar. Rodrigo Nestor tem a bola, passa para receber aqui na direita o Gilberto. Nestor vai tentar na bola longa. Ela é cumprida na entrada da área para David Duarte. Falhou a defesa. Canu bateu. Fagner Leonardo tá na frente, não vale nada. Parou.
5: Parou, mas teve espaço, né? E é um balão pra área. A defesa do Grêmio tem que estar esperta com esse lançamento direto pra área. A bandeirinha marcou, o árbitro confirmou. Rogério Ceni tá na beira do gramado, passando orientações, e o Bahia já vai mexer de novo. 1-1 aqui na Fonte Nova, na informação Pão Diário Santa Massa.
0: 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O Everton tá batendo a bola pra frente. 38 jogados, Bright White vai atrás dela. Ela é forte, ela se apresenta para Canu, zagueiro volta até o goleiro Léo Vieira, que sai jogando errado. Pressionou Mac, ganhou do primeiro. E o Grêmio tem lateral para cobrar lá pela direita.
5: Vitor Ramon fez a pressão, vai trocar o time do Bahia. Tá saindo Gilberto com a 2 e tá entrando
0: 90,
5: atacante Caio Suassuna. Caio Suassuna, que veio pra base, ele é sobrinho neto de Ariano Suassuna, escritor, filósofo, artista, dramaturgo, enfim, tá em campo.
0: Sobrinho neto.
5: Sobrinho neto dele.
2: Tem DNA o rapaz, hein?
5: É, não sei se pro futebol.
2: Tem DNA.
5: Mas tem DNA.
0: Caio Suassuna, lateral pro Grêmio, vai cobrar lá pela direita. O Vitor Ramon arremessou pra Bright White, tá deixando o Canu pra trás. Bright White ajeitou pro meio, quase que essa bola chega no Amuso. Escanteio, Jason.
5: Vitor Ramon com as mãos levantou na área. O Bright White tomou a frente da jogada. Se ele consegue o passe pra trás, o Amuso ia fuzilar contra o gol do Léo Vieira. É linha de fundo, escanteio para o Grêmio. 1-1 na informação Trilegal.
0: Tô de olho no Vieira. O Vieira já fez um de cabeça, tá lá ele, com meias acima do joelho, chuteira na cor verde limão, uma atadura preta nos seus dedos esquerdos da mão esquerda, que teve luxação. Atenção, tô de olho no Vieira, o levantamento é pra ele, corta de qualquer maneira ali antes que ele pudesse chegar. Vem Bright White, tenta pegar a sobra, recua a bola para Muso, o Grêmio em cima, Zorté recua a bola perigosa, não pode brincar ali. Vitor Ramon recuou, o Everton tá lá na intermediária chutando pra frente, acho que tá impedido, nem foi nela aqui.
5: Não, o Vieri. Mac
0: veio de trás, porque o Vieri tava impedido. Mac veio de trás, ingressou na área, lado esquerdo, parou, pensou, olhou, deu pra trás pra Muso, tá tirando de qualquer maneira o time do Bahia. A sobra de bola ali do Suassuna, derrubado, falta cometida pelo Léo Pérez e já cobrada pelo Bahia. Vamos chegar a 40 minutos, vamos ter um grande final de jogo. Arranca Iago para o Bahia, toca no meio para Rodrigo Nestor, ele tem espetado mais à frente lá o time do Bahia, volta pro meio para Rodrigo Nestor, Léo Pérez está na marcação, volta rapidamente o time inteiro do Grêmio, 10 homens de linha na marcação. Bola do Nestor, Nestor aqui atrás para David Duarte, soltando na meia direita, pro domínio ali do Acevedo, mais à frente com o Sanabre, o autor do gol de empate. Teu no Acevedo, tentou passe forte, a Muso cortou e na sequência tem falta. O jogo tá parado, 40 minutos, Leonardo, CCD, o que que o Grêmio pode e deve fazer nesses minutos finais?
2: O Grêmio precisa segurar a bola mais à frente, a pressão do Bahia vai ser grande e usar muito Gabriel Mac tá ligado no jogo, CCD. Essa bola que ele aproveitou da linha de impedimento do Bahia mostra que o guri tá ligado e tá afim.
3: E a velocidade do Amuso para tentar sair na cara do gol. O Bahia vai se jogar, precisa do resultado e o Grêmio tem tudo para ganhar esse jogo.
0: Como é que é, CCD? Fala mais alto então.
3: Tem tudo para ganhar o Grêmio, só que precisa um pouquinho de ambição, futebol também é querer.
0: Tem uma aguinha aqui, tá?
5: A torcida do Bahia tá prometendo aqui, ó. Se o Bahia não ganhar, o pau vai quebrar.
0: Tá Lateral cobrado ali, mais à frente do Sanabria. Nossa, deu pra trás ali o Everaldo. E a bola chegou até o goleiro Léo Vieira. Tem pressa o Bahia. Arranca com bastante campo lá o Iago. Iago tocando no Pulga. Eric Pulga balança na frente da marcação do Vitor Ramon. Pra lá, pra cá. Chega ali também o Léo Pérez. Dobra a marcação. O Bahia gira a bola de um lado pro outro. O torcedor com pouca ou quase nenhuma paciência aqui na arquibancada da Fonte Nova. De Canoa, a bola aqui do lado direito. Sanabria chegou por ali, tá levando pro meio. Passou por um, passou por dois. Conseguiu tocar, tocou no Nestor. Ele arriscou de longe. Foi longe nisso, hein, Jason? Pra fora.
5: Bateu de longe com a perna esquerda. Tinha opção aberta também, livre pela esquerda, mas tentou o chute em curva direto pra linha de fundo. Agora, Debora, essa pressão toda, ela também, acredito eu, tem muito a ver com o que o Vitória fez essa semana, jogando no Barradão e eliminando o Flamengo da Copa do Brasil. Toda essa pressão que a gente tá vendo aqui é porque também o Vitória engoliu o Flamengo e eliminou o Flamengo da Copa do Brasil.
0: Foi o grande fato esportivo da semana, né? Classificação do Vitória na Copa do Brasil. Eric Pulga tentou uma bola lá na frente pro Suassuna, chegou tirando ali de trás a defesa do Grêmio. Pode ser agora um contra-ataque, hein? Amuso chegou, evitou a bola, ficou sobre a linha, correu na linha, não saiu, caiu Amuso, queria a falta, não levou. O Luiz Castro invadiu o campo, hein? Ele deu a falta. Não entendi.
5: Eu não entendi também.
0: Ele não deu a falta.
5: Não, ele não deu. Ele parou o jogo.
0: Mas deu a falta.
5: Não, mas ele não deu essa falta. Eu acho que ele parou porque alguém invadiu o campo. Não, ele tá dando a falta.
0: Ele foi no delayzinho aí, né, Simon?
7: Isso. No começo parecia que não tinha sido falta, mas tem um pé por baixo que impede o avanço. O abuso. O Castro enlouquecido entrou no campo também.
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5: André Henrique tomou cartão amarelo no banco. É o terceiro dele, tá fora do próximo jogo.
0: 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O recuo de bola lá do Vieri, lá para o goleiro Everton. 43 minutos e meio. O Wagner Leonardo tá chutando a bola pra frente. Tentativa do Amuso aqui do lado esquerdo. Chegou Acevedo. Zortea vem também na imposição. Ganhou. Por falar em imposição, mais uma bola tirada ali pelo Vieri. Sobra do Canu, que tá recuando até o goleiro Léo Vieira. De primeira, a bola dele é pra colocar o Iago na velocidade lá pelo lado esquerdo. O Mac vai atrás dele. E vai que vai o Mac, sem desistir. Iago então para ali na linha que divide o gramado. Soltou para Rodrigo Nestor. Reta final do jogo na Fonte Nova, tudo igual, placar de 1-1, o Grêmio saiu na frente, gol do Vieri, o Sanabria empatou para o Bahia, no erro do Wagner Leonardo, domina de bola do Bahia aqui pelo lado direito com o Sanabria, conseguiu tocar no meio das pernas, lá vai o time do Bahia, cruzamento, toque de cabeça na trave, voltou, Acevedo tentou, Pedro Gabriel chega atirando, agora é mais sorte do que juízo do Grêmio, Jason.
5: Esse jogo o Grêmio não perde mais, porque agora no gol do Bahia, o gol da virada, a cabeçada que pegou no contra, bem confusão, briga, me pareceu o Gabriel Mac jogado no chão pelo Rodrigo Nestor, número 11. O árbitro viu tudo, foi na frente dele, pode ter cartão vermelho.
7: Rodrigo Nestor pega, agarra no movimento quase de judô, derruba o Gabriel Mac. A bola não está em disputa e eu vou manter.
0: Amarelo para os dois.
7: Ele tá tentando contemporizar. Eu não vi o que o Gabriel Mac fez antes disso. Pra mim é uma agressão, lance que o VAR pode interferir e sugerir uma revisão e uma expulsão pro jogador do Bahia. Tá? Não tem uma intensidade alta, mas ele derruba nitidamente e os 6 minutos tá justo de acréscimo. Mas é um lance assim, no limite entre amarelo pra vermelho pra ser uma agressão do jogador do Bahia.
5: Só que aí tem um problema. O Mac toma cartão amarelo após um golpe que ele sofre e é o terceiro dele. Não joga na próxima rodada no Campeonato Brasileiro contra o Santos na Arena.
7: Agora a gente tem reprodução completa da jogada, tá? O Mac é derrubado na falta, jogo parado, o jogador do Bahia vai e empurra o Mac. O Mac não merecia cartão amarelo. E eu confesso, entre amarelo e vermelho para esse jogador do Bahia, o Rodrigo Nestor, porque derrubou. Não tinha nenhuma intenção, a bola não estava em disputa.
0: 6, né? 6. Vamos a 51. 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Estamos no período acrescido pelo árbitro, senhor Fernando Mendes. E é o Bahia quem ataca lá pelo lado esquerdo. Há pouco, travessão do Everton balançou. Domínio de bola ali do Acevedo. Acevedo vai conduzindo. Lá tem o Eric Pulga pedindo para receber lá no facão. Ele abre na esquerda no Iago. De canhota, cruzou. Luiz Eduardo meteu para linha de fundo. É escanteio, Jason.
5: E vai todo mundo do Bahia para a área. Todo mundo na área do Grêmio também. Atenção para o sistema defensivo. O tricolor tá terminando o jogo. Escanteio para o Bahia.
0: Escanteio. 46 minutos e meio, tá na bola lá para cobrança. Nestor levantou, passou por todo mundo. Sobrou aqui do outro lado. Quem tá por aqui é o Everaldo. Tenta colocar a bola na frente, na linha de fundo, ponta direita. Cruzou, toque de cabeça. Caiu o jogador do Bahia. Não houve nada no lance aí. Ele tá tirando de qualquer maneira. Agora é contra-ataque do Grêmio. Mac puxou, ganhou. São 3 contra 2. É só dar no Bright White. Ele deu na esquerda no Amuso. Vai sair o gol do Grêmio. Amuso perdeu tempo, bateu pra fora. Era no Bright White. Cara do céu, era no Bright White, Mac. É só dar no Bright White que era gol, Jason.
5: Era um contra-ataque para o Grêmio somar 3 pontos aqui em Salvador. O Mac escolheu o Amuso pelo lado esquerdo. Ele bateu cruzado. Tinha o Bright White em boas condições. O Grêmio desperdiçou o que poderia ser o gol da vitória. 1-1 aqui na Fonte Nova, na informação do Meleiro.
0: Para quem tu daria essa bola se cedesse Mac, tu fosse?
3: É, ele faz a opção pela velocidade, claramente. Eu acho que ele não joga no Bright White, porque o Bright White ali já vinha num pique de 40 metros e talvez não tivesse força. Mas errou, né? A jogada certa era do outro lado, tem toda a razão.
0: Sanabria aqui pela direita, tá passando para receber. Ele dominou, passou de viagem pelo Pedro Gabriel, ingressou na área, rolou, que perigo, chute pra fora! Pode jogar até amanhã que o Grêmio não sai derrotado daqui, Jason.
5: Ah, o santo do Grêmio forte aqui em Salvador, esse santo tá ajudando o Grêmio a não tomar o gol da virada. O jogador do Grêmio cai no gramado, não vai ter atendimento médico. Luiz Castro tá mandando levantar um jogador que tá caído, me pareceu o Vieri, pode ser o Everton Vieri, manda Luiz Castro levanta, porque o jogo tem que terminar 1-1 aqui em Salvador da informação KTO.
0: 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O Everton, para mim, é o craque do jogo. Rádio Gaúcha, calçados, pegada, com todas as menções ao Vieri e também ao Pedro Gabriel. Léo Pérez marcou bem hoje, mas eu vou de Everton. Aliás, tá no limite físico ali também o Vieri, né? Tá mancando já. O Everton recebe o meu voto e é ele que bate a bola para frente, tentando no Bright White. A proteção foi feita pelo David Duarte. Ganu chegou tirando. Acevedo completa, chuta a bola para frente. Tenta e vai dar ataque do Bahia, hein? Puxado sempre pelo Sanabria. Pedro Gabriel não desiste dele. Sanabria entortou, clareou pra canhota, bateu, explode no Wagner Leonardo. Vai sobrar a bola pro time do Bahia. Ela foi aberta aqui do lado direito. Chegou no cruzamento que é feito. Tira Wagner Leonardo mais uma. Vieri vai pegar a sobra, mas ele faz falta. Deixou o braço. E a 49 vai ter bola na área do Grêmio.
5: Acho que deu uma forçada ao jogador do Bahia, hein? O Vieri. Tudo bem, pode ter aberto um pouco o braço, mas o árbitro caiu na malandragem. Não sei que o replay mostre outra coisa. A falta é perigosa e vai todo mundo de novo do Bahia pra área. O Grêmio só se defende.
6: Olha, não houve infração por parte do Vieri e o juiz está dando mais um minuto pela cera do Everton. Então vamos até 52, Debona.
0: É, vamos até 52. Vamos fechar agora 50 mais 2 minutos. Vieri já não consegue mais, né? Ele deixa de ser um zagueiro agora, ele tá ali fazendo número no time do Grêmio, né? Falta para Iago e Nestor cobrarem. 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É, mas o Grêmio vai precisar de ti lá atrás, Vieri. Volta lá, cara. Volta lá, bola aérea. Tu é bom nessa bola aérea. Rodrigo Nestor vai cobrar a falta para o Bahia. Um dos últimos lances do jogo aqui na Fonte Nova. Onde o Grêmio saiu na frente com o gol do Vieri. Onde o Sanabria empatou. Onde o Everton fez grandes defesas. Onde a trave foi parceira do Grêmio duas vezes também. Nestor na bola, pé canhoto, levantou. Ele, o Everton pegou. E na reposição ele tenta o Gabriel Meck lá na ponta direita. O goleiro Léo Vieira tá saindo do gol. Com peito ali na intermediária, fora da área, para fazer o domínio e colocar o time do Bahia em campo para jogar. São 51 jogados. Vamos ter mais um minuto pro Grêmio segurar aqui o Bahia na Fonte Nova. Lá na frente, o lançamento, a tentativa do time do Bahia. Vitor Ramon tira, complementa ali de qualquer maneira o Léo Pérez. A bola não é dominada pelo Mac. O Bahia vai tentar ainda o último lance lá pelo lado esquerdo com o Eric Pulga. Avança Léo Pérez, chega vagarosamente, tá cansado o Léo Pérez também. Pulga ameaçou cruzar, preferiu rolar, rolou, o Acevedo no Pulga, cruzou e vai ter escanteio Bahia, Jason.
5: Pela esquerda a jogada, o Grêmio só se defende, Luiz Castro, o banco de reservas do Grêmio pedem, os jogadores no final do jogo, escanteio, todo mundo do Bahia e do Grêmio na mesma área, escanteio 1-1 aqui em Salvador, na informação, claro.
0: É, vai ter que tirar essa, hein, vai ser o último lance do jogo aqui na Fonte Nova, tem que tirar essa, tem que cuidar o David Duarte aí que é grande. Nestor na bola, levantou a bola em curva, afasta a defesa do Grêmio. E aí tem uma falta do Iago, chegou empurrando com as duas mãos, o Mac vai terminar. Já tá pedindo a bola ali o árbitro da partida. CCD, qual é o sentimento desse empate na Fonte Nova, 1-1, CCD? É,
3: o que fica é o resultado e sair do Z4 e poder trabalhar com calma. Ponto. O resto é uma dificuldade imensa de jogar. Estratégia errada, conduta errada, ambição errada, ou o Grêmio arruma isso, ou o sufoco desse final de jogo. Será o restante do ano pro torcedor do Grêmio. Vale por sair, por poder trabalhar sem estar no Z4, mas não vale nada além disso.
0: Pro time da casa, muita vaia da torcida, Jason.
5: Ah, o torcedor aqui da Amor Organizada não para de pedir a saída de Rogério Ceni. Time pipoqueiro agora. Muitos protestos que acontecem aqui no setor da Organizada na Fonte Nova.
0: Leonardo Oliveira, o que de bom tira o Grêmio desse jogo, um empate aqui em Salvador?
2: O Grêmio teve aplicação. O Grêmio foi com uma estratégia de não perder e não perdeu. É pouco, é muito pouco para quem gasta 23 milhões por mês, para quem fez investimentos que fez. O Grêmio, primeiro tempo sofrível, apenas de resistência, no segundo tempo melhorou, chegou ao gol, estava com o jogo a seu favor, o ambiente do Bahia não era bom, a torcida tinha se voltado contra o time totalmente, estava tudo desenhado para o Grêmio trazer a primeira vitória fora de Porto Alegre neste Brasileirão. Mas aí o Grêmio sucumbiu nos erros de sempre. Cruzamento na área, o Wagner Leonardo deu de canela, o Bahia empatou e o Grêmio escapou de perder. Final do jogo foi de drama. O Grêmio teve chance? Teve, mas o Bahia também teve, ameaçou. É um Grêmio que foi para não perder, conseguiu. Mas só isso, Grêmio? O Grêmio pode mais.
0: 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Terminou o jogo do Botafogo e do Corinthians, Arruda.
4: Nesse exato momento, Marcelo Debona, fim de papo no Rio de Janeiro, 3 para o Botafogo, 1 para o Corinthians, 3 gols marcados pelo centroavante Arthur Cabral. Não dá para dizer, Debona, que a rodada não ajudou. Com esse empate na Fonte Nova, o Grêmio agora sai da zona de rebaixamento e é o 15º colocado com 18 pontos. Passa o Santos, passa o Corinthians, volta a campo na próxima quarta-feira contra o Palestino pela Copa Sul-Americana.
0: 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Jogadores do Grêmio deixando o gramado agora, saíram extenuados, né? O Noriega já havia saído, sai extenuado também o Vieri. E daqui a pouquinho nós vamos. O torcedor tá cantando o nome do Everton. Ele pode estar na lista amanhã, Leonardo?
2: Poderia, não vai estar porque os goleiros estão definidos, mas ele tá jogando para se candidatar sim a ser um dos três goleiros. Tá jogando muito o Everton. Aliás, o empate passa muito por ele.
0: 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O meu voto foi para ele, para o Everton, goleiro do Grêmio. O teu voto para quem é, Jason?
5: Ah, meu craque, calçados pegada, o goleiro na pré-lista, Everton.
0: Leonardo Oliveira.
2: O meu voto vai para Vieri. E gostei muito, olha, não sei se ele tá na pré-lista do Uruguai, porque o Bielsa guarda isso, ó, 7 chaves. Mas esse Acevedo joga demais também, hein? Interessante esse volante, mas o meu craque é o Vieri.
0: Teu voto, CCD?
3: Ah, o Everton, né? O Everton salvou, o Grêmio jogou pra perder o jogo, né? E o goleiro não entendeu que ele jogou assim e não deixou o Grêmio perder o jogo.
0: O voto do Simon Bianchini, o Everton. O Everton, ele é o craque Rádio Gaúcha, calçados, pegada. Torcedor votou em quem? Está dizendo o que mais aí na nossa interatividade, Arruda?
4: Sabe, Debana, que a audiência também se dividiu conforme a equipe da Rádio Gaúcha. Tem menções para o Vieri com 35% dos votos, mas o Everton com 65% é o craque da galera. O Everton, autor de defesas importantes. Mas, Debana, vou ampliar isso no balanço final. A audiência está incomodada com o desempenho do Grêmio, especialmente fora de casa, dentro do Brasileirão. E o culpado da audiência, o técnico Luiz Castro.
0: Pois é, essa vitória que parecia acontecer hoje, parecia que iria acontecer, que ia vir a vitória, ela não veio. O Grêmio empatou com o Bahia, segue sem vencer fora de casa no Brasileirão. 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
4: O Everton.
0: Vamos lá.
4: Vamos ouvir Marcelo Debona, goleiro do Grêmio, falando na carona com o Premier.
8: E para você, pessoalmente, falando, como tá a sua expectativa de ser convocado amanhã para o Ancelotti? Boa noite, Everton.
9: Boa noite. Acho que a equipe se entregou ao máximo para tentar sair daqui com a vitória. Esse é o nosso objetivo, era vencer o jogo dentro do primeiro ao último minuto. Infelizmente ali no vacilo a gente tomou o gol, mas faz parte do futebol. Acho que somar pontos é sempre importante. Jogar aqui é muito difícil, é calor, é o adversário que é muito bom, apesar de não estar numa fase boa também, mas é um grande adversário. Acho que é um ponto importante, que nos dá confiança, que vai nos ajudar na nossa caminhada. E feliz, né, de estar vivendo essa expectativa. Acho que eu pude fazer o meu melhor durante todo esse período. E agora é estar diante da TV, pegar a tua família, sentar todo mundo e viver esse momento, essa expectativa. Acho que para um jogador de futebol não tem momento melhor e mais especial do que esse, do que criar uma expectativa de jogar uma Copa do Mundo. Eu já tive essa felicidade, mas tenho certeza que aquilo que a comissão técnica, o Ancelotti, o Taffarel, toda a comissão, vão escolher aquilo que é melhor para a seleção, para representar nosso país. E sem dúvida nenhuma, se eu for o escolhido, eu vou ficar muito feliz. Vai ser, né, mais um sonho realizado para mim, para toda a minha família. E agora é descansar, voltar para casa, que nem eu falei, pegar minha família, sentar no sofá, ligar a TV e viver essa expectativa, que acho que são momentos únicos assim, que marca a nossa trajetória no futebol.
8: Obrigada, você.
4: Tá aí, a manifestação do Everton Marcelo Debona na saída de campo, na carona com o Premier. 5 defesas no jogo e a pré-convocação para a Copa do Mundo. Amanhã, a lista final do técnico Carlo Ancelotti.
0: Muito bem, ele é o craque do jogo, Rádio Gaúcha, calçados, pegada. A repercussão com o CCD e com o Leonardo Oliveira vai começar em seguida no balanço final. O Grêmio empatou, confirma, sai do Z4 então, Arruda.
4: Isso, sai do Z4, Debona, por conta dos tropeços de Santos e Corinthians na rodada. 15º colocado com 18 pontos é o Grêmio, a mesma condição dos seus adversários, mas está à frente no saldo de gols. Quando fez 1-0, Debona, saltou para o 12º lugar, mas encerra nesse momento em 15º com 18 na classificação.
0: 4 jogos seguidos na arena agora, é isso?
4: Isso, 2 pelo Brasileirão e 2 pela Copa Sul-Americana. Pela ordem, Marcelo Debona, Palestino na próxima quarta-feira, o Santos pelo Brasileirão no próximo sábado, depois o City Torque encerrando a fase de grupos da Copa Sul-Americana e ainda o último jogo antes da pausa para a Copa do Mundo, o Grêmio recebe o Corinthians na arena. Curiosamente, os dois adversários que deixaram o Grêmio passar na classificação desse domingo.
0: 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André Silva está chegando para comandar o balanço final depois desse empate do Grêmio aqui em Salvador. 1-1 pelo primeiro tempo, André. Achei que de jeito nenhum o Grêmio ganharia a primeira fora, mas sim, pela primeira metade do segundo tempo eu quis acreditar que pudesse dar, não deu. 1-1, André.
10: É isso aí, Debona. Debona que contou o jogo lá na Fonte Nova, o placar de 1-1 entre Bahia e Grêmio, Grêmio e Bahia. Empate e a sina de não ganhar fora de casa no Campeonato Brasileiro. Ponto ganho ou 2 pontos perdidos? E a escalação de Luiz Castro foi a melhor opção? Vem aí, Grêmio na Sul-Americana e Grêmio contra o Santos nesta semana. E aquilo que o Brasil quer saber e vai debater não é a convocação, mas o que o árbitro colocou na súmula de Santos e Coritiba. na substituição polêmica de Neymar hoje pela manhã lá em São Paulo. 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
10: 6-9, o Grêmio.
11: Silva.
10: 6-9, o Grêmio empatou na Arena Fonte Nova, 1-1 com o Bahia. E o Grêmio está fora da zona do rebaixamento do Campeonato Brasileiro, Lucas Arruda.
12: Pois é, André, com esse empate o Grêmio vai para a 15ª posição com 18 pontos, contando com os tropeços dos paulistas na rodada. O Santos, que foi derrotado como mandante na Neoquímica Arena, e o Corinthians, que foi derrotado fora de casa pelo Botafogo. O Grêmio ganha duas posições e sai da zona de rebaixamento.
10: Deixa eu dar uma passada na Arena Fonte Nova. Jason Lisboa, situação de momento. O Jason deve estar naquele deslocamento, tem umas escadinhas que a gente desce ali, tá, parte ampla lá embaixo.
5: Já aguardando aqui, André, na sala de coletivas.
10: Agora sim, agora a gente ouviu aqui, Jason. Então, boa. Já na sala de coletivas, sabe que uma vez eu tive que usar porque aí, não sei se já colocaram caixa de som faz tempo que eu não vou.
5: Isso aí.
10: Não tem ainda?
5: Não, a gente tá pegando o som direto, mas a caixa de som fica no alto. Foi um dos dias que eu mais ri na minha vida, foi esse aí.
10: Tu tava comigo, né? Marques Damas era o operador da Rádio Gaúcha, ele usou uma muleta.
6: Tem foto disso?
10: Improvisada pra colocar o microfone e poder tocar na caixa de som que fica no teto.
5: E nosso amigo Cristiano Silva, ele esticou o cabo, e o cabo, quando ele chegou na sala de imprensa, o operador disse assim, ó, não, amigo, é na caixa de som no alto. Aí quando foi chegar na caixa de som, o cabo ficou na metade.
10: Exatamente.
5: No meio do caminho.
2: Mas tem que dar um prêmio pro cara que projetou essa sala de imprensa.
10: Estádio de Copa do Mundo.
2: Ganhou o prêmio de projeto do ano, né?
10: Projeto do ano. Pior que eu tenho essa foto mesmo, bem lembrada pelo Simon Bianchini, desta foto aí. Uma muleta para pegar o som, CCD.
13: Não, é um espetáculo isso, porque os estádios de Copa do Mundo tem coisas fantásticas.
2: E microfone não tem gravidade, né?
13: Não.
2: Joga pra cima, não vai cair.
10: Não, é que o cara tava projetando lá em 2014 que a gente usaria drone, entendeu? Aí tu usa o drone, bota o microfone, ele encosta lá no teto.
13: Tem lugares, olha, tem alguns lugares que a gente tem situações, se a gente conta, parece piada.
2: E o rapaz recebeu por esse trabalho.
10: Claro. Ah, é óbvio, né? Recebeu. Bom, enquanto o Jason aguarda a entrevista coletiva, vamos começar por Lacina, ô Arruda. E aí o CCD e o Léo vão falar. O Grêmio já ganhou na Sul-Americana, já ganhou na Copa do Brasil, quantos jogos são no Brasileiro sem ganhar fora de casa?
12: Na temporada, 9 jogos fora de casa.
10: A última é aquela da rodada do ano passado,
12: isso,
10: né?
12: Ganhou do Sport na última rodada, mas são 9 jogos, André. O Grêmio pulverizou aquela sequência de mais de 100 dias sem vencer longe da arena, mas exatamente pela Sul-Americana e pela Copa do Brasil. 9 jogos como visitante nesse Brasileirão, são 4 empates, contando com o de hoje, e outras 5 derrotas.
10: Então são 4 pontos sobre 27.
12: São 4 pontos sobre 27, isso mesmo.
10: O que é?
12: Então é basicamente quase um sexto, né?
10: O que é um péssimo aproveitamento para quem tem pretensão.
13: Se o Grêmio.
10: Até de ficar na Série A.
13: Se o Grêmio conseguir fazer as vitórias em casa, agora o Grêmio terá cumprido todos as exigências do primeiro semestre, né? Se o Grêmio vencer os dois times da Sul-Americana, o Grêmio é primeiro no grupo. O Grêmio vencendo Santos e Corinthians, o Grêmio vai estar perto do décimo lugar.
12: Vai a 24.
13: É, ficaria ali perto do décimo, enfim, ali numa posição secundária. O que eu quero dizer com isso? Que todos os objetivos do primeiro semestre vão ter sido cumpridos. Resta saber, e é isso que eu estou tentando propor, é que com atuações assim, tu pode ter ambição. O que acontece no jogo de hoje, mais uma vez foi um jogo absurdo do Grêmio. Absurdo. O Grêmio faz uma partida contra o Flamengo e repete tudo que foi criticado contra o Flamengo. O Grêmio repete jogadores. Até quando nós vamos jogar com o Wagner Leonardo? Quantos pontos o Wagner Leonardo já entregou? Eu me lembro do jogo contra o São Paulo, quem é que entrega? Wagner Leonardo. Há duas rodadas atrás, contra o Riestra, tiveram que tirar o Wagner Leonardo aos 20 minutos do primeiro tempo para salvar. Hoje ele erra em bola. É um cruzamento, uma boa jogada lá pela direita, tudo. Mas ele errou em bola. Com o pé direito. Sabe por que ele erra em bola com o pé direito? Porque ele não tem nenhuma aptidão para usar o pé direito. Ou seja, ele não pode jogar por dentro. E ele estava jogando por dentro. Então, tem coisas assim. Hoje, por exemplo, quantas vezes entrou o Zortea? O Zortea desarmou mais do que o Noriega. O Noriega, ele chegou uma hora esse jogo tem uma cara de demissão do treinador. O treinador foi salvo pelo Pedrinho. O Pedrinho salvou o treinador. O treinador não viu que o Noriega não tinha condição nenhuma de caminhar. O mundo inteiro estava vendo que ele não tinha condição. Aí o que que aconteceu? O Pedrinho estava saindo para entrar o Caio Paulista e o Pedrinho, não, espera aí que eu acho que o Noriega não pode mais. O que está acontecendo? O Grêmio é um clube profissional, o Grêmio é um clube que investiu alto numa comissão técnica. Eu defendo aqui, para mim, a grande notícia, hoje mais uma vez, né? A grande notícia é a força das categorias de base do Grêmio, esse trabalho que ninguém derruba. As piores gestões do mundo que passaram pelo Grêmio nos últimos anos não derrubaram as categorias de base, porque é uma coisa tatuada no Grêmio. O Grêmio gosta de categoria de base. Isso salvou o jogo mais uma vez. Mas como é que o Grêmio pode passar e cometer erros como cometeu hoje? Hoje, o Grêmio começou o jogo com Pérez e Noriega de novo. Mas ninguém viu o que aconteceu domingo passado em Porto Alegre. O que está acontecendo com o Grêmio? Aí vai, vamos lá, vai melhorar agora. Aí o Grêmio não tira os jogadores quando eles não têm condição. O Vieira acaba o jogo quase como um meia, porque ele não tem condição de jogar mais, ele tá morto, porque ele teve que correr por ele pelo Wagner Leonardo. Mas vem cá, até quando? Tá todo mundo vendo. Então, tem um lado bom, lúdico, tem muito acadêmico, mas o treinador tá brincando também. É impossível elogiar o treinador diante das escolhas que ele faz. Hoje ele quase botou fora o jogo. Ele trabalhou para perder o jogo. Só esqueceram de avisar o goleiro do Grêmio, que mais uma vez salvou o Grêmio.
14: CCD, Leonardo Oliveira. Bom, quem tá na nossa live lá, ó, tem a imagem no centro, né? Que é a imagem da sala de coletivos. E se olhar para aquele teto lá, o contrário de onde está aquela posição da mesa, é onde ficam as cadeiras para os repórteres sentarem. E as caixas de som são exatamente no teto.
15: Então, exatamente, são várias,
14: fica
15: mas no alto,
14: isso,
15: no alto.
14: Exatamente, naquela posição do teto. Mas Leonardo Oliveira, o CCD tá na bronca com o professor Luiz Castro, né? O técnico do Grêmio Porto Alegrense, pela escalação e pelas, digamos assim, opções feitas no jogo. O Grêmio ganhou um ponto ou o Grêmio perdeu dois, Leonardo?
15: Para quem foi para não perder, ganhou um ponto. O Grêmio ganhou um ponto. O Grêmio foi jogar para não perder. Primeiro tempo do Grêmio, o Grêmio não tem um arremate para fora do Enamorado. O Carlos Vinícius tocou uma vez na bola para um passe errado que ele deu. O Grêmio foi com uma proposta totalmente de sobrevivência. No segundo tempo, aí o Grêmio saiu um pouquinho mais. Quando ele faz as trocas, ele coloca um pouco mais de energia no time.
14: Aliás, né? Me permita, Léo, ironicamente, quando ele faz aquilo que o William disse no intervalo.
15: Exatamente. Não, ele troca o time, ele coloca mais energia no time, mas não foi uma boa jornada do Castro. Para mim tá muito claro que o Castro entendeu que o time do Grêmio não vai conseguir dar mais do que isso, e ele tá jogando para empatar, para não perder, não é para empatar, é para não perder, porque no segundo tempo o Grêmio deu algumas investidas, o Grêmio buscou alguns contra-ataques, encontrou o gol no escanteio, aí já tava com mais postura ofensiva. Mas é um Grêmio com uma ideia muito simplória de jogo. É todo mundo lá atrás e reza pro adversário não encontrar o gol. E aí no contra-ataque tenta escapar.
13: A ideia de se retrancar, eu não me incomodo com ela. Desde que tu escolha as peças que minimamente saibam sair. Tu jogar com o Pérez e o Noriega, tu não vai sair de trás nunca. Nunca. Ok, vamos jogar com três zagueiros, dois volantes, não tem problema, não, eu não tenho problema nenhum com estratégia, mas bota os jogadores certos. O Thiago tava no banco.
15: Mas é que, César, um time que gasta 23 milhões por mês, ele não pode jogar pra não perder só.
13: Tá, tudo bem, Léo, mas
15: eu sei que rendimento não tem nada a ver com contra-cheque, mas o Grêmio, com o que ele gasta, com o que ele investiu, o Grêmio poderia propor um pouco mais o jogo. O Castro tá entendendo que esse time não vai conseguir propor o jogo.
13: O time do Grêmio, o time que joga, né, os jogadores do Grêmio que contribuem com o time, não representam o custo do absurdo que o Grêmio gasta. Os jogadores não estão ali. Os jogadores que custam caro não estão ali. O que acontece hoje, por exemplo, o Grêmio terminou o jogo com, já vou te dizer aqui, ó, Vitor Ramon, Luiz Eduardo, Vieri, Pedro Gabriel, Zortei e Gabriel Mac.
15: O Grêmio terminou com 6 garotos da base.
13: Não tem cabimento.
15: Sendo que.
13: Aí, não, é que tirando eu só. Não é pra contestar a opinião, por favor, não é essa a ideia. Mas é que esses meninos aqui custam 1.200.000.
15: É, esses meninos, na verdade, são. É o que tá salvando o trabalho do Castro até agora no Grêmio. Porque aí o Castro tem coragem. Hoje ele botou o Vitor Ramon. Vitor Ramon saiu do sub-20 para jogar uma partida difícil. O Grêmio não poderia perder esse jogo, hein? O Grêmio perde esse jogo, ele segue na zona de rebaixamento, a pressão ia aumentar. Coragem para lançar os jogadores, e é o projeto do Grêmio lançar jogadores, isso o Castro tem, e é o que está sustentando o trabalho dele. Mas taticamente o time do Grêmio apresenta muito pouco, tecnicamente o time do Grêmio está jogando muito pouco. O Luiz Castro adotou um modelo de jogo que é não perder, é um modo sobrevivência total. Primeiro tempo foi constrangedor, Luiz o Grêmio Castro. Jogou todo atrás, enfim. Mas a parte boa é que ele está lançando os garotos. Vai lá, Jason.
14: Vamos ouvir o técnico do Grêmio, Jason.
16: Vamos para coletiva com o técnico Luiz Castro. Vamos lá.
17: Boa noite. De ouvir sobre a estratégia adotada hoje, onde o senhor acaba modificando novamente o time, né, na comparação com Confiança, para o jogo de hoje contra. O Bahia, o MEC acaba indo para o banco de reservas, Gustavo Martins tem a questão da pancada, o senhor tem que mexer na zaga também. E sobre essas mudanças constantes, o senhor não acredita que isso talvez possa estar prejudicando o seu trabalho de encontrar um time ou o melhor time possível para o Grêmio? Obrigado.
18: Boa noite. Não condiciona o meu trabalho. Acho que as equipas hoje, as grandes equipas do mundo, são equipas que conseguem variar sistemas e conseguem implementar dinâmicas nos sistemas nessa variação. Agora, claramente, temos mais dificuldade, não tivemos uma pré-temporada. Ok, não tivemos pré-temporada. Se calhar temos mais dificuldade porque terminámos a jogar com 6 meninos da formação, da academia. Se calhar sim, da base. Se calhar sim. Se calhar 3 meninos de 18 anos é uma coisa que passa despercebida a muita gente nessa questão. Se calhar sim. Se calhar estar fora de casa há muito tempo e com jogos e jogos e jogos e agora voltarmos a jogar daqui a 2 dias, se calhar passa despercebido. Nós não, nós temos que resguardar muitas vezes em determinados momentos a equipa para poder alcançar as coisas e poder lançar aquilo que queremos lançar para dar a volta a um jogo que muitas vezes está atado porque nós também queremos atá-lo em determinados momentos. Isso. É assim, eu compreendo o que está a dizer. Se nós temos entrado com a equipa a tentar chegar à frente e se temos caído fisicamente durante toda a segunda parte, dizem que a estratégia foi má porque arriscámos muito no início e na segunda parte aparecemos cansados e com muitos jogos em cima e com muitas lesões, algumas lesões em cima e com muita gente nova, não devia ter sido assim. Entendo. É a forma como se encara a vida. Uns preferem encarar a vida de uma forma, outros. Eu prefiro pela positiva. 6 meninos em campo da nossa base entregarem-se por completo ao jogo, uma equipa que se entregou bem. Ok, o Bahia, como é normal, tentou também entregar-se totalmente ao jogo, apanhou uma equipa pela frente também que se entregou por completo ao jogo, uma batalha em campo muito forte e a coragem dos meus jogadores é o que eu quero ressaltar hoje. Não jogando num nível muito alto, não nos escondemos, entregámos por completo, fomos corajosos, é aquilo que eu aprecio muito, é isso, não nos escondemos. Do MEC. O MEC é um menino com 18 anos, não é? Tem de ser gerido, não pode estar sempre pum pum pum pum sempre a jogar, tem cansaço acumulado, é normal, preferimos guardar ele e o Amuso guardar as energias dele para quando o jogo começasse a cair um pouco, para eles se fazerem sentir no jogo. Se calhar se tem iniciado o jogo, se calhar não se tinha sentido tanto no jogo, e o cansaço ao longo do jogo ia se sentir acumulado devido aos jogos que têm, e acabar para, se calhar, por não ter a visibilidade que teve na segunda parte.
19: Luiz, aqui, Eduardo Picão da Bagé TV. Voltando especificamente nesses dois jogadores, você falou sobre colocar eles no segundo tempo por uma questão de cansaço, mas eles foram titulares contra o Confiança num jogo que o Grêmio tinha uma grande vantagem. Não foi um erro de estratégia, então, colocar eles naquele momento, visando o jogo contra o Bahia, que é um jogo muito mais importante para o Grêmio nesse momento? Não faltou ali uma leitura melhor do combinado das duas partidas? E ainda sobre cansaço, mesmo assim, o seu time no segundo tempo estava muito cansado e vários jogadores acabaram extenuados. Por que que isso tem acontecido?
18: Tem acontecido porque o campeonato é de muitos jogos. É, nós vamos jogar dois em dois jogos. Não é por acaso que o campeonato do mundo de clubes não faz jogos de dois em dois, não há jogos dois em dois dias. Há jogos dois em dois dias no campeonato do mundo de clubes e de seleções. Não há. Porque para recuperar é preciso muito mais que os dois dias. Há jogadores que não conseguem recuperar em dois dias. E cada um tem um timing para a recuperação. Aquilo que é, aquilo que pode ser um erro meu ou outro no julgamento, é, eles podem acontecer, mas é inconsciência. E não me irei sempre. Há uma coisa que faço. Mesmo, sabe, nós quando nos expomos, nós quando nos mostramos, nós quando assumimos, é natural que erremos aqui e ali. Também sou humano. Se errei, como na sua opinião errei, vou assumir esse erro. Na minha opinião, fiz aquilo que a minha consciência disse, e eu acho que os jogadores entraram muito bem na segunda parte e que não apareceram condicionados minimamente para o jogo. E se eu tivesse desvalorizado o jogo do Confiança, se calhar, se não temos ganho o jogo de forma tão confortável, hoje estávamos aqui a dizer porque é que empatámos no Confiança ou perdemos no Confiança, quando nós poderíamos ter mais metido outros jogadores em campo. Tudo é o mundo dos seis. Eu vim no mundo da realidade. Eles jogaram porque eu achei que naquele momento eles deveriam jogar, e hoje os outros jogadores, acho que Namorado não esteve mal no jogo, portanto também teve uma boa prestação. Até estamos a falar de um jogador que, se um dos dois jogasse, esse jogador tinha de estar fora, e ele esteve muito ativo durante a primeira parte. E a mim, eu prefiro valorizar o jogador que esteve em campo e esteve muito ativo do que valorizar os outros esquecendo deste jogador.
20: Felipe Conrad, Rádio Imortal. Luiz, já são três jogos, se tu pode até me corrigir se não forem, que tu escolhe a formação com três zagueiros e dois primeiros volantes, contra o Atlético Paranaense na Arena da Baixada, contra o Flamengo em casa e hoje contra o Bahia. Coincidência ou não, a torcida do Grêmio, ela não gostou, considerou uma postura um tanto quanto covarde, um Grêmio que ficou muito atrás, um Grêmio que não jogou como Grêmio, como a gente costuma dizer, mesmo que dois resultados fora de casa com empate. O que fazer para mudar essa percepção junto ao torcedor no momento que nós vamos agora para três jogos dentro de casa? E eu imagino que o time precise, o senhor, todo mundo dentro do Grêmio, precise do torcedor do lado, precise do torcedor apoiando. E qual é a sua avaliação sobre esse esquema? Hoje foram inúmeras oportunidades do Bahia contra o Flamengo, também muitas oportunidades do adversário, mesmo com um esquema muito recuado, muito defensivo. Já nos jogos que tu utilizou um esquema mais ofensivo, o Grêmio teve resultados melhores, um desempenho melhor, e o torcedor, ele não ficou incomodado, apesar às vezes de um resultado ruim. Não sei se o senhor conseguiu entender a lógica, entendo, dessa pergunta.
18: Entendo, só que no futebol não, a estrutura é o que menos interessa. Eu acho que o que mais interessa é a dinâmica dessa estrutura. Porque se eu tiver três zagueiros, e se saltar na frente com os laterais, como saltamos com o Pedro Gabriel, e saltamos com o Pavão, e hoje foi com o Marcos. Se temos dois volantes e temos depois os homens que são os pontas a vir para dentro e os dois a funcionarem como 10 no apoio ao 9. Acabamos por ter muito mais gente na frente do que com outra estrutura. Portanto, o que interessa é a dinâmica. Ok, o adversário limitou-nos, bloqueou-nos aqui e ali. Mas nós tivemos em... Eu acho que a nossa equipa hoje, o Grêmio, não ganhou o jogo porque quis que o jogo acabasse muito rápido. Depois de 1-0, ficou muito ávido que o jogo acabasse, e muito precipitado. E eu acho que se nós não tivéssemos... Se nós tivéssemos no meio da tabela para cima, eu acho que nós hoje poderíamos ter ganho este jogo. Com mais qualidade, com paz, é diferente de qualidade com essa tensão toda. e eu acho que é a paz que nos pode dar esse jogar que acabou de dizer. Agora não é, eu volto a referir isso, nós todos os dias vemos jogos de futebol, vemos estruturas com três centrais, vemos outros com dois, não é por isso que elas são mais ofensivas ou menos ofensivas. Eu acho que elas dependem muito é da dinâmica e do assumir dessa dinâmica, que é natural que aqui e ali nós não consigamos assumir. Volto a referir, são meninos muito novos a dar os primeiros passos no Brasileirão, acho que precisam de muito apoio, precisam de muito carinho à volta deles, debaixo desta tão grande exigência que nós temos de jogos para jogos. Daqui a dois dias vamos jogar outra vez. A torcida, nós trabalhamos, aquilo que mais nós queremos é ver a torcida feliz. E trabalhamos muito para isso. Mas já perdemos jogos com dois centrais, já perdemos com três, já ganhámos com dois, já ganhámos com três. Já nos aconteceu de tudo. Agora, o que eu acho é que quando nós chegámos ao Paranaense e apresentámos três centrais e uma equipa que tinha ganho cinco jogos seguidos, acho que não conseguimos o resultado que queríamos, mas como eu digo aos jogadores, quando nós não conseguimos ganhar, não podemos é perder, porque ao perder os outros tomam mais dois e nós tomamos menos um e a diferença é de três. Como aqui, quando não conseguimos ganhar, não podemos é perder, senão eles tomam mais dois e nós menos um. E já perdemos com três, já ganhámos com dois, já ganhámos com três, já nos aconteceu de tudo. Agora, o que eu acho é que quando nós chegámos ao Paranaense e apresentámos três centrais e uma equipa que tinha ganho cinco jogos seguidos, acho que não conseguimos o resultado que queríamos, mas como eu digo aos jogadores, quando nós não conseguimos ganhar, não podemos é perder, porque ao perder os outros tomam mais dois e nós tomamos menos um e a diferença é de três. Como aqui, quando não conseguimos ganhar, não podemos é perder, senão eles tomam mais dois e nós menos um. Acho que é um caminho muito duro,

mais dois e nós tivemos menos um e a diferença é de três. Como aqui, quando não conseguimos ganhar, não podemos é perder, senão eles somam mais dois e nós menos um. Acho que é um caminho muito duro, nunca o escondi, aliás, não me escondo minimamente, nunca. Já o disse, eu preferisse o conforto. Há centenas de sítios para nós irmos para usufruirmos da vida, não é isso que eu quero. Quero continuar nesta batalha e ao lado dos meus jogadores e ao lado da torcida e a torcida connosco. E o que eu prometo é aquilo que prometi sempre. Nunca, não sou um vendedor de ilusões. Eu trabalho com os meus jogadores.

0: 6:30.
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